0: escalada das tensões é destaque nos jornais franceses. O diário Le Monde chama atenção para a mudança de tom de Mark Carney, que passou a falar abertamente em guerra comercial para descrever a crise entre Ottawa e Washington. Segundo o jornal, o premier canadense rejeitou condições consideradas inaceitáveis nas negociações. Entre elas, a possibilidade de os Estados Unidos influenciarem futuros acordos comerciais do Canadá com outros países e interferirem em regras destinadas à proteção da língua francesa. A partir de 8 de setembro, novas tarifas serão aplicadas a produtos americanos, especialmente aço e laticínios. O jornal La Croix lembra que a guerra comercial pode custar caro ao Canadá, já que cerca de 70% das exportações do país tem os Estados Unidos como destino. Mas a relação entre os dois vizinhos continua marcada pelo mal-estar provocado pelas repetidas declarações de Trump sobre transformar o Canadá no 51º estado americano. Segundo uma pesquisa divulgada em agosto, 60% dos canadenses apoiam uma postura mais firme do governo diante de Washington.
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2: Hoje eu tenho o prazer de receber aqui no estúdio da RFI Elodie Bonny, grande violonista e compositora francesa, mas com um pezinho, talvez os dois, né, Elodie, na América Latina e no Brasil. Seja muito bem-vinda.
3: Olá, Luísa. Obrigado por me receber.
2: Elodie, antes de falar desse seu novo projeto com obras inéditas de ninguém mais, ninguém menos que o gênio Baden-Powell, eu queria que você contasse um pouco da sua história de vida e que se funde um pouco com a sua vida profissional, né? Você é filha de mãe boliviana, pai francês, nasceu na Venezuela, estudou música clássica em Paris, estudou também no Rio de Janeiro. Como é que essa multiculturalidade te formou enquanto artista?
3: Na verdade, essa multiculturalidade, ela virou o que eu sou hoje como artista. Durante muito tempo, tentei me identificar com alguns desses países, né? Mas eu cresci na França, então, claro, tinha essa convivência mais francesa, mas sempre essas raízes latino-americanas me chamando a atenção, a curiosidade de conhecer mais a Bolívia, né, o país materno, e fui explorando esse lado, não é? Depois, com já mais de 20 anos, já formada em violão clássico e em música aqui na França, eu fui conhecer o Yamandu Costa e, na verdade, depois de alguns anos, eu fui vendo que essas influências, elas me alimentavam e que eu não precisava escolher.
2: Foi em 2008, né, que você foi para o Rio de Janeiro para fazer um mestrado. Foi nessa época que você se aprofundou com a música brasileira? Foi nessa época também que você conheceu o trabalho de Baden-Powell?
3: Então, é engraçado porque essa questão do Baden, ela começou na França, porque meu professor de violão no Conservatório de Boulogne-Billancourt, aqui perto de Paris, não é? Ele era apaixonado por música brasileira.
2: E o Echoes of Baden, né? Ou Ecos de Baden em português, é o seu novo projeto que você já está em produção, previsto para ser lançado em 2027, ano justamente em que Baden completaria 90 anos, né? Se tivesse vivo. Exato. Então, como é que nasceu essa ideia de homenagear Baden-Powell? Como é que foi que isso chegou? Como é que surgiu essa ideia?
3: Sim, foi interessante porque, na verdade, a ideia original foi do meu produtor, o Gunther, que é um alemão. Ele me deu essa ideia e fui amadurecendo, porque, na verdade, o diferencial de eu ser uma não brasileira que vai interpretar um dos brasileiros mais importantes da história da música brasileira. Então, ali eu fui achando uns caminhos para que esse álbum tenha a minha cara, na verdade. Por ali achei esses caminhos de compor uma peça para ele, de chamar convidados para esse projeto, justamente para trazer luzes diferentes sobre a obra dele, e por isso o nome também é Ecos, né? De que maneira o Baden fica ressoando até hoje no coração dos músicos, sejam eles brasileiros ou não, não é?
2: Mas o projeto surgiu inicialmente através do filho do Baden, né? Então, o Felipe, que mora aqui na França. Como é que foi esse contato?
3: Esse
2: contato
3: foi engraçado, porque depois que eu decidi realmente topar a ideia do Gunther, eu liguei pro Felipe e ele ficou tão feliz, assim, que ele me veio com uma surpresa que eu não esperava. Um presente caiu do céu, das mãos dele e da família, né? Porque ele, o Marcel, enfim, que é o irmão dele, que é violonista também, eles me entregaram, de alguma forma, enfim, uma série de arquivos inéditos do Baden. Eu

0: abrir esses arquivos, obviamente, assim, são muitas páginas, né? São centenas de páginas. E ali dentro disso tem umas pérolas escondidas que a gente está catando ali, uma por uma, trechos inéditos, algumas peças inéditas que ele deixou, a maior parte delas são inacabadas, então a gente vai ter que fazer, digo a gente, mas eu, na verdade, né? Mas eu vou ter que fazer esse trabalho de reorganização, de completar as músicas, de arranjar as músicas.
1: Porque então muitas... tem um trabalho de curadoria aí.
0: É isso, de arqueologia musical, de alguma forma, não é? De entender, porque às vezes tem uma melodia só com os acordes, por exemplo, umas cifras. Então ali tem que fazer um arranjo para violão, não é?
1: E além disso tudo, você foi presenteada, né, com a possibilidade de gravar com o último violão do Baden.
0: Exatamente.
1: Como é que foi isso para você enquanto intérprete?
0: Então, foi uma loucura. Eu demorei semanas para conseguir tocar, porque eu só olhava para ele, assim, cheirava ele, sabe?
1: Esse violão tem muita história.
0: Muita história. Ele gravou, assim, 10 anos de álbuns fundamentais, não é? Assim, ele gravou Tempo Feliz nesse violão. Então, assim, é um violão extremamente valioso. E aí eu comecei, então, a gravar com ele já. E eu tô, assim, nem acredito ainda que eu tenho esse privilégio, né?
1: E se ele estivesse vivo, se pudesse escutar essa homenagem, o que você gostaria que ele reconhecesse desse teu trabalho?
0: Olha, nossa, que é uma pergunta difícil, né? Eu acho que ele ficaria tocado, pelo menos, desse cuidado, porque afinal, na verdade, o que é? O projeto é dizer o quanto ele continuou ecoando na gente, não é? Que um pouco é isso, o Baden tem isso. Ele começou a tocar e começou a compor, ele já estava mudando a história da música brasileira e da música do mundo, não é? Então, é um pouco essa homenagem. Então, eu acho que ele ia gostar.
1: Com certeza. É. Bom, muito obrigada.
0: Obrigada.
1: Conversamos hoje no estúdio da RFI com a violonista Elodie Boni. Fiquem ligados aí, então, para o lançamento de Echoes of Baden em 2027. Até a próxima.
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3: Olá, sejam bem-vindos ao nosso programa Saúde em Dia, que veio conhecer um lugar muito especial, o Museu de Arte e História do Hospital Psiquiátrico Saint-Anne, no 14º Distrito de Paris. O acervo do museu reúne cerca de 1.800 obras de artistas pacientes de vários países, incluindo o Brasil, que vão desde o século XIX até os dias atuais. A psiquiatra e psicanalista francesa Anne-Marie Dubois é a responsável científica do museu. Ela começou a trabalhar no hospital nos anos 90 e logo se interessou pelas atividades do Centro de Estudo da Expressão. A médica francesa passou então a organizar os ateliês de arte e terapia do centro psiquiátrico e a coleção produzida pelos pacientes.
4: Há obras que datam do fim do século XIX, que nós, ou médicos de outras épocas, encontramos em sótãos e outros locais improváveis.
3: A partir dos anos 30, o Hospital Francês se tornou um ponto de encontro entre psiquiatras, psicanalistas e artistas surrealistas. Muitas das obras que ainda hoje estão no museu foram expostas durante a Exposição Internacional de Arte Psicopatológica, organizada em 1950 no hospital, com produções de 17 países e aberta ao público.
4: Em 1950, aconteceu o primeiro Congresso Mundial de Psiquiatria aqui em Paris. Os médicos da época, como Jean Delay e Robert Valmar, por exemplo, estavam a par das práticas de expressão artísticas no exterior. Neste período, já existiam no Brasil e em outros países ateliês para os pacientes.
3: Segundo ela, nessa época, o psiquiatra francês Robert Valmar publicou várias cartas trocadas com especialistas do mundo inteiro, incluindo o célebre psiquiatra brasileiro Osório César. Ele foi um dos precursores no trabalho de arte com pacientes de hospitais psiquiátricos. Coordenava as produções artísticas dos pacientes do Hospital do Juqueri, perto de São Paulo, que tem um museu nos mesmos moldes do Hospital Francês.
4: Temos aqui cartas trocadas entre esses dois psiquiatras sobre as produções artísticas de pacientes brasileiros que são apresentados nessa exposição.
3: Depois dessa mostra, que ocorreu nos anos 50, várias doações foram feitas ao hospital aqui em Paris, inclusive por psiquiatras brasileiros. Mas o local só se consolidou como estabelecimento cultural muitos anos depois. Em 2016, finalmente, o espaço foi reconhecido como Museu da França pelo Estado francês, sendo considerado assim patrimônio cultural nacional, tornando as obras do acervo inalienáveis. A psiquiatra francesa lembra que uma das missões do museu é derrubar o estigma da loucura dos pacientes psiquiátricos.
4: Quando trabalhamos há muitos anos com arte-terapia, sabemos que há pacientes que produzem obras que não são interessantes e outros cujas produções não têm necessariamente o objetivo de projetar suas interrogações e angústias, mas de reconstruir seu mundo. Claro que há pacientes que exprimem situações que são angustiantes, mas isso não é sistemático. É muito importante que as pessoas venham ao museu com um espírito livre de qualquer tipo de interpretação, sem questionar qual a doença que eles tinham.
3: Desde setembro, o Museu do Hospital exibe o Plancher de Jeannot, uma obra emblemática realizada no início dos anos 70 por Jean-Crampli Bocaré, conhecido como Jeannot, que se suicidou pouco tempo depois. Ela foi achada por acaso em uma fazenda da família no interior do Berne, no sudoeste da França, em 1994. Depois de prestar serviço militar na Argélia, Jeannot voltou à França após o suicídio do seu pai. Depois da morte da mãe, em 71, ele começou a esculpir o texto no piso do seu quarto, antes de seu suicídio, em 1972.
4: O piso foi gravado na casa do artista para se tornar perene. Ele não escreveu nas paredes ou deixou um testamento. Ele escreveu no piso e transformou o local em uma casa-túmulo. Por isso, o texto de Jean-Crampi Brucaré pode ser considerado um epitáfio.
5: Como um resumo da história da família.
3: Você ouviu Saúde em Dia de hoje. Obrigada pela audiência. Até a próxima semana.
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7: Paris, 25 de agosto de 2026. Vamos aos destaques desta edição. A Síria foi retirada pelos Estados Unidos da lista de países que apoiam o terrorismo após 47 anos. O presidente sírio Ahmad al-Shaha comemorou a decisão nesta terça-feira, afirmando que o país se livrou de um fardo pesado. O secretário de Estado americano Marco Rubio afirmou que a medida abre aos sírios um caminho para a prosperidade. As novas autoridades do país esperam atrair investimentos para reconstruir a infraestrutura devastada por mais de uma década de guerra civil. A Turquia saudou a decisão de Washington. Um ataque com drone ucraniano matou duas pessoas e incendiou uma refinaria na região russa de Krasnodar, a nordeste do Mar Negro. Destroços caíram no terreno de uma estação ferroviária, causando as vítimas, informou o governo regional. Do lado ucraniano, duas pessoas morreram atingidas por uma bomba guiada em Zaporizhia. O Canadá deve anunciar nesta terça-feira sua resposta às novas tarifas impostas pelos Estados Unidos sobre aço, automóveis e outros produtos, após o fracasso das negociações entre os dois países. O primeiro-ministro canadense Mark Carney acusou Washington de exigir demais e oferecer de menos nas conversas comerciais. Segundo ele, algumas demandas americanas afetam até o status da língua francesa, um tema sensível no Canadá, país oficialmente bilíngue. Desde sábado, os Estados Unidos aplicam tarifas sobre cerca de 20 bilhões de dólares em produtos canadenses. Washington é o principal parceiro comercial de Ottawa e absorve cerca de 70% das exportações do país. Um petroleiro foi atingido por um projétil de origem desconhecida na costa de Omã, em meio à escalada das tensões entre Estados Unidos e Irã. Quase 6 meses após o início da guerra, as negociações de paz seguem paralisadas e Teherã mantém restrições à navegação no Estreito de Hormuz, rota estratégica para o transporte de petróleo. O tráfego de navios caiu na região para o nível mais baixo desde maio. Washington intensifica a pressão econômica sobre o Irã, enquanto a China rejeita as exigências americanas. Os Emirados Árabes Unidos suspenderam transações com Teherã e o Paquistão tenta mediar a crise. As autoridades gregas resgataram 85 migrantes na manhã desta terça-feira ao largo da ilha de Creta, no sul da Grécia. Eles estavam a bordo de dois botes infláveis avistados por um drone da Agência Europeia de Fronteiras, a Frontex. Os migrantes foram levados em segurança ao porto grego de Kalimenes, onde passarão por procedimentos de identificação. Bom dia, 11 horas e 30 minutos aqui em Paris, 6h30 pelo horário de Brasília. 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
2: Maria Paula Carvalho.
7: Céu parcialmente nublado, temperatura de 20 graus. Vamos aos destaques desta terça-feira, 25 de agosto de 2026. Síria comemora a saída da lista americana de países acusados de financiar o terrorismo. Canadá vai responder hoje às novas tarifas sobre aço e automóveis anunciadas por Washington após negociações fracassadas com os Estados Unidos. E a Suprema Corte Americana dá vitória provisória a Donald Trump em disputa sobre regras eleitorais. Essas e outras notícias a seguir. A Síria livrou-se de um fardo pesado, afirmou nesta terça o presidente Ahmad al-Shaha, após a remoção do país, depois de 47 anos, da lista dos Estados Unidos de países que financiam o terrorismo. A Síria está virando a página de seu passado doloroso para trilhar o caminho do desenvolvimento e da reconstrução, ele acrescentou em um discurso esta manhã. O secretário de Estado americano Marco Rubio afirmou que a decisão oferece aos sírios um caminho para a prosperidade. As novas autoridades sírias tentam atrair investimentos para financiar a reconstrução da infraestrutura do país devastado por uma guerra civil que durou mais de 10 anos. A Turquia saudou a decisão dos Estados Unidos de retirar a Síria da lista de países que apoiam o terrorismo. Um ataque com drone ucraniano matou duas pessoas e incendiou uma refinaria na região russa de Krasnodar, a nordeste do Mar Negro, informaram autoridades locais esta manhã. Destroços caíram no terreno da estação ferroviária de Afipski, causando as duas mortes e deixando mais dois feridos, informou o governador regional, acrescentando que a refinaria local estava em chamas. Do lado ucraniano, duas pessoas morreram atingidas por uma bomba guiada em Zaporizhia, informou o chefe da administração militar local, Ivan Fedorov. O Canadá divulgará esta tarde a sua resposta às novas tarifas sobre o aço e automóveis anunciadas por Donald Trump após negociações fracassadas com os Estados Unidos. Patrícia Moribe tem os detalhes.
8: O primeiro-ministro canadense Mark Carney mantém-se inflexível, acusando os Estados Unidos de pedir demais e oferecer de menos e de atacar, por meio de algumas de suas exigências, o status da língua francesa, um tema politicamente sensível no país oficialmente bilíngue. Desde sábado, Washington vem impondo tarifas punitivas sobre um total de 20 bilhões de dólares em produtos canadenses importados, incluindo cimento e tacos de hóquei. Os Estados Unidos são o maior parceiro comercial do Canadá, com as exportações canadenses para esse país representando atualmente cerca de 70% do total.
7: Um navio petroleiro foi atingido por um projétil desconhecido na costa de Omã. Quase 6 meses após o início da guerra entre Estados Unidos e Irã, as negociações de paz estão paralisadas e Teherã continua bloqueando a maior parte do tráfego pelo Estreito de Hormuz, estratégico para o comércio de petróleo. Apenas 2 navios cargueiros transitaram pelo Estreito de Hormuz na segunda-feira. É o nível mais baixo desde o início de maio e bem abaixo da média, que vinha sendo de 14 embarcações. Segundo dados divulgados ontem. Nesse contexto, o secretário do Tesouro dos Estados Unidos, Scott Bessent, apresentou planos para asfixia econômica do Irã, ao mesmo tempo em que advertiu na segunda-feira sobre graves consequências para os países que se recusarem a aderir à campanha de Washington. Pequim rejeitou a pressão americana, afirmando que fará de tudo para defender seus interesses. Os Emirados Árabes Unidos já suspenderam transações com o Irã e o Paquistão tenta mediar a crise. O Irã, por sua vez, insiste na derrota dos Estados Unidos. E a Suprema Corte americana deu nesta segunda-feira uma vitória temporária a Donald Trump, que tenta impor novas restrições ao voto pelo correio nas eleições de meio de mandato em novembro. De Washington, Patrícia Vasconcelos, especial para a Rádio França Internacional.
9: Por 6-3, a maioria conservadora da Suprema Corte norte-americana suspendeu uma decisão de primeira instância que impedia o governo daqui de avançar com uma ordem executiva assinada por Donald Trump em março. Entre as medidas previstas por esta ordem está a criação por agências federais de uma lista de cidadãos considerados aptos a votar. O documento da Casa Branca também prevê novas exigências para o envio de cédulas pelo correio, incluindo mudanças nos envelopes para permitir o rastreamento. Mas a Suprema Corte não decidiu se as medidas são constitucionais. A discussão desta segunda-feira, dia 24, foi mais limitada. Os juízes entenderam que os 23 estados, além de Washington DC, que recorreram à justiça, ainda não haviam demonstrado prejuízo concreto suficiente para justificar o bloqueio naquele momento. A batalha judicial, portanto, continua. Uma outra decisão de primeira instância ainda impede a implementação de uma das partes mais importantes da ordem executiva que envolve diretamente o serviço postal americano. O calendário eleitoral aumenta ainda mais a pressão. Faltam pouco mais de 2 meses para as eleições de meio de mandato nos Estados Unidos, que vão definir que partido vai controlar a Câmara e o Senado. Patrícia Vasconcelos, de Washington, especial para a RFI.
7: Aqui na França, moradores da região de Aude, no centro-sul do país, trabalham na recuperação e limpeza das ruas após o tornado registrado na segunda-feira. A tempestade atingiu uma cidade de aproximadamente 1.000 habitantes, 41 pessoas ficaram feridas e 300 casas foram danificadas. O alerta laranja foi suspenso às 4 da manhã desta terça-feira, anunciou o Serviço de Meteorologia. E uma semana após a primeira caminhada espacial, a astronauta francesa Sophie Adenau sairá novamente da Estação Espacial Internacional nesta terça para concluir a substituição de uma antena de comunicações. 5 dias antes do início das chaves de simples do US Open, estrelas do tênis entram em quadra nesta terça pelas duplas. Depois de ter ficado de fora de Roland Garros e Wimbledon devido a uma lesão, o espanhol Carlos Alcaraz estreia nas duplas mistas ao lado da americana Serena Williams, 44 anos, ex-número 1 do mundo, que volta aos torneios depois de quase 4 anos de ausência. Alcaraz e Williams enfrentarão 2 especialistas em duplas, a neozelandesa Erin Routliffe e o britânico Lloyd Glasspool. Também na primeira rodada, a atual número 1 do mundo, a bielorrussa Arina Sabalenka, faz dupla com o ex-campeão de simples masculino Novak Djokovic. Eles enfrentarão Katerina Siniakova e o britânico Henry Patten.
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7: 11:38 em Paris, são 6:38 pelo horário de Brasília. Na segunda parte do nosso programa, os jornais franceses analisam a reação do Canadá às novas tarifas sobre aço e automóveis anunciadas pelo presidente Donald Trump, depois de negociações fracassadas com os Estados Unidos. No RF Convida, Elodie Bonny. A violonista e compositora francesa revisita o legado de Baden-Powell no seu álbum Echoes of Baden, gravado com o último violão do mestre. No programa Saúde em Dia, vamos conhecer o Museu de Arte e História do Hospital Psiquiátrico Sainte-Anne, em Paris. Mas antes, estamos em linha direta com Washington para saber as reações ao novo pacote de sanções do governo Trump contra o Irã.
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11: Depois da ameaça de Washington de punir países que mantiverem negócios com o Teherã, no chamado Dia D econômico, Pequim rejeitou a pressão americana. Os Emirados Árabes Unidos já suspenderam transações com o Irã e o Paquistão tenta mediar a crise. Vamos a Washington saber quais as repercussões dessas medidas com Patrícia Vasconcelos, especial para a Rádio França Internacional. Olá, Patrícia, bom dia. Donald Trump disse que o Irã está colapsando. Ele comentou as ameaças das sanções anunciadas pelo Departamento do Tesouro?
9: Bom dia. Donald Trump escolheu o silêncio, pelo menos até as primeiras horas desta terça-feira. Havia uma expectativa grande sobre o que ele falaria depois da coletiva de Scott Bessent, mas no único evento que foi aberto à imprensa na tarde de segunda-feira, Donald Trump falou de educação, da reforma para a construção do salão de festas na Casa Branca e não tocou no assunto Oriente Médio. Trump passa esta terça-feira de novo aqui em Washington e, por enquanto, as repercussões vêm de outras partes do mundo. A China, principal destino do petróleo iraniano, é uma peça fundamental para qualquer tentativa americana de reduzir as receitas de Teherã. E Pequim já avisou que vai defender os seus interesses. O porta-voz do Ministério de Relações Exteriores chinês disse que sanções não resolvem disputas. Do lado de cá, os Estados Unidos sabem que existe uma enorme diferença entre sancionar uma pequena empresa envolvida no comércio de petróleo iraniano e atingir uma grande instituição financeira chinesa, por exemplo. Segundo Bessent, vai haver um grande anúncio nesse sentido até o fim desta semana.
11: Os Emirados Árabes Unidos, Patrícia, cortaram negócios com o Irã recentemente. Como Washington vê essa decisão de Abu Dhabi?
9: Bom, a administração Trump afirma que essa decisão é consequência dos ataques militares sofridos pelos Emirados Árabes Unidos e que vieram do Irã. Scott Bessent falou, inclusive, sobre isso e disse que o corte de relações econômicas do país do Oriente Médio com Teherã não foi, segundo ele, uma coincidência. É importante destacar que o cancelamento dos negócios dos Emirados Árabes Unidos com o Irã aconteceu há alguns dias antes do chamado Dia D econômico. Só que Washington claramente apresenta este caso como uma demonstração de que essa ameaça de consequências econômicas já é suficiente para mudar a postura de alguns países. A questão é se o governo daqui vai conseguir fazer o mesmo com parceiros muito maiores do Irã.
11: E as autoridades norte-americanas reconhecem o risco de ir longe demais com essas sanções, Patrícia?
9: Sim, esse talvez tenha sido uma das declarações até mais reveladoras do secretário de Tesouro norte-americano, quando ele foi questionado sobre por que Washington não aplicou imediatamente sanções secundárias aos grandes parceiros comerciais do Irã. Scott Bessent respondeu porque eu iria explodir o sistema financeiro global. Esta frase mostra o dilema americano. Washington quer que a ameaça seja suficientemente forte para convencer países a abandonar os negócios com o Irã. Mas se atingir grandes bancos de países como a China, pode provocar consequências para o próprio sistema financeiro internacional. Então, neste primeiro momento, a ameaça é também uma ferramenta de dissuasão. Washington espera mudar comportamentos antes de precisar aplicar a punição máxima.
11: Bom, o Paquistão tem sido um mediador constante. O governo de Islamabad escolheu um caminho diferente, Patrícia Vasconcelos?
9: Sim, os paquistaneses tentam negociar como um terceiro, quarto elemento aí nesse tabuleiro. Donald Trump até elogiou o governo paquistanês em diferentes ocasiões. Na segunda-feira, uma delegação de alto nível do Paquistão viajou para Teherã e foi liderada pelo chefe do exército, Asim Munir. Essa missão política e diplomática tenta diminuir as tensões e incentivar os Estados Unidos e o Irã a retomarem as negociações, o que parece um desafio grande nesse momento. E existe um detalhe importante: Donald Trump conversou com Munir antes da viagem.
11: E a Índia, a Rússia e a Turquia, como se posicionam?
9: Olha, até agora não houve uma reação oficial nova desses três governos, especificamente ao anúncio das sanções secundárias para quem seguir negociando com o Irã. Esse silêncio também precisa ser acompanhado. Washington não revelou quais países poderão ser os primeiros atingidos pelas sanções secundárias. Então, existe neste momento um período de cálculo. Governos e empresas tentam entender qual vai ser o custo de manter as relações com o Teherã e, principalmente, se Donald Trump realmente está disposto a cumprir a ameaça contra grandes parceiros do Irã.
11: Muito obrigado, Patrícia Vasconcelos, especial para a RFI, direto de Washington.
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7: O Canadá deve apresentar nesta terça-feira sua resposta às novas tarifas sobre aço e automóveis anunciadas pelo presidente dos Estados Unidos, Donald Trump, após o fracasso das negociações comerciais entre os dois países. Desde que voltou à Casa Branca, no início de 2025, Trump vem ampliando sua política protecionista e acusa o Canadá de se beneficiar da generosidade americana, tanto no comércio quanto na área militar. Três dias depois de o primeiro-ministro canadense Mark Carney interromper as negociações, o presidente americano anunciou novas medidas tarifárias. Segundo Trump, a partir de 1º de janeiro de 2027, as tarifas sobre automóveis, caminhões, autopeças e aço serão elevadas em 50%. A escalada das tensões é destaque nos jornais franceses. O diário Le Monde chama atenção para a mudança de tom de Mark Carney, que passou a falar abertamente em guerra comercial para descrever a crise entre Ottawa e Washington. Segundo o jornal, o premier canadense rejeitou condições consideradas inaceitáveis nas negociações. Entre elas, a possibilidade de os Estados Unidos influenciarem futuros acordos comerciais do Canadá com outros países e interferirem em regras destinadas à proteção da língua francesa. A partir de 8 de setembro, novas tarifas serão aplicadas a produtos americanos, especialmente aço e laticínios. O jornal La Croix lembra que a guerra comercial pode custar caro ao Canadá, já que cerca de 70% das exportações do país tem os Estados Unidos como destino. Mas a relação entre os dois vizinhos continua marcada pelo mal-estar provocado pelas repetidas declarações de Trump sobre transformar o Canadá no 51º estado americano. Segundo uma pesquisa divulgada em agosto, 60% dos canadenses apoiam uma postura mais firme do governo diante de Washington.
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1: Hoje eu tenho o prazer de receber aqui no estúdio da RFI Elodie Bony, grande violonista e compositora francesa, mas com um pezinho, talvez os dois, né, Elodie, na América Latina e no Brasil. Seja muito bem-vinda.
12: Olá, Luísa. Obrigado por me receber.
1: Elodie, antes de falar desse seu novo projeto com obras inéditas de ninguém mais, ninguém menos que o gênio Baden-Powell, eu queria que você contasse um pouco da sua história de vida e que se funde um pouco com a sua vida profissional, né? Você é filha de mãe boliviana, pai francês, nasceu na Venezuela, estudou música clássica em Paris, estudou também no Rio de Janeiro. Como é que essa multiculturalidade te formou enquanto artista?
12: Na verdade, essa multiculturalidade, ela virou o que eu sou hoje como artista. Durante muito tempo, tentei me identificar com alguns desses países, né? Mas eu cresci na França, então, claro, tinha essa convivência mais francesa, mas sempre essas raízes latino-americanas me chamando a atenção, a curiosidade de conhecer mais a Bolívia, né, o país materno, e fui explorando esse lado, não é? Depois, com já mais de 20 anos, já formada em violão clássico e em música aqui na França, eu fui conhecer o Yamandu Costa e, na verdade, depois de alguns anos, eu fui vendo que essas influências, elas me alimentavam e que eu não precisava escolher.
1: Foi em 2008, né, que você foi para o Rio de Janeiro para fazer um mestrado. Foi nessa época que você se aprofundou com a música brasileira? Foi nessa época também que você conheceu o trabalho de Baden-Powell?
12: Então, é engraçado. Sabe que essa questão do Baden, ela começou na França, porque meu professor de violão no conservatório de Boulogne-Billancourt, aqui perto de Paris, não é? Ele era apaixonado por música brasileira.
1: E o Echoes of Baden, né? Ou Ecos de Baden em português, é o seu novo projeto que você já está em produção, previsto para ser lançado em 2027, ano justamente em que Baden completaria 90 anos, né? Se tivesse vivo. Exato. Então, como é que nasceu essa ideia de homenagear Baden-Powell? Como é que foi que isso chegou? Como é que surgiu essa ideia?
12: Sim, foi interessante porque, na verdade, a ideia original foi do meu produtor, o Gwenter, que é um alemão. Ele me deu essa ideia e fui amadurecendo, porque, na verdade, o diferencial de eu ser uma não brasileira que vai interpretar um dos brasileiros mais importantes da história da música brasileira. Então, ali eu fui achando uns caminhos para que esse álbum tenha a minha cara, na verdade. Por ali achei esses caminhos de compor uma peça para ele, de chamar convidados para esse projeto, justamente para trazer luzes diferentes sobre a obra dele, e por isso o nome também é Echoes, né? De que maneira o Baden fica ressoando até hoje no coração dos músicos, sejam eles brasileiros ou não, não é?
13: Mas o projeto surgiu inicialmente através do filho do Baden, né? Então, Felipe, que mora aqui na França. Como é que foi esse contato?
12: Esse
13: contato
12: foi engraçado, porque depois que eu decidi realmente topar a ideia do Gwenter, eu liguei pro Felipe e ele ficou tão feliz, assim, que ele me veio com uma surpresa que eu não esperava. Um presente caiu do céu, das mãos dele. E da família, né? Porque ele, o Marcel, enfim, que é o irmão dele, que é violonista também. Eles me entregaram, de alguma forma, enfim, uma série de arquivos inéditos do Baden. Eu fui abrir esses arquivos, obviamente, assim, são muitas páginas, né? São centenas de páginas. E ali dentro disso tem umas pérolas escondidas que a gente está catando ali, uma por uma, trechos inéditos, algumas peças inéditas que ele deixou, a maior parte delas são inacabadas, então a gente vai ter que fazer, digo a gente, mas eu, na verdade, né? Mas eu vou ter que fazer esse trabalho de reorganização, de completar as músicas, de arranjar as músicas.
13: Então
12: porque
13: tem
12: muitas...
13: um trabalho de curadoria aí.
12: É isso, e de arqueologia musical, de alguma forma. Não é de entender, porque às vezes tem uma melodia só com os acordes, por exemplo, umas cifras. Então ali tem que fazer um arranjo para violão, não é?
13: E além disso tudo, você foi presenteada, né, com a possibilidade de gravar com o último violão do Baden.
12: Exatamente.
13: Como é que foi isso para você enquanto intérprete?
12: Então, foi uma loucura. Eu demorei semanas para conseguir tocar, porque eu só olhava para ele, assim, cheirava ele, sabe?
13: Esse violão tem muita história.
12: Muita história. Ele gravou, assim, 10 anos de álbuns fundamentais, não é? Assim, ele gravou Tempo Feliz nesse violão. Então, assim, um violão extremamente valioso. E aí eu comecei, então, a gravar com ele já. E eu tô, assim, nem acredito ainda que eu tenho esse privilégio, não é?
13: E se ele tivesse vivo, se pudesse escutar essa homenagem, o que, que você gostaria que ele reconhecesse desse teu trabalho?
12: Olha, nossa, que é uma pergunta difícil, né? Eu acho que ele ficaria tocado, pelo menos, desse cuidado, porque afinal, na verdade, o que, que é? O projeto é dizer o quanto ele continuou ecoando na gente, não é? Que um pouco é isso, o Baden tem isso. Ele começou a tocar e começou a compor, ele já estava mudando a história da música brasileira e da música do mundo, não é? Então, é um pouco essa homenagem. Então, eu acho que ele ia gostar.
13: Com certeza. Bom, muito obrigada.
12: Obrigada.
13: Conversamos hoje no estúdio da RFI com a violonista Elodie Boni. Fiquem ligados aí, então, para o lançamento de Echoes of Baden em 2027. Até a próxima.
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3: Olá, sejam bem-vindos ao nosso programa Saúde em Dia, que veio conhecer um lugar muito especial, o Museu de Arte e História do Hospital Psiquiátrico Saint-Anne do 14º Distrito de Paris. O acervo do museu reúne cerca de 1.800 obras de artistas pacientes de vários países, incluindo o Brasil, que vão desde o século XIX até os dias atuais. A psiquiatra e psicanalista francesa Anne-Marie Dubois é a responsável científica do museu. Ela começou a trabalhar no hospital nos anos 90 e logo se interessou pelas atividades do Centro de Estudo da Expressão. A médica francesa passou então a organizar os ateliês de arte e terapia do centro psiquiátrico e a coleção produzida pelos pacientes.
15: Há obras que datam do fim do século XIX, que nós, ou médicos de outras épocas, encontramos em sótãos e outros locais improváveis.
3: A partir dos anos 30, o Hospital Francês se tornou um ponto de encontro entre psiquiatras, psicanalistas e artistas surrealistas. Muitas das obras que ainda hoje estão no museu foram expostas durante a Exposição Internacional de Arte Psicopatológica, organizada em 1900 1950 no hospital, com produções de 17 países e aberta ao público.
5: Parce que a eu lieu en 1950.
4: Em 1950, aconteceu o primeiro Congresso Mundial de Psiquiatria aqui em Paris. Os médicos da época, como Jean Delay e Robert Vollmar, por exemplo, estavam a par das práticas de expressão artísticas no exterior. Neste período, já existiam no Brasil e em outros países ateliês para os pacientes.
3: Segundo ela, nessa época, o psiquiatra francês Robert Vollmar publicou várias cartas trocadas com especialistas do mundo inteiro, incluindo o célebre psiquiatra brasileiro Osório César. Ele foi um dos precursores no trabalho de arte com pacientes de hospitais psiquiátricos. Coordenava as produções artísticas dos pacientes do Hospital do Juqueri, perto de São Paulo, que tem um museu nos mesmos moldes do hospital francês.
4: Temos aqui cartas trocadas entre esses dois psiquiatras sobre as produções artísticas de pacientes brasileiros que são apresentados nessa exposição.
3: Depois dessa mostra, que ocorreu nos anos 50, várias doações foram feitas ao hospital aqui em Paris, inclusive por psiquiatras brasileiros. Mas o local só se consolidou como estabelecimento cultural muitos anos depois. Em 2016, finalmente, o espaço foi reconhecido como Museu da França pelo Estado francês, sendo considerado assim patrimônio cultural nacional, tornando as obras do acervo inalienáveis. A psiquiatra francesa lembra que uma das missões do museu é derrubar o estigma da loucura dos pacientes psiquiátricos.
5: On voit bien que il y a certains malades.
4: Quando trabalhamos há muitos anos com arte-terapia, sabemos que há pacientes que produzem obras que não são interessantes e outros cujas produções não têm necessariamente o objetivo de projetar suas interrogações e angústias, mas de reconstituir seu mundo. Claro que há pacientes que exprimem situações que são angustiantes, mas isso não é sistemático. É muito importante que as pessoas venham ao museu com o espírito livre de qualquer tipo de interpretação, se questionar qual a doença que eles tinham.
3: Desde setembro, o Museu do Hospital exibe o Plancher de Jeannot, uma obra emblemática realizada no início dos anos 70 por Jean-Cramply Bocarré, conhecido como Jeannot, que se suicidou pouco tempo depois. Ela foi achada por acaso em uma fazenda da família no interior do Berne, no sudoeste da França, em 1994. Depois de prestar serviço militar na Argélia, Jeannot voltou à França após o suicídio do seu pai. Depois da morte da mãe, em 71, ele começou a esculpir o texto no piso do seu quarto, antes de seu suicídio, em 1972.
4: O piso foi gravado na casa do artista para se tornar perene. Ele não escreveu nas paredes ou deixou um testamento. Ele escreveu no piso e transformou o local em uma casa-túmulo. Por isso, o texto de Jean-Cramply Bocarré pode ser considerado um epitáfio.
5: Como um resumo da história da família.
3: Você ouviu Saúde em Dia de hoje. Obrigada pela audiência. Até a próxima semana.
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7: Paris, 25 de agosto de 2026. Vamos aos destaques desta edição. A Síria foi retirada pelos Estados Unidos da lista de países que apoiam o terrorismo após 47 anos. O presidente sírio Ahmad al-Shaha comemorou a decisão nesta terça-feira, afirmando que o país se livrou de um fardo pesado. O secretário de Estado americano, Marco Rubio, afirmou que a medida abre aos sírios um caminho para a prosperidade. As novas autoridades do país esperam atrair investimentos para reconstruir a infraestrutura devastada por mais de uma década de guerra civil. A Turquia saudou a decisão de Washington. Um ataque com drone ucraniano matou duas pessoas e incendiou uma refinaria na região russa de Krasnodar, a nordeste do Mar Negro. Destroços caíram no terreno de uma estação ferroviária, causando as vítimas, informou o governo regional. Do lado ucraniano, duas pessoas morreram atingidas por uma bomba guiada em Zaporíjia. O Canadá deve anunciar nesta terça-feira sua resposta às novas tarifas impostas pelos Estados Unidos sobre aço, automóveis e outros produtos, após o fracasso das negociações entre os dois países. O primeiro-ministro canadense Mark Carney acusou Washington de exigir demais e oferecer de menos nas conversas comerciais. Segundo ele, algumas demandas americanas afetam até o status da língua francesa, um tema sensível no Canadá, país oficialmente bilíngue. Desde sábado, os Estados Unidos aplicam tarifas sobre cerca de 20 bilhões de dólares em produtos canadenses. Washington é o principal parceiro comercial de Ottawa e absorve cerca de 70% das exportações do país. Um petroleiro foi atingido por um projétil de origem desconhecida na costa de Omã, em meio à escalada das tensões entre Estados Unidos e Irã. Quase 6 meses após o início da guerra, as negociações de paz seguem paralisadas e Teherã mantém restrições à navegação no Estreito de Hormuz, rota estratégica para o transporte de petróleo. O tráfego de navios caiu na região para o nível mais baixo desde maio. Washington intensifica a pressão econômica sobre o Irã, enquanto a China rejeita as exigências americanas. Os Emirados Árabes Unidos suspenderam transações com Teherã e o Paquistão tenta mediar a crise. As autoridades gregas resgataram 85 migrantes na manhã desta terça-feira ao largo da ilha de Creta, no sul da Grécia. Eles estavam a bordo de 2 botes infláveis avistados por um drone da Agência Europeia de Fronteiras, a Frontex. Os migrantes foram levados em segurança ao porto grego de Kalimenes, onde passarão por procedimentos de identificação. Bom dia, 11 horas e 30 minutos aqui em Paris, 6:30 pelo horário de Brasília. 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
7: Céu parcialmente nublado, temperatura de 20 graus. Vamos aos destaques desta terça-feira, 25 de agosto de 2026. Síria comemora a saída da lista americana de países acusados de financiar o terrorismo. Canadá vai responder hoje às novas tarifas sobre aço e automóveis anunciadas por Washington após negociações fracassadas com os Estados Unidos. E a Suprema Corte Americana dá vitória provisória a Donald Trump em disputa sobre regras eleitorais. Essas e outras notícias a seguir. A Síria livrou-se de um fardo pesado, afirmou nesta terça o presidente Ahmad al-Shaha, após a remoção do país, depois de 47 anos, da lista dos Estados Unidos de países que financiam o terrorismo. A Síria está virando a página de seu passado doloroso para trilhar o caminho do desenvolvimento e da reconstrução, ele acrescentou em um discurso esta manhã. O secretário de Estado americano Marco Rubio afirmou que a decisão oferece aos sírios um caminho para a prosperidade. As novas autoridades sírias tentam atrair investimentos para financiar a reconstrução da infraestrutura do país devastado por uma guerra civil que durou mais de 10 anos. A Turquia saudou a decisão dos Estados Unidos de retirar a Síria da lista de países que apoiam o terrorismo. Um ataque com drone ucraniano matou 2 pessoas e incendiou uma refinaria na região russa de Krasnodar, a nordeste do Mar Negro, informaram autoridades locais esta manhã. Destroços caíram no terreno da estação ferroviária de Afipski, causando as 2 mortes e deixando mais 2 feridos, informou o governador regional, acrescentando que a refinaria local estava em chamas. Do lado ucraniano, 2 pessoas morreram atingidas por uma bomba guiada em Zaporizhia, informou o chefe da administração militar local, Ivan Fedorov. O Canadá divulgará esta tarde a sua resposta às novas tarifas sobre o aço e automóveis anunciadas por Donald Trump após negociações fracassadas com os Estados Unidos. Patrícia Moribe tem os detalhes.
8: O primeiro-ministro canadense Mark Carney mantém-se inflexível, acusando os Estados Unidos de pedir demais e oferecer de menos e de atacar, por meio de algumas de suas exigências, o status da língua francesa, um tema politicamente sensível no país oficialmente bilíngue. Desde sábado, Washington vem impondo tarifas punitivas sobre um total de 20 bilhões de dólares em produtos canadenses importados, incluindo cimento e tacos de hóquei. Os Estados Unidos são o maior parceiro comercial do Canadá, com as exportações canadenses para esse país representando atualmente cerca de 70% do total.
7: Um navio petroleiro foi atingido por um projétil desconhecido na costa de Omã. Quase 6 meses após o início da guerra entre Estados Unidos e Irã, as negociações de paz estão paralisadas e Teherã continua bloqueando a maior parte do tráfego pelo Estreito de Hormuz, estratégico para o comércio de petróleo. Apenas 2 navios cargueiros transitaram pelo Estreito de Hormuz na segunda-feira. É o nível mais baixo desde o início de maio e bem abaixo da média, que vinha sendo de 14 embarcações. Segundo dados divulgados ontem. Nesse contexto, o secretário do Tesouro dos Estados Unidos, Scott Bessent, apresentou planos para a asfixia econômica do Irã, ao mesmo tempo em que advertiu na segunda-feira sobre graves consequências para os países que se recusarem a aderir à campanha de Washington. Pequim rejeitou a pressão americana, afirmando que fará de tudo para defender seus interesses. Os Emirados Árabes Unidos já suspenderam transações com o Irã e o Paquistão tenta mediar a crise. O Irã, por sua vez, insiste na derrota dos Estados Unidos. E a Suprema Corte americana deu nesta segunda-feira uma vitória temporária a Donald Trump, que tenta impor novas restrições ao voto pelo correio nas eleições de meio de mandato em novembro. De Washington, Patrícia Vasconcelos, especial para a Rádio França Internacional.
9: Por 6-3, a maioria conservadora da Suprema Corte norte-americana suspendeu uma decisão de primeira instância que impedia o governo daqui de avançar com uma ordem executiva assinada por Donald Trump em março. Entre as medidas previstas por esta ordem está a criação por agências federais de uma lista de cidadãos considerados aptos a votar. O documento da Casa Branca também prevê novas exigências para o envio de cédulas pelo correio, incluindo mudanças nos envelopes para permitir o rastreamento. Mas a Suprema Corte não decidiu se as medidas são constitucionais. A discussão desta segunda-feira, dia 24, foi mais limitada. Os juízes entenderam que os 23 estados, além de Washington DC, que recorreram à justiça, ainda não haviam demonstrado prejuízo concreto suficiente para justificar o bloqueio naquele momento. A batalha judicial, portanto, continua. Uma outra decisão de primeira instância ainda impede a implementação de uma das partes mais importantes da ordem executiva, que envolve diretamente o serviço postal americano. O calendário eleitoral aumenta ainda mais a pressão. Faltam pouco mais de 2 meses para as eleições de meio de mandato nos Estados Unidos, que vão definir que partido vai controlar a Câmara e o Senado. Patrícia Vasconcelos, de Washington, especial para a RFI.
7: Aqui na França, moradores da região de Aude, no centro-sul do país, trabalham na recuperação e limpeza das ruas após o tornado registrado na segunda-feira. A tempestade atingiu uma cidade de aproximadamente 1.000 habitantes, 41 pessoas ficaram feridas e 300 casas foram danificadas. O alerta laranja foi suspenso às 4 da manhã desta terça-feira, anunciou o Serviço de Meteorologia. E uma semana após a primeira caminhada espacial, a astronauta francesa Sophie Adenau sairá novamente da Estação Espacial Internacional nesta terça para concluir a substituição de uma antena de comunicações. 5 dias antes do início das chaves de simples do US Open, estrelas do tênis entram em quadra nesta terça pelas duplas. Depois de ter ficado de fora de Roland Garros e Wimbledon devido a uma lesão, o espanhol Carlos Alcaraz estreia nas duplas mistas ao lado da americana Serena Williams, 44 anos, ex-número 1 do mundo, que volta aos torneios depois de quase 4 anos de ausência. Alcaraz e Williams enfrentarão 2 especialistas em duplas, a neozelandesa Erin Routliffe e o britânico Lloyd Glasspool. Também na primeira rodada, a atual número 1 do mundo, a bielorrussa Arina Sabalenka, faz dupla com o ex-campeão de simples masculino Novak Djokovic. Eles enfrentarão Katerina Siniakova e o britânico Henry Patten.
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7: Maria Paula Carvalho. 11:38 em Paris, são 6:38 pelo horário de Brasília. Na segunda parte do nosso programa, os jornais franceses analisam a reação do Canadá às novas tarifas sobre aço e automóveis, anunciadas pelo presidente Donald Trump, depois de negociações fracassadas com os Estados Unidos. No RF Convida, Elodie Bonny, a violonista e compositora francesa, revisita o legado de Baden Powell no seu álbum Echoes of Baden, gravado com o último violão do mestre. No programa Saúde em Dia, vamos conhecer o Museu de Arte e História do Hospital Psiquiátrico Sainte-Anne, em Paris. Mas antes, estamos em linha direta com Washington para saber as reações ao novo pacote de sanções do governo Trump contra o Irã.
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11: Depois da ameaça de Washington de punir países que mantiverem negócios com o Teherã, no chamado Dia D econômico, Pequim rejeitou a pressão americana. Os Emirados Árabes Unidos já suspenderam transações com o Irã e o Paquistão tenta mediar a crise. Vamos a Washington saber quais as repercussões dessas medidas com Patrícia Vasconcelos, especial para a Rádio França Internacional. Olá, Patrícia, bom dia. Donald Trump disse que o Irã está colapsando. Ele comentou as ameaças das sanções anunciadas pelo Departamento do Tesouro?
9: Bom dia. Donald Trump escolheu o silêncio, pelo menos até as primeiras horas desta terça-feira. Havia uma expectativa grande sobre o que ele falaria depois da coletiva de Scott Bessent, mas no único evento que foi aberto à imprensa na tarde de segunda-feira, Donald Trump falou de educação, da reforma para a construção do salão de festas na Casa Branca e não tocou no assunto Oriente Médio. Trump passa esta terça-feira de novo aqui em Washington e, por enquanto, as repercussões vêm de outras partes do mundo. A China, principal destino do petróleo iraniano, é uma peça fundamental para qualquer tentativa americana de reduzir as receitas de Teherã. E Pequim já avisou que vai defender os seus interesses. O porta-voz do Ministério de Relações Exteriores chinês disse que sanções não resolvem disputas. Do lado de cá, os Estados Unidos sabem que existe uma enorme diferença entre sancionar uma pequena empresa envolvida no comércio de petróleo iraniano e atingir uma grande instituição financeira chinesa, por exemplo. Segundo Bessent, vai haver um grande anúncio nesse sentido até o fim desta semana.
11: Os Emirados Árabes Unidos, Patrícia, cortaram negócios com o Irã recentemente. Como Washington vê essa decisão de Abu Dhabi?
9: Bom, a administração Trump afirma que essa decisão é consequência dos ataques militares sofridos pelos Emirados Árabes Unidos e que vieram do Irã. Scott Bessent falou, inclusive, sobre isso e disse que o corte de relações econômicas do país do Oriente Médio com Teherã não foi, segundo ele, uma coincidência. É importante destacar que o cancelamento dos negócios dos Emirados Árabes Unidos com o Irã aconteceu há alguns dias antes do chamado Dia D econômico. Só que Washington claramente apresenta este caso como uma demonstração de que essa ameaça de consequências econômicas já é suficiente para mudar a postura de alguns países. A questão é se o governo daqui vai conseguir fazer o mesmo com parceiros muito maiores do Irã.
11: E as autoridades norte-americanas reconhecem o risco de ir longe demais com essas sanções, Patrícia?
9: Sim, esse talvez tenha sido uma das declarações até mais reveladoras do secretário de Tesouro norte-americano, quando ele foi questionado sobre por que Washington não aplicou imediatamente sanções secundárias aos grandes parceiros comerciais do Irã. Scott Bessent respondeu porque eu iria explodir o sistema financeiro global. Esta frase mostra o dilema americano. Washington quer que a ameaça seja suficientemente forte para convencer países a abandonar os negócios com o Irã. Mas se atingir grandes bancos de países como a China, pode provocar consequências para o próprio sistema financeiro internacional. Então, neste primeiro momento, a ameaça é também uma ferramenta de dissuasão. Washington espera mudar comportamentos antes de precisar aplicar a punição máxima.
11: Bom, o Paquistão tem sido um mediador constante. O governo de Islamabad escolheu um caminho diferente, Patrícia Vasconcelos?
9: Sim, os paquistaneses tentam negociar como um terceiro, quarto elemento aí nesse tabuleiro. Donald Trump até elogiou o governo paquistanês em diferentes ocasiões. Na segunda-feira, uma delegação de alto nível do Paquistão viajou para Teherã e foi liderada pelo chefe do exército, Asim Munir. Essa missão política e diplomática tenta diminuir as tensões e incentivar os Estados Unidos e o Irã a retomarem as negociações, o que parece um desafio grande nesse momento. E existe um detalhe importante: Donald Trump conversou com Munir antes da viagem.
11: E a Índia, a Rússia e a Turquia, como se posicionam?
9: Olha, até agora não houve uma reação oficial nova desses três governos, especificamente ao anúncio das sanções secundárias para quem seguir negociando com o Irã. Esse silêncio também precisa ser acompanhado. Washington não revelou quais países poderão ser os primeiros atingidos pelas sanções secundárias. Então, existe neste momento um período de cálculo. Governos e empresas tentam entender qual vai ser o custo de manter as relações com o Teherã e, principalmente, se Donald Trump realmente está disposto a cumprir a ameaça contra grandes parceiros do Irã.
11: Muito obrigado, Patrícia Vasconcelos, especial para a RFI, direto de Washington.
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7: O Canadá deve apresentar nesta terça-feira sua resposta às novas tarifas sobre aço e automóveis anunciadas pelo presidente dos Estados Unidos, Donald Trump, após o fracasso das negociações comerciais entre os dois países. Desde que voltou à Casa Branca, no início de 2025, Trump vem ampliando sua política protecionista e acusa o Canadá de se beneficiar da generosidade americana, tanto no comércio quanto na área militar. Três dias depois de o primeiro-ministro canadense Mark Carney interromper as negociações, o presidente americano anunciou novas medidas tarifárias. Segundo Trump, a partir de 1º de janeiro de 2027, as tarifas sobre automóveis, caminhões, autopeças e aço serão elevadas em 50%. A escalada das tensões é destaque nos jornais franceses. O diário Le Monde chama atenção para a mudança de tom de Mark Carney, que passou a falar abertamente em guerra comercial para descrever a crise entre Ottawa e Washington. Segundo o jornal das tensões, é destaque nos jornais franceses. O diário Le Monde chama atenção para a mudança de tom de Mark Carney, que passou a falar abertamente em guerra comercial para descrever a crise entre Ottawa e Washington. Segundo o jornal, o premier canadense

0: É o que mostra o exemplo citado por Nini Johanna Daza, conselheira principal do Conselho Regional Indígena do Cauca, um departamento no sudoeste da Colômbia.
1: Nossos jovens estão acedendo a muitos grupos de WhatsApp.
2: Nossos jovens estão entrando em muitos grupos de WhatsApp e TikTok. E isso faz com que se conectem com outros amigos. E as pessoas se dedicam justamente ao trabalho de recrutá-los. Desenvolvem toda uma estratégia para identificar quem pode ser recrutado, quais jovens têm mais vulnerabilidades, como situações em que a família talvez não tem recursos ou não tenha estabilidade psicológica para fazer uma denúncia. Então, eles chegam e levam esses jovens. Tenho o caso de uma mãe que só um mês depois do desaparecimento do filho nos procurou para denunciar. Ela disse: meu filho sumiu e eu não sei para onde foi. Inicialmente, ele teria avisado na vizinhança que ia sair da escola e iria trabalhar em Cali. Começamos a investigar e descobrimos que ele estava com um dos grupos armados. A mãe acreditava que ele tinha ido por vontade própria. Mas depois que conseguimos trazê-lo de volta e iniciamos um acompanhamento psicológico, o jovem começou a ganhar confiança e nos contou: eu não fui porque quis. Eu fui porque me disseram para ir, por meios das redes sociais, eu e um amigo. O rapaz revelou que quando disse que não tinha interesse, responderam: não importa, em tal horário você vai se apresentar em tal lugar e nós vamos buscar você.
1: A tal hora te apresentas em tal parte e aí te recorremos.
0: O relatório da Human Rights Watch identificou publicações nas quais criminosos exibem maços de dinheiro e joias. Outras mostram integrantes desses grupos em acampamentos ou ouvindo os chamados narcocorridos, subgênero musical mexicano que faz apologia ao universo do narcotráfico e à violência dos cartéis de drogas. Um fenômeno que também preocupa a ONG Save the Children, na Colômbia, como explica sua diretora, Maria Mercedes Llevano.
3: O conflito armado na Colômbia se agravou e atualmente está presente em mais de 78% do território nacional. Isso é muito alarmante. Se observarmos os números, vemos que o efetivo desses grupos armados ilegais praticamente dobrou nos últimos anos. Esse é um fator que nos preocupa muitíssimo.
0: Os grupos que recrutam esses jovens para participar de combates, coletar informações de inteligência ou pilotar drones incluem o cartel Clã del Golfo, mas principalmente as dissidências das antigas FARC, as Forças Armadas Revolucionárias da Colômbia, além da guerrilha ELN, o Exército de Libertação Nacional. O presidente Abelardo de la Espiella, representante da extrema-direita e no poder desde agosto de 2026, defende uma ofensiva militar contra esses grupos com o apoio dos Estados Unidos e de Israel. De Paris, Luísa Ramos, RFI.
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5: A situação mais do que crítica da Volkswagen, nas palavras do próprio CEO de uma das montadoras mais tradicionais do mundo, coloca sob pressão as filiais espalhadas pelo globo. A reestruturação em curso poderá atingir 100 mil empregos, com foco na Alemanha. O grupo germânico tem mais de 630 mil funcionários, principalmente na Europa e na China, mas também no México ou no Brasil. Nessa semana, a direção realiza uma série de reuniões para tentar avançar em um plano de cortes de custos. 50 mil demissões já estão em curso. O presidente do grupo Volkswagen, Oliver Blume, disse que a empresa e a indústria automotiva alemã como um todo enfrentam a maior turbulência da história em meio a um cenário econômico global desfavorável e a concorrência da China. Além disso, os custos da produção na Europa estariam mais de 30% acima dos concorrentes. A gente conversou com Milad Calumi Neto, experiente analista do mercado automobilístico e diretor executivo da Calumi Consultoria.
6: A gente não pode falar que é um Volkswagen... é uma empresa que semana que vem vai fechar. A Volkswagen está vendendo muito, né? A questão é o

0: que está sobrando para reinvestimento. E esse é o grande problema. É um sinal de atenção que o presidente já alertou. Falou, olha, a gente precisa aqui verificar, porque no longo prazo vai ter problema. As nossas operações aqui estão sob risco.
1: Face ao avanço dos modelos elétricos chineses, a maior fabricante de veículos da Europa enfrenta o desafio do excesso de produção. As margens atuais da Volkswagen, inferiores a 4%, são insuficientes para financiar investimentos em novas tecnologias, produtos e fábricas.
0: Eu, uma empresa chinesa, né? Processos produtivos, né, de estamparia, ferramentaria, pintura, isso eu faço como vocês todos, Volkswagen, empresas alemãs, italianas, coreanas, enfim. O que vocês têm de diferente? Eu tenho eletrificação, e tenho conectividade, e tenho itens de segurança de baixo custo, né? E vocês? O que vocês têm para mostrar ao mundo? Essa é a grande briga entre os dois modelos industriais. O problema não está na Alemanha, está na indústria tradicional.
1: O mercado chinês, pilar da rentabilidade da marca alemã por décadas, desmoronou. No segundo trimestre, as vendas da Volkswagen no país caíram 31% no período de um ano. Para piorar, a guerra comercial dos Estados Unidos impacta ainda mais na conta, em especial sobre a Porsche e a Audi, controladas pela Volkswagen. Neste contexto delicado, as negociações com os sindicatos de trabalhadores e governos estaduais da Alemanha ocorrem sob tensão. Milad avalia que cortes mais drásticos de custos na Alemanha serão inevitáveis, mas permitirão ao grupo atuar de forma mais globalizada. A operação brasileira, por exemplo, representa um alívio nesse contexto turbulento. A marca registrou o maior crescimento de vendas na região no primeiro semestre de 2026, tornando-se o terceiro maior mercado global do grupo.
0: A Volkswagen do Brasil, zero problema, não vejo nenhum tipo de risco. E isso significa dizer que a Volkswagen Alemanha vai trazer a produção dela para cá? Não. Mas vejo como um potencial contributivo da Volkswagen Brasil para a Volkswagen como um todo, sim.
1: O especialista menciona a expertise na fabricação de veículos de pequeno e médio porte e a tecnologia do etanol como diferenciais do grupo no país que poderiam ser levados a outros mercados. Essa também é a aposta do Sindicato dos Metalúrgicos do ABC, onde estão situadas 3 das 4 unidades da marca alemã no Brasil. Vamos ouvir o presidente da entidade, Wellington Messias Damasceno.
2: O que nós vamos ser cobrados é para fazer algum tipo de pequenas reestruturações ou reduções de custos, mas isso já vem, a empresa sempre coloca isso, não é uma novidade para nós. As 4 fábricas estão equalizadas, elas produzem sua capacidade máxima, né, em 2 turnos, e a Volkswagen até tem mantido um crescimento constante e sólido aqui no mercado. O que é positivo mesmo, que menos do que a entrada dos chineses, muito em função dos anúncios de investimento, dessa tropicalização, a gente gosta desse termo, né? Da tropicalização dos modelos que estão sendo produzidos aqui e dos acordos negociados com o sindicato.
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4: Paris, 26 de agosto de 2026. Essas são as principais notícias desta quarta-feira. As autoridades de Omã e Teherã confirmaram hoje a realização de negociações sobre o restabelecimento da navegação no Estreito de Hormuz, que segue bloqueado pelo Irã. No entanto, o vice-ministro iraniano das Relações Exteriores, Kazim Garibabad, advertiu Washington que a região só será reaberta após o fim da guerra em todas as frentes no Oriente Médio, o fim da suspensão do bloqueio americano aos portos iranianos e uma solução para a situação no Iêmen. Ontem à noite, o primeiro-ministro israelense Benjamin Netanyahu afirmou que não é possível fechar um acordo diplomático com as autoridades iranianas, que chamou de selvagens. No sudoeste da Rússia, na cidade de Lipetsk, 2 pessoas foram mortas pela queda de um drone ucraniano sobre uma casa. Durante a noite, um outro ataque ucraniano provocou um incêndio em um depósito da gigante russa do comércio online, Wildberries, na região de Tambov, a sudoeste de Moscou. A Rússia diz ter derrubado mais de 400 drones na última noite. Já a comissária russa para os direitos humanos, Yana Lantratova, anunciou que uma nova expressão agressiva à troca de prisioneiros de guerra está sendo negociada com a Ucrânia. Aqui na França, no município de Pomas, no sudoeste do país, as autoridades trabalham na remoção dos escombros de um violento tornado que devastou a localidade na segunda-feira. O fenômeno destruiu cerca de 100 casas, danificou outras 300 e deixou mais de 40 feridos. Tornados são raros na França, mas vêm se multiplicando nos últimos anos, um aumento que os cientistas atribuem às mudanças climáticas. Uma enxurrada repentina no Nepal arrastou vilarejos e danificou estradas, pontes e instalações elétricas, deixando ao menos 8 mortos. O fenômeno atingiu principalmente a região montanhosa de Rasua, na fronteira com a China. As autoridades chinesas também declararam que pode haver numerosas vítimas de seu lado. O presidente chinês Xi Jinping ordenou a mobilização de todos os meios para socorrer os feridos e minimizar as perdas humanas após o desastre. No Paquistão, um incêndio na maternidade de um hospital da capital Islamabad matou 14 bebês, informaram as autoridades, que atribuíram o fogo a um aparelho de ar-condicionado com defeito. O primeiro-ministro Shehbaz Sharif exigiu uma investigação urgente sobre a tragédia. 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Horas e 30 minutos em Paris, 6:30 pelo horário de Brasília, no ar o Jornal da Rádio França Internacional.
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4: Bom dia, sol e 25 graus em Paris, em destaque nesta quarta-feira, 26 de agosto de 2026. Irã e Omã confirmam realização de negociações para a reabertura do Estreito de Hormuz, mas Teerã estabelece como condição o fim da guerra em todas as frentes no Oriente Médio. Na França, as autoridades trabalham na remoção dos escombros do poderoso tornado que devastou a cidade de Pomar, no sudoeste do país. Os Estados Unidos prestam homenagem a Dolly Parton, rainha do country, que morreu ontem aos 80 anos. Essas e outras notícias a seguir. As autoridades de Omã e Teerã anunciaram nesta quarta a realização de negociações sobre o restabelecimento da navegação no Estreito de Hormuz, que segue bloqueado pelo Irã. No entanto, Teerã advertiu que a passagem estratégica não será reaberta antes que os Estados Unidos coloquem um fim à guerra. Os detalhes com Maria Paula Carvalho.
6: Os ministros das Relações Exteriores do Irã e de Omã conversaram na terça-feira em Mascate sobre um acordo quadro para um corredor temporário de navegação no Estreito de Hormuz, além da retirada das minas implantadas na região. O ministro das Relações Exteriores de Omã, Badr al-Buzaidi, disse na rede social X que as negociações para definir a futura gestão da região vão continuar para estabelecer um mecanismo de prestação de serviços de navegação e de segurança. Já o ministro iraniano das Relações Exteriores, Abbas Araghchi, destacou no X que as conversas com Omã focam em soluções regionais. No entanto, o vice-ministro iraniano das Relações Exteriores, Kazem Gharibabadi, advertiu Washington que antes de qualquer ação destinada a reabrir o Estreito de Hormuz, os Estados Unidos devem implementar plenamente todos os compromissos que violaram. Segundo ele, a navegação só será restabelecida após o fim da guerra em todas as frentes, o fim da suspensão do bloqueio americano aos portos iranianos e de uma solução para a situação no Iêmen.
4: De acordo com a empresa de monitoramento de navegação Kpler, apenas 5 navios de carga atravessaram o Estreito de Hormuz na terça-feira, um número bem inferior à média de 15 embarcações por dia na última semana. Antes da guerra, até 140 navios atravessavam a região diariamente. Na noite de terça, o primeiro-ministro israelense Benjamin Netanyahu afirmou que não é possível fechar um acordo diplomático com as autoridades iranianas, que classificou de selvagens. O premier também elogiou a campanha de pressão econômica promovida pelo presidente americano Donald Trump contra Teerã. No sudoeste da Rússia, na cidade de Lipetsk, duas pessoas foram mortas pela queda de um drone sobre uma casa. Durante a noite, um outro ataque de drones ucranianos provocou um grande incêndio em um depósito da gigante russa do comércio online Wildberries, na região de Tambov, sudoeste de Moscou, ferindo uma pessoa. A Rússia diz ter abatido 426 drones na última noite. E nessa manhã, a comissária russa para os direitos humanos, Yana Lantratova, anunciou que uma nova e expressiva troca de prisioneiros de guerra está sendo negociada com a Ucrânia. Aqui na França, o município de Pomar, no sudoeste, as autoridades trabalham na remoção dos escombros do violento tornado que devastou a localidade na segunda-feira. O fenômeno danificou cerca de 300 moradias, destruiu 100 e deixou 39 feridos, dois deles em estado grave. A vice-secretária de Segurança Pública da região, Marie-Hélène Bussac, realizou uma coletiva de imprensa na terça-feira sobre as inspeções das moradias de Pomar. Vamos ouvi-la.
7: Temos plena consciência de que este é um evento excepcional, extremamente traumático. O objetivo continua sendo realizar as verificações necessárias para avaliar as estruturas dos edifícios. Algumas casas podem parecer não ter sido afetadas, mas enquanto essas vistorias não forem concluídas nos prédios em todo o município, não vamos correr o risco de permitir que os moradores retornem às suas residências. Estimamos que cerca de 300 habitações foram afetadas pelo tornado, mas as inspeções ainda estão em curso. Portanto, é um balanço que está sendo realizado, mas não posso dizer que seja definitivo.
4: Ouvimos Marie-Hélène Bussac, vice-secretária de Segurança Pública da região de Oda, no sudoeste da França. O Panamá declarou nesta terça-feira estado de emergência para enfrentar a seca e as chuvas intensas associadas ao El Niño. O governo espera, dessa forma, agilizar os processos burocráticos para lidar com as consequências do fenômeno, que se anuncia como o mais intenso já registrado. De acordo com o governo panamenho, o El Niño resultará em imensas inundações e secas. Nos últimos meses, o fenômeno já provocou um aumento de 25% nas chuvas na região do Caribe. Já no Pacífico, causou uma redução de 60% nas precipitações, segundo o Instituto de Meteorologia e Hidrologia do Panamá. Uma enxurrada repentina no Nepal arrastou vilarejos e danificou estradas, pontes e instalações elétricas nesta quarta-feira, indicaram as autoridades locais, apontando para um balanço provisório de 8 mortos. O fenômeno atingiu principalmente a região montanhosa de Rasua, na fronteira com a China, resultando em uma imensa onda de lama. As autoridades chinesas também declararam que pode haver numerosas vítimas de seu lado. O presidente chinês Xi Jinping ordenou a mobilização de todos os meios para socorrer os feridos e minimizar as perdas humanas após o desastre. Um incêndio na maternidade de um hospital de Islamabad, capital do Paquistão, matou 14 bebês, informaram as autoridades, que atribuíram o fogo a um aparelho de ar-condicionado com defeito. O incêndio começou no terceiro andar do Serviço de Saúde Maternal e Pediátrico do Instituto Paquistanês de Ciências Médicas. O primeiro-ministro Shehbaz Sharif exigiu uma investigação urgente sobre a tragédia. Imensa comoção nos Estados Unidos com a morte da cantora americana de country Dolly Parton, que faleceu ontem, aos 80 anos. O presidente americano Donald Trump anunciou que as bandeiras ficarão a meio mastro durante uma semana no país em homenagem a ela, uma das personalidades mais amadas dos Estados Unidos. De Mick Jagger, passando por Beyoncé e Taylor Swift, Dolly Parton recebe uma enxurrada de homenagens. A gente deixa vocês ao som de um dos seus maiores sucessos, Jolene.

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1: Nesse segundo bloco, a imprensa francesa homenageia a cantora americana Dolly Parton, que morreu ontem aos 80 anos. Depois a gente ouve uma reportagem sobre um método de recrutamento de menores nas redes sociais por grupos armados na Colômbia. Encerraremos o bloco com o programa Radar Econômico sobre a crise na montadora alemã Volkswagen. Mas antes, no programa Em Linha Direta, a gente conhece o eurodeputado, considerado mais extremista ainda que a primeira-ministra italiana Giorgia Meloni. Confira.
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3: A Itália já começa a olhar para as eleições parlamentares previstas para o ano que vem. E um nome da direita radical vem chamando a atenção pelo crescimento nas pesquisas. Roberto Vanatti, eurodeputado e uma das figuras mais controversas neste momento na política italiana. Vamos falar com a nossa correspondente em Milão, Júlia Valente. Júlia, olá, bom dia. Quem é Roberto Vanatti e como ele conseguiu ganhar tanto espaço, tentando se colocar ainda mais à direita do que a primeira-ministra Giorgia Meloni?
4: Bom dia a todos que nos acompanham. Roberto Vanatti é um nome relativamente novo na política italiana. Ele é militar de carreira, chegou ao posto de general e participou de missões em vários países, como Somália, Afeganistão e Iraque. Mas foi só a partir de 2023 que ele ficou conhecido por aqui, quando publicou o livro O Mundo ao Contrário, que vendeu milhares de cópias online e também causou forte repercussão por passagens consideradas homofóbicas e racistas. Em um dos trechos mais polêmicos, por exemplo, ele diz diretamente aos homossexuais que eles não são normais. Em outro momento, menciona a jogadora de vôlei, Paola Egono, que é filha de nigerianos, e diz que, apesar de ela ter cidadania italiana, os traços físicos dela não representariam a italianidade. Com a repercussão do livro, ele decidiu trocar a carreira militar pela política. Em 2024, se aproximou da Lega, partido de direita radical, liderado pelo vice-primeiro-ministro Matteo Salvini, e foi eleito para o Parlamento Europeu. Mas a parceria com Salvini durou pouco e em fevereiro deste ano, Vanatti rompeu com a Lega e fundou o Futuro Nazionale, um novo partido que busca ocupar um espaço ainda mais à direita no cenário político italiano, já que ele afirma que o atual governo não é a direita o suficiente.
3: E Júlia, e nesta semana o Futuro Nazionale publicou um programa ideológico e eleitoral, já de olho nas eleições de 2027. O que você destaca desse documento e o que ele revela sobre o perfil político de Roberto Vanatti?
4: Esse programa eleitoral está sendo divulgado em etapas e, claro, essa é uma estratégia do partido para se manter na mídia. Uma segunda parte publicada na segunda-feira chamou a atenção aqui na Itália por algumas posições bastante controversas, mais uma vez, que realmente demonstram que Vanatti busca se posicionar como a opção mais à direita disponível no país. Por exemplo, o partido questiona o apoio de governos a eventos e iniciativas de orgulho LGBT e uma das propostas mais polêmicas é proibir a exibição na televisão de conteúdos ligados a gênero e homossexualidade entre as 6 da manhã e as 11 da noite. Mas um dos pilares centrais para o Futuro Nazionale é a imigração, como é também para os demais partidos de extrema-direita, e aqui existem algumas semelhanças com posições já defendidas pelo atual governo. O partido fala em tolerância zero com a imigração irregular e defende a chamada remigração, que são políticas para incentivar imigrantes a deixar a Itália e retornar aos países de origem. Por outro lado, o Futuro Nazionale quer atrair para a Itália descendentes de italianos que vivem no exterior. E aqui o Brasil é citado explicitamente. O programa propõe incentivos fiscais para atrair trabalhadores que tenham direito à cidadania italiana pelo ius sanguinis, ou seja, pelo direito de sangue. E menciona especificamente descendentes de italianos no Brasil, na Argentina e na Venezuela. O documento, no entanto, não explica como essa proposta se encaixaria nas restrições impostas no ano passado pelo governo Meloni ao reconhecimento da cidadania italiana por descendência.
3: Júlia, e falando no governo Meloni, o mandato dela entra agora na reta final. As eleições devem ser realizadas até outubro do ano que vem, quando Giorgia Meloni completará 5 anos no cargo. Como o crescimento de Vanatti vem alterando o cenário eleitoral e até que ponto ele pode se tornar um problema justamente para Meloni.
4: Nas pesquisas mais recentes de intenção de voto, o partido da primeira-ministra Giorgia Meloni, o Fratelli d'Italia, segue na liderança. Mas o Futuro Nazionale de Roberto Vannacci vem crescendo rapidamente. Segundo uma pesquisa da Ipsos Doxa, divulgada no fim de julho, o partido de Vannacci aparece com 7,1% das intenções de voto e superou a Lega, que aparece com 5,1%. O Fratelli d'Italia de Meloni continua bem à frente, como eu disse, com 26,5%.
3: Muito obrigado, Júlia Valente, correspondente da RFI em Milão, que participou do Linha Direta de hoje.
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imprensa francesa desta quarta presta homenagem à lenda da música country Dolly Parton, que morreu ontem aos 80 anos, após 6 décadas de carreira artística. Heroína dos Estados Unidos e modelo feminista, diz o jornal Le Monde, destacando que esse monumento da cultura americana compôs mais de 5 mil canções e gravou quase 1000, entre elas Jolene, que estamos ouvindo ao fundo. O jornal Libération publica que Dolly Parton morreu de câncer em Nashville, no estado do Tennessee, alguns meses após ter anunciado que lutava contra problemas nos rins. Em maio, a cantora já havia sido obrigada a cancelar uma série de shows em Las Vegas devido a complicações de saúde. O jornal Le Figaro lamenta que Dolly Parton não tenha jamais se apresentado na França. Segundo o diário, na Europa, ela era vista como uma figura extravagante. Mas Dolly Parton era muito mais do que a estrela country de Nashville, diz. Atriz, editora, empresária, filantropa, uma das personalidades mais adoradas dos americanos. Ela era a rainha dos Estados Unidos, diz o jornal Le Parisien, lamentando não apenas a morte de um ícone da música country, mas de uma das maiores artistas de todos os tempos. A matéria ressalta que Dolly Parton exerceu uma imensa influência sobre cantoras de todas as gerações, da visionária poeta Patti Smith ao fenômeno da música pop Taylor Swift.

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1: Uma investigação da ONG Human Rights Watch acusa o Facebook e o TikTok de não conseguirem impedir a circulação de conteúdos usados por grupos armados para recrutar menores de idade de comunidades vulneráveis na Colômbia. Embora guerrilhas e narcotraficantes recrutem crianças e adolescentes no país há mais de 6 décadas, segundo a organização, as redes sociais contribuíram para o aumento desse tipo de aliciamento nos últimos anos, como explica Martina Rápido, autora do relatório da Human Rights Watch.
2: Diferentemente do que acontecia antes, onde havia muita coerção direta para recrutar as crianças, cada vez mais se usam as redes sociais e o que tem acontecido é que as plataformas não têm sido eficazes em detectar e eliminar esse conteúdo que promove ou glorifica a vida armada nas redes sociais. E também há ofertas diretas de recrutamento para os usuários. Nós escrevemos para o TikTok e a Meta, e eles reconheceram que sabem desta problemática do uso de suas redes para recrutamento. Ambas as plataformas nos disseram que suas políticas proíbem a difusão desse tipo de conteúdo. O que deveriam fazer é estabelecer mecanismos mais claros e rápidos para identificar e responder quando houver publicações do tipo, incluindo o encaminhamento desses casos às autoridades colombianas.
1: Desde 2021, cerca de 1.500 menores foram aliciados por guerrilhas e organizações criminosas, de acordo com dados oficiais compilados pela ONG. Mais de 30% tinham entre 10 e 14 anos. Quase metade era de comunidades indígenas. As meninas, que representam 40% dos casos registrados, estão particularmente expostas à violência sexual. A ONG, que investiga violações de direitos humanos, aponta principalmente a disseminação do aliciamento por meio de redes sociais, através de publicações que glorificam a vida nos grupos armados e oferecem falsas oportunidades de emprego. É o que mostra o exemplo citado por Nini Johanna Daza, conselheira principal do Conselho Regional Indígena do Cauca, um departamento no sudoeste da Colômbia.
3: Nossos jovens estão acedendo a muitos grupos de WhatsApp.
4: Nossos jovens estão entrando em muitos grupos de WhatsApp e TikTok. E isso faz com que se conectem com outros amigos. E as pessoas se dedicam justamente ao trabalho de recrutá-los. Desenvolvem toda uma estratégia para identificar quem pode ser recrutado, quais jovens têm mais vulnerabilidades, como situações em que a família talvez não tem recursos ou não tenha estabilidade psicológica para fazer uma denúncia. Então, eles chegam e levam esses jovens. Tenho o caso de uma mãe que só um mês depois do desaparecimento do filho nos procurou para denunciar. Ela disse: meu filho sumiu e eu não sei para onde foi. Inicialmente, ele teria avisado na vizinhança que ia sair da escola e iria trabalhar em Cali. Começamos a investigar e descobrimos que ele estava com um dos grupos armados. A mãe acreditava que ele tinha ido por vontade própria. Mas depois que conseguimos trazê-lo de volta e iniciamos um acompanhamento psicológico, o jovem começou a ganhar confiança e nos contou: eu não fui porque quis. Eu fui porque me disseram para ir, por meios das redes sociais, eu e um amigo. O rapaz revelou que quando disse que não tinha interesse, responderam: não importa, em tal horário você vai se apresentar em tal lugar e nós vamos buscar você.
3: A tal hora te apresentas em tal parte e aí te recogemos.
1: O relatório da Human Rights Watch identificou publicações nas quais criminosos exibem maços de dinheiro e joias. Outras mostram integrantes desses grupos em acampamentos ou ouvindo os chamados narcocorridos, subgênero musical mexicano que faz apologia ao universo do narcotráfico e à violência dos cartéis de drogas. Um fenômeno que também preocupa a ONG Save the Children, na Colômbia, como explica sua diretora, Maria Mercedes Llevano.
5: El conflicto armado en Colombia se ha exacerbado.
6: O conflito armado na Colômbia se agravou e atualmente está presente em mais de 78% do território nacional. Isso é muito alarmante. Se observarmos os números, vemos que o efetivo desses grupos armados ilegais praticamente dobrou nos últimos anos. Esse é um fator que nos preocupa muitíssimo.
1: Os grupos que recrutam esses jovens para participar de combates, coletar informações de inteligência ou pilotar drones incluem o cartel Clã del Golfo, mas principalmente as dissidências das antigas FARC, as Forças Armadas Revolucionárias da Colômbia, além da guerrilha ELN, o Exército de Libertação Nacional. O presidente Abelardo de Lespieia, representante da extrema-direita e no poder desde agosto de 2026, defende uma ofensiva militar contra esses grupos com o apoio dos Estados Unidos e de Israel. De Paris, Luísa Ramos, RFI.
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7: A situação mais do que crítica da Volkswagen, nas palavras do próprio CEO de uma das montadoras mais tradicionais do mundo, coloca sob pressão as filiais espalhadas pelo globo. A reestruturação em curso poderá atingir 100 mil empregos, com foco na Alemanha. O grupo germânico tem mais de 630 mil funcionários, principalmente na Europa e na China, mas também no México ou no Brasil. Nessa semana, a direção realiza uma série de reuniões para tentar avançar em um plano de cortes de custos. 50 mil demissões já estão em curso. O presidente do grupo Volkswagen, Oliver Blum, disse que a empresa e a indústria automotiva alemã como um todo enfrentam a maior turbulência da história em meio a um cenário econômico global desfavorável e a concorrência da China. Além disso, os custos da produção na Europa estariam mais de 30% acima dos concorrentes. A gente conversou com Milad Calumi Neto, experiente analista do mercado automobilístico e diretor executivo da Calumi Consultoria.
8: A gente não pode falar que a Volkswagen é uma empresa que semana que vem vai fechar. A Volkswagen está vendendo muito, né? A questão é o que está sobrando para reinvestimento. E esse é o grande problema. É um sinal de atenção que o presidente já alertou. Falou, olha, a gente precisa aqui verificar porque no longo prazo vai ter problema. As nossas operações aqui estão sob risco.
7: Face ao avanço dos modelos elétricos chineses, a maior fabricante de veículos da Europa enfrenta o desafio do excesso de produção. As margens atuais da Volkswagen, inferiores a 4%, são insuficientes para financiar investimentos em novas tecnologias, produtos e fábricas.
8: Eu, uma empresa chinesa, né? Processos produtivos, né, de estamparia, ferramentaria, pintura, isso eu faço como vocês todos, Volkswagen, empresas alemãs, italianas, coreanas, enfim. O que vocês têm de diferente? Eu tenho eletrificação e tenho conectividade e tenho itens de segurança de baixo custo, né? E vocês? O que, que vocês têm para mostrar ao mundo? Essa é a grande briga entre os dois modelos industriais. O problema não está na Alemanha, está na indústria tradicional.
7: O mercado chinês, pilar da rentabilidade da marca alemã por décadas, desmoronou. No segundo trimestre, as vendas da Volkswagen no país caíram 31% no período de um ano. Para piorar, a guerra comercial dos Estados Unidos impacta ainda mais na conta, em especial sobre a Porsche e a Audi, controladas pela Volkswagen. Neste contexto delicado, as negociações com os sindicatos de trabalhadores e governos estaduais da Alemanha ocorrem sob tensão. Milad avalia que cortes mais drásticos de custos na Alemanha serão inevitáveis, mas permitirão ao grupo atuar de forma mais globalizada. A operação brasileira, por exemplo, representa um alívio nesse contexto turbulento. A marca registrou o maior crescimento de vendas na região no primeiro semestre de 2026, tornando-se o terceiro maior mercado global do grupo.
8: A Volkswagen do Brasil, zero problema. Não vejo nenhum tipo de risco. E isso significa dizer que a Volkswagen Alemanha vai trazer a produção dela para cá? Não. Mas vejo como um potencial contributivo da Volkswagen Brasil para a Volkswagen como um todo, sim.
7: O especialista menciona a expertise na fabricação de veículos de pequeno e médio porte e a tecnologia do etanol como diferenciais do grupo no país que poderiam ser levados a outros mercados. Essa também é a aposta do Sindicato dos Metalúrgicos do ABC, onde estão situadas 3 das 4 unidades da marca alemã no Brasil. Vamos ouvir o presidente da entidade, Wellington Messias Damasceno.
9: O que nós vamos ser cobrados é para fazer algum tipo de pequenas reestruturações ou reduções de custos, mas isso já vem, a empresa sempre coloca isso, não é uma novidade para nós. As 4 fábricas estão equalizadas, elas produzem sua capacidade máxima, né, em 2 turnos, e a Volkswagen até tem mantido um crescimento constante e sólido aqui no mercado. O que é positivo mesmo, que com a entrada dos chineses, muito em função dos anúncios de investimento, dessa tropicalização, a gente gosta desse termo, né? Da tropicalização dos modelos que estão sendo produzidos aqui e dos acordos negociados com o sindicato.
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10: Paris, 26 de agosto de 2026. Essas são as principais notícias desta quarta-feira. As autoridades de Omã e Teherã confirmaram hoje a realização de negociações sobre o restabelecimento da navegação no Estreito de Hormuz, que segue bloqueado pelo Irã. No entanto, o vice-ministro iraniano das Relações Exteriores, Kazim Garibabad, advertiu Washington que a região só será reaberta após o fim da guerra em todas as frentes no Oriente Médio, o fim da suspensão do bloqueio americano aos portos iranianos e uma solução para a situação no Iêmen. Ontem à noite, o primeiro-ministro israelense Benjamin Netanyahu afirmou que não é possível fechar um acordo diplomático com as autoridades iranianas, que chamou de selvagens. No sudoeste da Rússia, na cidade de Lipetsk, 2 pessoas foram mortas pela queda de um drone ucraniano sobre uma casa. Durante a noite, um outro ataque ucraniano provocou um incêndio em um depósito da gigante russa do comércio online, Wildberries, na região de Tambov, a sudoeste de Moscou. A Rússia diz ter derrubado mais de 400 drones na última noite. Já a comissária russa para os direitos humanos, Yana Lantratova, anunciou que uma nova expressiva troca de prisioneiros de guerra está sendo negociada com a Ucrânia. Aqui na França, no município de Pomas, no sudoeste do país, as autoridades trabalham na remoção dos escombros de um violento tornado que devastou a localidade na segunda-feira. O fenômeno destruiu cerca de 100 casas, danificou outras 300 e deixou mais de 40 feridos. Tornados são raros na França, mas vêm se multiplicando nos últimos anos, um aumento que os cientistas atribuem às mudanças climáticas. Uma enxurrada repentina no Nepal arrastou vilarejos e danificou estradas, pontes e instalações elétricas, deixando ao menos 8 mortos. O fenômeno atingiu principalmente a região montanhosa de Rasua, na fronteira com a China. As autoridades chinesas também declararam que pode haver numerosas vítimas de seu lado. O presidente chinês Xi Jinping ordenou a mobilização de todos os meios para socorrer os feridos e minimizar as perdas humanas após o desastre. No Paquistão, um incêndio na maternidade de um hospital da capital Islamabad matou 14 bebês, informaram as autoridades, que atribuíram o fogo a um aparelho de ar-condicionado com defeito. O primeiro-ministro Shehbaz Sharif exigiu uma investigação urgente sobre a tragédia. 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
10: Bom dia, sol e 25 graus em Paris, em destaque nesta quarta-feira, 26 de agosto de 2026. Irã e Omã confirmam realização de negociações para a reabertura do Estreito de Hormuz, mas Teerã estabelece como condição o fim da guerra em todas as frentes no Oriente Médio. Na França, as autoridades trabalham na remoção dos escombros do poderoso tornado que devastou a cidade de Pomar, no sudoeste do país. Os Estados Unidos prestam homenagem a Dolly Parton, rainha do country, que morreu ontem aos 80 anos. Essas e outras notícias a seguir. As autoridades de Omã e Teerã anunciaram nesta quarta a realização de negociações sobre o restabelecimento da navegação no Estreito de Hormuz, que segue bloqueado pelo Irã. No entanto, Teerã advertiu que a passagem estratégica não será reaberta antes que os Estados Unidos coloquem um fim à guerra. Os detalhes com Maria Paula Carvalho.
2: Os ministros das Relações Exteriores do Irã e de Omã conversaram na terça-feira em Mascate sobre um acordo quadro para um corredor temporário de navegação no Estreito de Hormuz, além da retirada das minas implantadas na região. O ministro das Relações Exteriores de Omã, Badr al-Buzaidi, disse na rede social X que as negociações para definir a futura gestão da região vão continuar para estabelecer um mecanismo de prestação de serviços de navegação e de segurança. Já o ministro iraniano das Relações Exteriores, Abbas Araghchi, destacou no X que as conversas com Omã focam em soluções regionais. No entanto, o vice-ministro iraniano das Relações Exteriores, Kazem Gharibabadi, advertiu Washington que antes de qualquer ação destinada a reabrir o Estreito de Hormuz, os Estados Unidos devem implementar plenamente todos os compromissos que violaram. Segundo ele, a navegação só será restabelecida após o fim da guerra em todas as frentes, o fim da suspensão do bloqueio americano aos portos iranianos e de uma solução para a situação no Iêmen.
10: De acordo com a empresa de monitoramento de navegação Kpler, apenas 5 navios de carga atravessaram o Estreito de Hormuz na terça-feira, um número bem inferior à média de 15 embarcações por dia na última semana. Antes da guerra, até 140 navios atravessavam a região diariamente. Na noite de terça, o primeiro-ministro israelense Benjamin Netanyahu afirmou que não é possível fechar um acordo diplomático com as autoridades iranianas, que classificou de selvagens. O premier também elogiou a campanha de pressão econômica promovida pelo presidente americano Donald Trump contra Teerã. No sudoeste da Rússia, na cidade de Lipetsk, duas pessoas foram mortas pela queda de um drone sobre uma casa. Durante a noite, um outro ataque de drones ucranianos provocou um grande incêndio em um depósito da gigante russa do comércio online Wildberries, na região de Tambov, sudoeste de Moscou, ferindo uma pessoa. A Rússia diz ter abatido 426 drones na última noite. E nessa manhã, a comissária russa para os direitos humanos, Yana Lantratova, anunciou que uma nova e expressiva troca de prisioneiros de guerra está sendo negociada com a Ucrânia. Aqui na França, o município de Pomar, no sudoeste, as autoridades trabalham na remoção dos escombros do violento tornado que devastou a localidade na segunda-feira. O fenômeno danificou cerca de 300 moradias, destruiu 100 e deixou 39 feridos, dois deles em estado grave. A vice-secretária de Segurança Pública da região, Marie-Hélène Bussac, realizou uma coletiva de imprensa na terça-feira sobre as inspeções das moradias de Pomar. Vamos ouvi-la.
12: Temos plena consciência de que este é um evento excepcional, extremamente traumático. O objetivo continua sendo realizar as verificações necessárias para avaliar as estruturas dos edifícios. Algumas casas podem parecer não ter sido afetadas, mas enquanto essas vistorias não forem concluídas nos prédios em todo o município, não vamos correr o risco de permitir que os moradores retornem às suas residências. Estimamos que cerca de 300 habitações foram afetadas pelo tornado, mas as inspeções ainda estão em curso. Portanto, é um balanço que está sendo realizado, mas não posso dizer que seja definitivo.
10: Ouvimos Marie-Hélène Bussac, vice-secretária de Segurança Pública da região de Oda, no sudoeste da França. Panamá declarou nesta terça-feira estado de emergência para enfrentar a seca e as chuvas intensas associadas ao El Niño. O governo espera, dessa forma, agilizar os processos burocráticos para lidar com as consequências do fenômeno, que se anuncia como o mais intenso já registrado. De acordo com o governo panamenho, o El Niño resultará em imensas inundações e secas. Nos últimos meses, o fenômeno já provocou um aumento de 25% nas chuvas na região do Caribe. Já no Pacífico, causou uma redução de 60% nas precipitações, segundo o Instituto de Meteorologia e Hidrologia do Panamá. Uma enxurrada repentina no Nepal arrastou vilarejos e danificou estradas, pontes e instalações elétricas nesta quarta-feira, indicaram as autoridades locais, apontando para um balanço provisório de 8 mortos. O fenômeno atingiu principalmente a região montanhosa de Rasua, na fronteira com a China, resultando em uma imensa onda de lama. As autoridades chinesas também declararam que pode haver numerosas vítimas de seu lado. O presidente chinês Xi Jinping ordenou a mobilização de todos os meios para socorrer os feridos e minimizar as perdas humanas após o desastre. Um incêndio na maternidade de um hospital de Islamabad, capital do Paquistão, matou 14 bebês, informaram as autoridades, que atribuíram o fogo a um aparelho de ar-condicionado com defeito. O incêndio começou no terceiro andar do Serviço de Saúde Maternal e Pediátrico do Instituto Paquistanês de Ciências Médicas. O primeiro-ministro Shehbaz Sharif exigiu uma investigação urgente sobre a tragédia. Imensa comoção nos Estados Unidos com a morte da cantora americana de country Dolly Parton, que faleceu ontem, aos 80 anos. O presidente americano Donald Trump anunciou que as bandeiras ficarão a meio mastro durante uma semana no país em homenagem a ela, uma das personalidades mais amadas dos Estados Unidos. De Mick Jagger, passando por Beyoncé e Taylor Swift, Dolly Parton recebe uma enxurrada de homenagens. A gente deixa vocês ao som de um dos seus maiores sucessos, Jolene.

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1: Nesse segundo bloco, a imprensa francesa homenageia a cantora americana Dolly Parton, que morreu ontem aos 80 anos. Depois a gente ouve uma reportagem sobre um método de recrutamento de menores nas redes sociais por grupos armados na Colômbia. Encerraremos o bloco com o programa Radar Econômico sobre a crise na montadora alemã Volkswagen. Mas antes, no programa Em Linha Direta, a gente conhece o eurodeputado, considerado mais extremista ainda que a primeira-ministra italiana Giorgia Meloni. Confira.
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3: A Itália já começa a olhar para as eleições parlamentares previstas para o ano que vem. E um nome da direita radical vem chamando a atenção pelo crescimento nas pesquisas. Roberto Vanatti, eurodeputado e uma das figuras mais controversas neste momento na política italiana. Vamos falar com a nossa correspondente em Milão, Júlia Valente. Júlia, olá, bom dia. Quem é Roberto Vanatti e como ele conseguiu ganhar tanto espaço, tentando se colocar ainda mais à direita do que a primeira-ministra Giorgia Meloni?
4: Bom dia a todos que nos acompanham. Roberto Vanatti é um nome relativamente novo na política italiana. Ele é militar de carreira, chegou ao posto de general e participou de missões em vários países, como Somália, Afeganistão e Iraque. Mas foi só a partir de 2023 que ele ficou conhecido por aqui, quando publicou o livro O Mundo ao Contrário, que vendeu milhares de cópias online e também causou forte repercussão por passagens consideradas homofóbicas e racistas. Em um dos trechos mais polêmicos, por exemplo, ele diz diretamente aos homossexuais que eles não são normais. Em outro momento, menciona a jogadora de vôlei, Paola Egono, que é filha de nigerianos, e diz que, apesar de ela ter cidadania italiana, os traços físicos dela não representariam a italianidade. Com a repercussão do livro, ele decidiu trocar a carreira militar pela política. Em 2024, se aproximou da Lega, partido de direita radical, liderado pelo vice-primeiro-ministro Matteo Salvini, e foi eleito para o Parlamento Europeu. Mas a parceria com Salvini durou pouco e em fevereiro deste ano, Vanatti rompeu com a Lega e fundou o Futuro Nazionale, um novo partido que busca ocupar um espaço ainda mais à direita no cenário político italiano, já que ele afirma que o atual governo não é a direita o suficiente.
3: E Júlia, e nesta semana o Futuro Nazionale publicou um programa ideológico e eleitoral, já de olho nas eleições de 2027. O que você destaca desse documento e o que ele revela sobre o perfil político de Roberto Vanatti?
4: Esse programa eleitoral está sendo divulgado em etapas e, claro, essa é uma estratégia do partido para se manter na mídia. Uma segunda parte publicada na segunda-feira chamou a atenção aqui na Itália por algumas posições bastante controversas, mais uma vez, que realmente demonstram que Vanatti busca se posicionar como a opção mais à direita disponível no país. Por exemplo, o partido questiona o apoio de governos a eventos e iniciativas de orgulho LGBT e uma das propostas mais polêmicas é proibir a exibição na televisão de conteúdos ligados a gênero e homossexualidade entre as 6 da manhã e as 11 da noite. Mas um dos pilares centrais para o Futuro Nazionale é a imigração, como é também para os demais partidos de extrema-direita, e aqui existem algumas semelhanças com posições já defendidas pelo atual governo. O partido fala em tolerância zero com a imigração irregular e defende a chamada remigração, que são políticas para incentivar imigrantes a deixar a Itália e retornar aos países de origem. Por outro lado, o Futuro Nazionale quer atrair para a Itália descendentes de italianos que vivem no exterior. E aqui o Brasil é citado explicitamente. O programa propõe incentivos fiscais para atrair trabalhadores que tenham direito à cidadania italiana pelo ius sanguinis, ou seja, pelo direito de sangue. E menciona especificamente descendentes de italianos no Brasil, na Argentina e na Venezuela. O documento, no entanto, não explica como essa proposta se encaixaria nas restrições impostas no ano passado pelo governo Meloni ao reconhecimento da cidadania italiana por descendência.
3: Júlia, e falando no governo Meloni, o mandato dela entra agora na reta final. As eleições devem ser realizadas até outubro do ano que vem, quando Giorgia Meloni completará 5 anos no cargo. Como o crescimento de Vanatti vem alterando o cenário eleitoral e até que ponto ele pode se tornar um problema? problema, justamente para Meloni.
4: Nas pesquisas mais recentes de intenção de voto, o partido da primeira-ministra Giorgia Meloni, o Fratelli d'Italia, segue na liderança. Mas o Futuro Nazionale de Roberto Vannacci vem crescendo rapidamente. Segundo uma pesquisa da Ipsos Doxa, divulgada no fim de julho, o partido de Vannacci aparece com 7,1% das intenções de voto e superou a Lega, que aparece com 5,1%. O Fratelli d'Italia de Meloni continua bem à frente, como eu disse, com 26,5%.
3: Muito obrigado, Júlia Valente, correspondente da RFI em Milão, que participou do Linha Direta de hoje.
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imprensa francesa desta quarta presta homenagem à lenda da música country Dolly Parton, que morreu ontem aos 80 anos, após 6 décadas de carreira artística. Heroína dos Estados Unidos e modelo feminista, diz o jornal Le Monde, destacando que esse monumento da cultura americana compôs mais de 5 mil canções e gravou quase 1000, entre elas Jolene, que estamos ouvindo ao fundo. O jornal Libération publica que Dolly Parton morreu de câncer em Nashville, no estado do Tennessee, alguns meses após ter anunciado que lutava contra problemas nos rins. Em maio, a cantora já havia sido obrigada a cancelar uma série de shows em Las Vegas devido a complicações de saúde. O jornal Le Figaro lamenta que Dolly Parton não tenha jamais se apresentado na França. Segundo o diário, na Europa, ela era vista como uma figura extravagante. Mas Dolly Parton era muito mais do que a estrela country de Nashville, diz. Atriz, editora, empresária, filantropa, uma das personalidades mais adoradas dos americanos. Ela era a rainha dos Estados Unidos, diz o jornal Le Parisien, lamentando não apenas a morte de um ícone da música country, mas de uma das maiores artistas de todos os tempos. A matéria ressalta que Dolly Parton exerceu uma imensa influência sobre cantoras de todas as gerações, da visionária poeta Patti Smith ao fenômeno da música pop Taylor Swift.

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1: Luísa Ramos.
2: Uma investigação da ONG Human Rights Watch acusa o Facebook e o TikTok de não conseguirem impedir a circulação de conteúdos usados por grupos armados para recrutar menores de idade de comunidades vulneráveis na Colômbia. Embora guerrilhas e narcotraficantes recrutem crianças e adolescentes no país há mais de 6 décadas, segundo a organização, as redes sociais contribuíram para o aumento desse tipo de aliciamento nos últimos anos, como explica Martina Rápido, autora do relatório da Human Rights Watch.
3: Diferentemente do que acontecia antes, onde havia muita coerção direta para recrutar as crianças, cada vez mais se usam as redes sociais e o que tem acontecido é que as plataformas não têm sido eficazes em detectar e eliminar esse conteúdo que promove ou glorifica a vida armada nas redes sociais. E também há ofertas diretas de recrutamento para os usuários. Nós escrevemos para o TikTok e a Meta, e eles reconheceram que sabem desta problemática do uso de suas redes para recrutamento. Ambas as plataformas nos disseram que suas políticas proíbem a difusão desse tipo de conteúdo. O que deveriam fazer é estabelecer mecanismos mais claros e rápidos para identificar e responder quando houver publicações do tipo, incluindo o encaminhamento desses casos às autoridades colombianas.
2: Desde 2021, cerca de 1.500 menores foram aliciados por guerrilhas e organizações criminosas, de acordo com dados oficiais compilados pela ONG. Mais de 30% tinham entre 10 e 14 anos. Quase metade era de comunidades indígenas. As meninas, que representam 40% dos casos registrados, estão particularmente expostas à violência sexual. A ONG, que investiga violações de direitos humanos, aponta principalmente a disseminação do aliciamento por meio de redes sociais, através de publicações que glorificam a vida nos grupos armados e oferecem falsas oportunidades de emprego. É o que mostra o exemplo citado por Nini Johanna Daza, conselheira principal do Conselho Regional Indígena do Cauca, um departamento no sudoeste da Colômbia.
4: Nossos jovens estão acedendo a muitos grupos de WhatsApp.
2: Nossos jovens. Emprego. É o que mostra o exemplo citado por Nini Johanna Daza, conselheira principal do Conselho Regional Indígena do Cauca, um departamento no sudoeste da Colômbia.
4: Nossos jovens estão acedendo a muitos grupos de WhatsApp.
5: Nossos jovens estão entrando em muitos grupos.

0: mostram integrantes desses grupos em acampamentos ou ouvindo os chamados narcocorridos, subgênero musical mexicano que faz apologia ao universo do narcotráfico e à violência dos cartéis de drogas. Um fenômeno que também preocupa a ONG Save the Children, na Colômbia, como explica a sua diretora, Maria Mercedes Llevano.
1: O conflito armado na Colômbia se agravou e atualmente está presente em mais de 78% do território nacional. Isso é muito alarmante. Se observarmos os números, vemos que o efetivo desses grupos armados ilegais praticamente dobrou nos últimos anos. Esse é um fator que nos preocupa muitíssimo.
0: Os grupos que recrutam esses jovens para participar de combates, coletar informações de inteligência ou pilotar drones incluem o cartel Clan del Golfo, mas principalmente as dissidências das antigas FARC, as Forças Armadas Revolucionárias da Colômbia, além da guerrilha ELN, o Exército de Libertação Nacional. O presidente Abelardo de la Espriella, representante da extrema-direita e no poder desde agosto de 2026, defende uma ofensiva militar contra esses grupos com o apoio dos Estados Unidos e de Israel. De Paris, Luísa Ramos, RFI.
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3: A situação mais do que crítica da Volkswagen, nas palavras do próprio CEO de uma das montadoras mais tradicionais do mundo, coloca sob pressão as filiais espalhadas pelo globo. A reestruturação em curso poderá atingir 100 mil empregos, com foco na Alemanha. O grupo germânico tem mais de 630 mil funcionários, principalmente na Europa e na China, mas também no México ou no Brasil. Nessa semana, a direção realiza uma série de reuniões para tentar avançar em um plano de cortes de custos. 50 mil demissões já estão em curso. O presidente do grupo Volkswagen, Oliver Blum, disse que a empresa e a indústria automotiva alemã como um todo enfrentam a maior turbulência da história em meio a um cenário econômico global desfavorável e a concorrência da China. Além disso, os custos da produção na Europa estariam mais de 30% acima dos concorrentes. A gente conversou com Milad Calumi Neto, experiente analista do mercado automobilístico e diretor executivo da Calumi Consultoria.
4: A gente não pode falar que a Volkswagen é uma empresa que semana que vem vai fechar. A Volkswagen está vendendo muito, né? A questão é o que está sobrando para reinvestimento. E esse é o grande problema. É um sinal de atenção que o presidente já alertou. Falou, olha, a gente precisa aqui verificar porque no longo prazo vai ter problema. As nossas operações aqui estão sob risco.
3: Face ao avanço dos modelos elétricos chineses, a maior fabricante de veículos da Europa enfrenta o desafio do excesso de produção. As margens atuais da Volkswagen, inferiores a 4%, são insuficientes para financiar investimentos em novas tecnologias, produtos e fábricas.
4: Eu, uma empresa chinesa, né? Processos produtivos, né, de estamparia, ferramentaria, pintura, isso eu faço como vocês todos, Volkswagen, empresas alemãs, italianas, coreanas, enfim. O que vocês têm de diferente? Eu tenho eletrificação e tenho conectividade e tenho itens de segurança de baixo custo, né? E vocês? O que vocês têm para mostrar ao mundo? Essa é a grande briga entre os dois modelos industriais. O problema não está na Alemanha, está na indústria tradicional.
3: O mercado chinês, pilar da rentabilidade da marca alemã por décadas, desmoronou. No segundo trimestre, as vendas da Volkswagen no país caíram 31% no período de um ano. Para piorar, a guerra comercial dos Estados Unidos impacta ainda mais na conta, em especial sobre a Porsche e a Audi, controladas pela Volkswagen. Neste contexto delicado, as negociações com os sindicatos de trabalhadores e governos estaduais da Alemanha ocorrem sob tensão. Milad avalia que cortes mais drásticos de custos

0: custos na Alemanha serão inevitáveis, mas permitirão ao grupo atuar de forma mais globalizada. A operação brasileira, por exemplo, representa um alívio nesse contexto turbulento. A marca registrou o maior crescimento de vendas na região no primeiro semestre de 2026, tornando-se o terceiro maior mercado global do grupo.
1: A Volkswagen do Brasil, zero problema, não vejo nenhum tipo de risco. Isso significa dizer que a Volkswagen Alemanha vai trazer a produção dela para cá? Não. Mas vejo como um potencial contributivo da Volkswagen Brasil para a Volkswagen como um todo, sim.
0: O especialista menciona a expertise na fabricação de veículos de pequeno e médio porte e a tecnologia do etanol como diferenciais do grupo no país que poderiam ser levados a outros mercados. Essa também é a aposta do Sindicato dos Metalúrgicos do ABC, onde estão situadas 3 das 4 unidades da marca alemã no Brasil. Vamos ouvir o presidente da entidade, Wellington Messias Damasceno.
2: O que nós vamos ser cobrados é para fazer algum tipo de pequenas reestruturações ou reduções de custos, mas isso já vem, a empresa sempre coloca isso, não é uma novidade para nós. As 4 fábricas estão equalizadas, elas produzem sua capacidade máxima, né, em 2 turnos, e a Volkswagen até tem mantido um crescimento constante e sólido aqui no mercado. O que é positivo mesmo que a entrada dos chineses, muito em função dos anúncios de investimento, dessa tropicalização, a gente gosta desse termo, né? Da tropicalização dos modelos que estão sendo produzidos aqui e dos acordos negociados com o sindicato.
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4: Paris, 26 de agosto de 2026. Essas são as principais notícias desta quarta-feira. As autoridades de Omã e Teherã confirmaram hoje a realização de negociações sobre o restabelecimento da navegação no Estreito de Hormuz, que segue bloqueado pelo Irã. No entanto, o vice-ministro iraniano das Relações Exteriores, Kazim Gharibabad, advertiu Washington que a região só será reaberta após o fim da guerra em todas as frentes no Oriente Médio, o fim da suspensão do bloqueio americano aos portos iranianos e uma solução para a situação no Iêmen. Ontem à noite, o primeiro-ministro israelense Benjamin Netanyahu afirmou que não é possível fechar um acordo diplomático com as autoridades iranianas, que chamou de selvagens. No sudoeste da Rússia, na cidade de Lipetsk, 2 pessoas foram mortas pela queda de um drone ucraniano sobre uma casa. Durante a noite, um outro ataque ucraniano provocou um incêndio em um depósito da gigante russa do comércio online, Wildberries, na região de Tambov, a sudoeste de Moscou. A Rússia diz ter derrubado mais de 400 drones na última noite. Já a comissária russa para os direitos humanos, Yana Lantratova, anunciou que uma nova expressiva troca de prisioneiros de guerra está sendo negociada com a Ucrânia. Aqui na França, no município de Pomas, no sudoeste do país, as autoridades trabalham na remoção dos escombros de um violento tornado que devastou a localidade na segunda-feira. O fenômeno destruiu cerca de 100 casas, danificou outras 300 e deixou mais de 40 feridos. Tornados são raros na França, mas vêm se multiplicando nos últimos anos, um aumento que os cientistas atribuem às mudanças climáticas. Uma enxurrada repentina no Nepal arrastou vilarejos e danificou estradas, pontes e instalações elétricas, deixando ao menos 8 mortos. O fenômeno atingiu principalmente a região montanhosa de Hasua, na fronteira com a China. As autoridades chinesas também declararam que pode haver numerosas vítimas do seu lado. O presidente chinês Xi Jinping ordenou a mobilização de todos os meios para socorrer os feridos e minimizar as perdas humanas após o desastre. No Paquistão, um incêndio na maternidade de um hospital da capital Islamabad matou 14 bebês, informaram as autoridades, que atribuíram o fogo a um aparelho de ar-condicionado com defeito. O primeiro-ministro Shehbaz Sharif exigiu uma investigação urgente sobre a tragédia. 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
4: Bom dia, sol e 25 graus em Paris. Em destaque nesta quarta-feira, 26 de agosto de 2026. Irã e Omã confirmam realização de negociações para a reabertura do Estreito de Hormuz, mas Teerã estabelece como condição o fim da guerra em todas as frentes no Oriente Médio. Na França, as autoridades trabalham na remoção dos escombros do poderoso tornado que devastou a cidade de Pomar, no sudoeste do país. E os Estados Unidos prestam homenagem a Dolly Parton, rainha do country, que morreu ontem aos 80 anos. Essas e outras notícias a seguir. As autoridades de Omã e Teerã anunciaram nesta quarta a realização de negociações sobre o restabelecimento da navegação no Estreito de Hormuz, que segue bloqueado pelo Irã. No entanto, o Teerã advertiu que a passagem estratégica não será reaberta antes que os Estados Unidos coloquem um fim à guerra. Os detalhes com Maria Paula Carvalho.
6: Os ministros das Relações Exteriores do Irã e de Omã conversaram na terça-feira em Mascate sobre um acordo quadro para um corredor temporário de navegação no Estreito de Hormuz, além da retirada das minas implantadas na região. O ministro das Relações Exteriores de Omã, Badr al-Buzaidi, disse na rede social X que as negociações para definir a futura gestão da região vão continuar para estabelecer um mecanismo de prestação de serviços de navegação e de segurança. Já o ministro iraniano das Relações Exteriores, Abbas Araghchi, destacou no X que as conversas com Omã focam em soluções regionais. No entanto, o vice-ministro iraniano das Relações Exteriores, Kazem Gharibabadi, advertiu Washington que antes de qualquer ação destinada a reabrir o Estreito de Hormuz, os Estados Unidos devem implementar plenamente todos os compromissos que violaram. Segundo ele, a navegação só será restabelecida após o fim da guerra em todas as frentes, o fim da suspensão do bloqueio americano aos portos iranianos e de uma solução para a situação no Iêmen.
4: De acordo com a empresa de monitoramento de navegação Kpler, apenas 5 navios de carga atravessaram o Estreito de Hormuz na terça-feira, um número bem inferior à média de 15 embarcações por dia na última semana. Antes da guerra, até 140 navios atravessavam a região diariamente. Na noite de terça, o primeiro-ministro israelense Benjamin Netanyahu afirmou que não é possível fechar um acordo diplomático com as autoridades iranianas, que classificou de selvagens. O premier também elogiou a campanha de pressão econômica promovida pelo presidente americano Donald Trump contra Teerã. No sudoeste da Rússia, na cidade de Lipetsk, duas pessoas foram mortas pela queda de um drone sobre uma casa. Durante a noite, um outro ataque de drones ucranianos provocou um grande incêndio em um depósito da gigante russa do comércio online Wildberries, na região de Tambov, sudoeste de Moscou, ferindo uma pessoa. A Rússia diz ter abatido 426 drones na última noite. E nessa manhã, a comissária russa para os direitos humanos, Yana Lantratova, anunciou que uma nova e expressiva troca de prisioneiros de guerra está sendo negociada com a Ucrânia. Aqui na França, o município de Pomar, no sudoeste, as autoridades trabalham na remoção dos escombros do violento tornado que devastou a localidade na segunda-feira. O fenômeno danificou cerca de 300 moradias, destruiu 100 e deixou 39 feridos, dois deles em estado grave. A vice-secretária de Segurança Pública da região, Marie-Hélène Bussac, realizou uma coletiva de imprensa na terça-feira sobre as inspeções das moradias de Pomar. Vamos ouvi-la.
7: Temos plena consciência de que este é um evento excepcional, extremamente traumático. O objetivo continua sendo realizar as verificações necessárias para avaliar as estruturas dos edifícios. Algumas casas podem parecer não ter sido afetadas, mas enquanto essas vistorias não forem concluídas nos prédios em todo o município, não vamos correr o risco de permitir que os moradores retornem às suas residências. Estimamos que cerca de 300 habitações foram afetadas pelo tornado, mas as inspeções ainda estão em curso. Portanto, é um balanço que está sendo realizado, mas não posso dizer que seja definitivo.
4: Ouvimos Marie-Hélène Boussac, vice-secretária de Segurança Pública da região de Oda, no sudoeste da França. O Panamá declarou nesta terça-feira estado de emergência para enfrentar a seca e as chuvas intensas associadas ao El Niño. O governo espera, dessa forma, agilizar os processos burocráticos para lidar com as consequências do fenômeno, que se anuncia como o mais intenso já registrado. De acordo com o governo panamenho, o El Niño resultará em imensas inundações e secas. Nos últimos meses, o fenômeno já provocou um aumento de 25% nas chuvas na região do Caribe. Já no Pacífico, causou uma redução de 60% nas precipitações, segundo o Instituto de Meteorologia e Hidrologia do Panamá. Uma enxurrada repentina no Nepal arrastou vilarejos e danificou estradas, pontes e instalações elétricas nesta quarta-feira, indicaram as autoridades locais, apontando para um balanço provisório de 8 mortos. O fenômeno atingiu principalmente a região montanhosa de Hasua, na fronteira com a China, resultando em uma imensa onda de lama. As autoridades chinesas também declararam que pode haver numerosas vítimas de seu lado. O presidente chinês Xi Jinping ordenou a mobilização de todos os meios para socorrer os feridos e minimizar as perdas humanas após o desastre. Um incêndio na maternidade de um hospital de Islamabad, capital do Paquistão, matou 14 bebês, informaram as autoridades, que atribuíram fogo a um aparelho de ar-condicionado com defeito. O incêndio começou no terceiro andar do Serviço de Saúde Maternal e Pediátrico do Instituto Paquistanês de Ciências Médicas. O primeiro-ministro Shehbaz Sharif exigiu uma investigação urgente sobre a tragédia. Imensa comoção nos Estados Unidos com a morte da cantora americana de country Dolly Parton, que faleceu ontem, aos 80 anos. O presidente americano Donald Trump anunciou que as bandeiras ficarão a meio mastro durante uma semana no país em homenagem a ela, uma das personalidades mais amadas dos Estados Unidos. De Mick Jagger, passando por Beyoncé e Taylor Swift, Dolly Parton recebe uma enxurrada de homenagens. A gente deixa vocês ao som de um dos seus maiores sucessos, Jolene.

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1: Nesse segundo bloco, a imprensa francesa homenageia a cantora americana Dolly Parton, que morreu ontem aos 80 anos. Depois a gente ouve uma reportagem sobre um método de recrutamento de menores nas redes sociais por grupos armados na Colômbia. Encerraremos o bloco com o programa Radar Econômico sobre a crise na montadora alemã Volkswagen. Mas antes, no programa Em Linha Direta, a gente conhece o eurodeputado, considerado mais extremista ainda que a primeira-ministra italiana Giorgia Meloni. Confira.
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3: A Itália já começa a olhar para as eleições parlamentares previstas para o ano que vem. E um nome da direita radical vem chamando a atenção pelo crescimento nas pesquisas. Roberto Vanatti, eurodeputado e uma das figuras mais controversas neste momento na política italiana. Vamos falar com a nossa correspondente em Milão, Júlia Valente. Júlia, olá, bom dia. Quem é Roberto Vanatti e como ele conseguiu ganhar tanto espaço, tentando se colocar ainda mais à direita do que a primeira-ministra Giorgia Meloni?
4: Bom dia a todos que nos acompanham. Roberto Vanatti é um nome relativamente novo na política italiana. Ele é militar de carreira, chegou ao posto de general e participou de missões em vários países, como Somália, Afeganistão e Iraque. Mas foi só a partir de 2023 que ele ficou conhecido por aqui, quando publicou o livro O Mundo ao Contrário, que vendeu milhares de cópias online e também causou forte repercussão por passagens consideradas homofóbicas e racistas. Em um dos trechos mais polêmicos, por exemplo, ele diz diretamente aos homossexuais que eles não são normais. Em outro momento, menciona a jogadora de vôlei, Paola Egono, que é filha de nigerianos, e diz que, apesar de ela ter cidadania italiana, os traços físicos dela não representariam a italianidade. Com a repercussão do livro, ele decidiu trocar a carreira militar pela política. Em 2024, se aproximou da Lega, partido de direita radical, liderado pelo vice-primeiro-ministro Matteo Salvini, e foi eleito para o Parlamento Europeu. Mas a parceria com Salvini durou pouco e, em fevereiro deste ano, Vanatti rompeu com a Lega e fundou o Futuro Nazionale, um novo partido que busca ocupar um espaço ainda mais à direita no cenário político italiano, já que ele afirma que o atual governo não é a direita o suficiente.
3: E Júlia, e nesta semana o Futuro Nazionale publicou um programa ideológico e eleitoral, já de olho nas eleições de 2027. O que você destaca desse documento e o que ele revela sobre o perfil político de Roberto Vanatti?
4: Esse programa eleitoral está sendo divulgado em etapas e, claro, essa é uma estratégia do partido para se manter na mídia. Uma segunda parte publicada na segunda-feira chamou a atenção aqui na Itália por algumas posições bastante controversas, mais uma vez, que realmente demonstram que Vanatti busca se posicionar como a opção mais à direita disponível no país. Por exemplo, o partido questiona o apoio de governos a eventos e iniciativas de orgulho LGBT e uma das propostas mais polêmicas é proibir a exibição na televisão de conteúdos ligados a gênero e homossexualidade entre as 6 da manhã e as 11 da noite. Mas um dos pilares centrais para o Futuro Nazionale é a imigração, como é também para os demais partidos de extrema-direita, e aqui existem algumas semelhanças com posições já defendidas pelo atual governo. O partido fala em tolerância zero com a imigração irregular e defende a chamada remigração, que são políticas para incentivar imigrantes a deixar a Itália e retornar aos países de origem. Por outro lado, o Futuro Nazionale quer atrair para a Itália descendentes de italianos que vivem no exterior, e aqui o Brasil é citado explicitamente. O programa propõe incentivos fiscais para atrair trabalhadores que tenham direito à cidadania italiana pelo ius sanguinis, ou seja, pelo direito de sangue, e menciona especificamente descendentes de italianos no Brasil, na Argentina e na Venezuela. O documento, no entanto, não explica como essa proposta se encaixaria nas restrições impostas no ano passado pelo governo Meloni ao reconhecimento da cidadania italiana por descendência.
3: Júlia, e falando no governo Meloni, o mandato dela entra agora na reta final. As eleições devem ser realizadas até outubro do ano que vem, quando Giorgia Meloni completará 5 anos no cargo. como o crescimento de Vanatti vem alterando o cenário eleitoral e até que ponto ele pode se tornar um problema justamente para Meloni.
4: Nas pesquisas mais recentes de intenção de voto, o partido da primeira-ministra Giorgia Meloni, o Fratelli d'Italia, segue na liderança. Mas o futuro nacional de Roberto Vanatti vem crescendo rapidamente. Segundo uma pesquisa da Ipsos Doxa, divulgada no fim de julho, o partido de Vanatti aparece com 7,1% das intenções de voto e superou a Lega, que aparece com 5,1%. O Fratelli d'Italia de Meloni continua bem à frente, como eu disse, com 26,5%.
3: Muito obrigado, Júlia Valente, correspondente da RFI em Milão, que participou do Linha Direta de hoje.
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imprensa francesa desta quarta presta homenagem à lenda da música country Dolly Parton, que morreu ontem aos 80 anos, após 6 décadas de carreira artística. Heroína dos Estados Unidos e modelo feminista, diz o jornal Le Monde, destacando que esse monumento da cultura americana compôs mais de 5 mil canções e gravou quase 1000, entre elas Jolene, que estamos ouvindo ao fundo. O jornal Libération publica que Dolly Parton morreu de câncer em Nashville, no estado do Tennessee, alguns meses após ter anunciado que lutava contra problemas nos rins. Em maio, a cantora já havia sido obrigada a cancelar uma série de shows em Las Vegas devido a complicações de saúde. O jornal Le Figaro lamenta que Dolly Parton não tenha jamais se apresentado na França. Segundo o diário, na Europa, ela era vista como uma figura extravagante. Mas Dolly Parton era muito mais do que a estrela country de Nashville, diz. Atriz, editora, empresária, filantropa, uma das personalidades mais adoradas dos americanos. Ela era a rainha dos Estados Unidos, diz o jornal Le Parisien, lamentando não apenas a morte de um ícone da música country, mas de uma das maiores artistas de todos os tempos. A matéria ressalta que Dolly Parton exerceu uma imensa influência sobre cantoras de todas as gerações, da visionária poeta Patti Smith ao fenômeno da música pop Taylor Swift.

0: 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Luísa Ramos.
1: Uma investigação da ONG Human Rights Watch acusa o Facebook e o TikTok de não conseguirem impedir a circulação de conteúdos usados por grupos armados para recrutar menores de idade de comunidades vulneráveis na Colômbia. Embora guerrilhas e narcotraficantes recrutem crianças e adolescentes no país há mais de 6 décadas, segundo a organização, as redes sociais contribuíram para o aumento desse tipo de aliciamento nos últimos anos, como explica Martina Rápido, autora do relatório da Human Rights Watch.
2: Diferentemente do que acontecia antes, onde havia muita coerção direta para recrutar as crianças, cada vez mais se usam as redes sociais e o que tem acontecido é que as plataformas não têm sido eficazes em detectar e eliminar esse conteúdo que promove ou glorifica a vida armada nas redes sociais. E também há ofertas diretas de recrutamento para os usuários. Nós escrevemos para o TikTok e a Meta, e eles reconheceram que sabem desta problemática do uso de suas redes para recrutamento. Ambas as plataformas nos disseram que suas políticas proíbem a difusão desse tipo de conteúdo. O que deveriam fazer é estabelecer mecanismos mais claros e rápidos para identificar e responder quando houver publicações do tipo, incluindo o encaminhamento desses casos às autoridades colombianas.
1: Desde 2021, cerca de 1.500 menores foram aliciados por guerrilhas e organizações criminosas, de acordo com dados oficiais compilados pela ONG. Mais de 30% tinham entre 10 e 14 anos. Quase metade era de comunidades indígenas. As meninas, que representam 40% dos casos registrados, estão particularmente expostas à violência sexual. A ONG, que investiga violações de direitos humanos, aponta principalmente a disseminação do aliciamento por meio de redes sociais, através de publicações que glorificam a vida nos grupos armados e oferecem falsas oportunidades de emprego. É o que mostra o exemplo citado por Nini Johanna Daza, conselheira principal do Conselho Regional Indígena do Cauca, um departamento no sudoeste da Colômbia.
3: Nossos jovens estão acedendo a muitos grupos de WhatsApp.
4: Nossos jovens estão entrando em muitos grupos de WhatsApp e TikTok. E isso faz com que se conectem com outros amigos. E as pessoas se dedicam justamente ao trabalho de recrutá-los. Desenvolvem toda uma estratégia para identificar quem pode ser recrutado, quais jovens têm mais vulnerabilidades, como situações em que a família talvez não tenha recursos ou não tenha estabilidade psicológica para fazer uma denúncia. Então, eles chegam e levam esses jovens. Tenho o caso de uma mãe que só um mês depois do desaparecimento do filho nos procurou para denunciar. Ela disse: meu filho sumiu e eu não sei para onde foi. Inicialmente, ele teria avisado na vizinhança que ia sair da escola e iria trabalhar em Cali. Começamos a investigar e descobrimos que ele estava com um dos grupos armados. A mãe acreditava que ele tinha ido por vontade própria. Mas depois que conseguimos trazê-lo de volta e iniciamos um acompanhamento psicológico, o jovem começou a ganhar confiança e nos contou: eu não fui porque quis. Eu fui porque me disseram para ir, por meio das redes sociais, eu e um amigo. O rapaz revelou que quando disse que não tinha interesse, responderam: não importa, em tal horário você vai se apresentar em tal lugar e nós vamos buscar você. A tal hora te apresentas
1: em tal parte e aí te recorremos. O relatório da Human Rights Watch identificou publicações nas quais criminosos exibem maços de dinheiro e joias. Outras mostram integrantes desses grupos em acampamentos ou ouvindo os chamados narcocorridos, subgênero musical mexicano que faz apologia ao universo do narcotráfico e à violência dos cartéis de drogas. Um fenômeno que também preocupa a ONG Save the Children na Colômbia, como explica sua diretora, Maria Mercedes Llevano.
5: O conflito armado em Colômbia está exacerbado. O conflito armado na Colômbia se agravou e atualmente está presente em mais de 78% do território nacional. Isso é muito alarmante. Se observarmos os números, vemos que o efetivo desses grupos armados ilegais praticamente dobrou nos últimos anos. Esse é um fator que nos preocupa muitíssimo.
1: Os grupos que recrutam esses jovens para participar de combates, coletar informações de inteligência ou pilotar drones incluem o cartel Clã del Golfo, mas principalmente as dissidências das antigas FARC, as Forças Armadas Revolucionárias da Colômbia, além da guerrilha ELN, o Exército de Libertação Nacional. O presidente Abelardo de la Espriella, representante da extrema-direita e no poder desde agosto de 2026, defende uma ofensiva militar contra esses grupos com o apoio dos Estados Unidos e de Israel. De Paris, Luísa Ramos, RFI.
0: 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Lúcia Miesel.
6: A situação mais do que crítica da Volkswagen, nas palavras do próprio CEO de uma das montadoras mais tradicionais do mundo, coloca sob pressão as filiais espalhadas pelo globo. A reestruturação em curso poderá atingir 100 mil empregos, com foco na Alemanha. O grupo germânico tem mais de 630 mil funcionários, principalmente na Europa e na China, mas também no México ou no Brasil. Nessa semana, a direção realiza uma série de reuniões para tentar avançar em um plano de cortes de custos. 50 mil demissões já estão em curso. O presidente do grupo Volkswagen, Oliver Blum, disse que a empresa e a indústria automotiva alemã como um todo enfrentam a maior turbulência da história em meio a um cenário econômico global desfavorável e a concorrência da China. Além disso, os custos da produção na Europa estariam mais de 30% acima dos concorrentes. A gente conversou com Milad Calumi Neto, experiente analista do mercado automobilístico e diretor executivo da Calumi Consultoria.
7: A gente não pode falar que a Volkswagen é uma empresa que semana que vem vai fechar. A Volkswagen está vendendo muito, né? A questão é o que está sobrando para reinvestimento. E esse é o grande problema. É um sinal de atenção que o presidente já alertou. Falou, olha, a gente precisa aqui verificar, porque no longo prazo vai ter problema. As nossas operações aqui estão sob risco.
6: Face ao avanço dos modelos elétricos chineses, a maior fabricante de veículos da Europa enfrenta o desafio do excesso de produção. As margens atuais da Volkswagen, inferiores a 4%, são insuficientes para financiar investimentos em novas tecnologias, produtos e fábricas.
7: Eu, uma empresa chinesa, né? Processos produtivos, né, de estamparia, ferramentaria, pintura, isso eu faço como vocês todos, Volkswagen, empresas alemãs, italianas, coreanas, enfim. O que vocês têm de diferente? Eu tenho eletrificação e tenho conectividade e tenho itens de segurança de baixo custo, né? E vocês? O que vocês têm para mostrar ao mundo? Essa é a grande briga entre os dois modelos industriais. O problema não está na Alemanha, está na indústria tradicional.
6: O mercado chinês, pilar da rentabilidade da marca alemã por décadas, desmoronou. No segundo trimestre, as vendas da Volkswagen no país caíram 31% no período de um ano. Para piorar, a guerra comercial dos Estados Unidos impacta ainda mais na conta, em especial sobre a Porsche e a Audi, controladas pela Volkswagen. Neste contexto delicado, as negociações com os sindicatos de trabalhadores e governos estaduais da Alemanha ocorrem sob tensão. Milad avalia que cortes mais drásticos de custos na Alemanha serão inevitáveis, mas permitirão ao grupo atuar de forma mais globalizada. A operação brasileira, por exemplo, representa um alívio nesse contexto turbulento. A marca registrou o maior crescimento de vendas na região no primeiro semestre de 2026, tornando-se o terceiro maior mercado global do grupo.
7: A Volkswagen do Brasil, zero problema. Não vejo nenhum tipo de risco. E isso significa dizer que a Volkswagen Alemanha vai trazer a produção dela para cá? Não. Mas vejo como um potencial contributivo da Volkswagen Brasil para a Volkswagen como um todo, sim.
6: O especialista menciona a expertise na fabricação de veículos de pequeno e médio porte e a tecnologia do etanol como diferenciais do grupo no país que poderiam ser levados a outros mercados. Essa também é a aposta do Sindicato dos Metalúrgicos do ABC, onde estão situadas 3 das 4 unidades da marca alemã no Brasil. Vamos ouvir o presidente da entidade, Wellington Messias Damasceno.
8: O que nós vamos ser cobrados é para fazer algum tipo de pequenas reestruturações ou reduções de custos, mas isso já vem, a empresa sempre coloca isso, não é uma novidade para nós. As 4 fábricas estão equalizadas, elas produzem sua capacidade máxima, né, em 2 turnos, e a Volkswagen até tem mantido um crescimento constante e sólido aqui no mercado. O que é positivo mesmo que a entrada dos chineses, muito em função dos anúncios de investimento, dessa tropicalização, a gente gosta desse termo, né? Da tropicalização dos modelos que estão sendo produzidos aqui e dos acordos negociados com o sindicato.
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9: Paris, 26 de agosto de 2026. Essas são as principais notícias desta quarta-feira. As autoridades de Omã e Teherã confirmaram hoje a realização de negociações sobre o restabelecimento da navegação no Estreito de Hormuz, que segue bloqueado pelo Irã. No entanto, o vice-ministro iraniano das Relações Exteriores, Kazim Gharibabad, advertiu Washington que a região só será reaberta após o fim da guerra em todas as frentes no Oriente Médio, o fim da suspensão do bloqueio americano aos portos iranianos e uma solução para a situação no Iêmen. Ontem à noite, o primeiro-ministro israelense Benjamin Netanyahu afirmou que não é possível fechar um acordo diplomático com as autoridades iranianas, que chamou de selvagens. No sudoeste da Rússia, na cidade de Lipetsk, 2 pessoas foram mortas pela queda de um drone ucraniano sobre uma casa. Durante a noite, um outro ataque ucraniano provocou um incêndio em um depósito da gigante russa do comércio online, Wildberries, na região de Tambov, a sudoeste de Moscou. A Rússia diz ter derrubado mais de 400 drones na última noite. Já a comissária russa para os direitos humanos, Yana Lantratova, anunciou que uma nova expressão excessiva troca de prisioneiros de guerra está sendo negociada com a Ucrânia. Aqui na França, no município de Pomas, no sudoeste do país, as autoridades trabalham na remoção dos escombros de um violento tornado que devastou a localidade na segunda-feira. O fenômeno destruiu cerca de 100 casas, danificou outras 300 e deixou mais de 40 feridos. Tornados são raros na França, mas vêm se multiplicando nos últimos anos, um aumento que os cientistas atribuem às mudanças climáticas. Uma enxurrada repentina no Nepal arrastou vilarejos e danificou estradas, pontes e instalações elétricas, deixando ao menos 8 mortos. O fenômeno atingiu principalmente a região montanhosa de Rasua, na fronteira com a China. As autoridades chinesas também declararam que pode haver numerosas vítimas do seu lado. O presidente chinês Xi Jinping ordenou a mobilização de todos os meios para socorrer os feridos e minimizar as perdas humanas após o desastre. No Paquistão, um incêndio na maternidade de um hospital da capital Islamabad matou 14 bebês, informaram as autoridades, que atribuíram o fogo a um aparelho de ar-condicionado com defeito. O primeiro-ministro Shehbaz Sharif exigiu uma investigação urgente sobre a tragédia. 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Horas e 30 minutos em Paris, 6:30 pelo horário de Brasília, no ar o Jornal da Rádio França Internacional.
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9: Bom dia, sol e 25 graus em Paris, em destaque nesta quarta-feira, 26 de agosto de 2026. Irã e Omã confirmam realização de negociações para a reabertura do Estreito de Hormuz, mas Teherã estabelece como condição o fim da guerra em todas as frentes no Oriente Médio. Na França, as autoridades trabalham na remoção dos escombros do poderoso tornado que devastou a cidade de Pomar, no sudoeste do país. E os Estados Unidos prestam homenagem a Dolly Parton, rainha do country, que morreu ontem aos 80 anos. Essas e outras notícias a seguir. As autoridades de Omã e Teherã anunciaram nesta quarta a realização de negociações sobre o restabelecimento da navegação no Estreito de Hormuz, que segue bloqueado pelo Irã. No entanto, o Teherã advertiu que a passagem estratégica não será reaberta antes que os Estados Unidos coloquem um fim à guerra. Os detalhes com Maria Paula Carvalho.
2: Os ministros das Relações Exteriores do Irã e de Omã conversaram na terça-feira em Mascate sobre um acordo quadro para um corredor temporário de navegação no Estreito de Hormuz, além da retirada das minas implantadas na região. O ministro das Relações Exteriores de Omã, Badr al-Buzaidi, disse na rede social X que as negociações para definir a futura gestão da região vão continuar para estabelecer um mecanismo de prestação de serviços de navegação e de segurança. Já o ministro iraniano das Relações Exteriores, Abbas Araghchi, destacou no X que as conversas com Omã focam em soluções regionais. No entanto, o vice-ministro iraniano das Relações Exteriores, Kazem Gharibabadi, advertiu Washington que antes de qualquer ação destinada a reabrir o Estreito de Hormuz, os Estados Unidos devem implementar plenamente todos os compromissos que violaram. Segundo ele, a navegação só será restabelecida após o fim da guerra em todas as frentes, o fim da suspensão do bloqueio americano aos portos iranianos e de uma solução para a situação no Iêmen.
9: De acordo com a empresa de monitoramento de navegação Kpler, apenas 5 navios de carga atravessaram o Estreito de Hormuz na terça-feira, um número bem inferior à média de 15 embarcações por dia na última semana. Antes da guerra, até 140 navios atravessavam a região diariamente. Na noite de terça, o primeiro-ministro israelense Benjamin Netanyahu afirmou que não é possível fechar um acordo diplomático com as autoridades iranianas, que classificou de selvagens. O premier também elogiou a campanha de pressão econômica promovida pelo presidente americano Donald Trump contra Teherã. No sudoeste da Rússia, na cidade de Lipetsk, duas pessoas foram mortas pela queda de um drone sobre uma casa. Durante a noite, um outro ataque de drones ucranianos provocou um grande incêndio em um depósito da gigante russa do comércio online Wildberries, na região de Tambov, sudoeste de Moscou, ferindo uma pessoa. A Rússia diz ter abatido 426 drones na última noite. E nessa manhã, a comissária russa para os direitos humanos, Yana Lantratova, anunciou que uma nova e expressiva troca de prisioneiros de guerra está sendo negociada com a Ucrânia. Aqui na França, o município de Pomar, no sudoeste, as autoridades trabalham na remoção dos escombros do violento tornado que devastou a localidade na segunda-feira. O fenômeno danificou cerca de 300 moradias, destruiu 100 e deixou 39 feridos, dois deles em estado grave. A vice-secretária de Segurança Pública da região, Marie-Hélène Bussac, realizou uma coletiva de imprensa na terça-feira sobre as inspeções das moradias de Pomar. Vamos ouvi-la.
11: Temos plena consciência de que este é um evento excepcional, extremamente traumático. O objetivo continua sendo realizar as verificações necessárias para avaliar as estruturas dos edifícios. Algumas casas podem parecer não ter sido afetadas, mas enquanto essas vistorias não forem concluídas nos prédios em todo o município, não vamos correr o risco de permitir que os moradores retornem às suas residências. Estimamos que cerca de 300 habitações foram afetadas pelo tornado, mas as inspeções ainda estão em curso. Portanto, é um balanço que está sendo realizado, mas não posso dizer que seja definitivo.
9: Ouvimos Marie-Hélène Bussac, vice-secretária de Segurança Pública da região de Oda, no sudoeste da França. Panamá declarou nesta terça-feira estado de emergência para enfrentar a seca e as chuvas intensas associadas ao El Niño. O governo espera, dessa forma, agilizar os processos burocráticos para lidar com as consequências do fenômeno, que se anuncia como o mais intenso já registrado. De acordo com o governo panamenho, o El Niño resultará em imensas inundações e secas. Nos últimos meses, o fenômeno já provocou um aumento de 25% nas chuvas na região do Caribe. Já no Pacífico, causou uma redução de 60% nas precipitações, segundo o Instituto de Meteorologia e Hidrologia do Panamá. Uma enxurrada repentina no Nepal arrastou vilarejos e danificou estradas, pontes e instalações elétricas nesta quarta-feira, indicaram as autoridades locais, apontando para um balanço provisório de 8 mortos. O fenômeno atingiu principalmente a região montanhosa de Rasua, na fronteira com a China, resultando em uma imensa onda de lama. As autoridades chinesas também declararam que pode haver numerosas vítimas de seu lado. O presidente chinês Xi Jinping ordenou a mobilização de todos os meios para socorrer os feridos e minimizar as perdas humanas após o desastre. Um incêndio na maternidade de um hospital de Islamabad, capital do Paquistão, matou 14 bebês, informaram as autoridades, que atribuíram fogo a um aparelho de ar-condicionado com defeito. O incêndio começou no terceiro andar do Serviço de Saúde Maternal e Pediátrico do Instituto Paquistanês de Ciências Médicas. O primeiro-ministro Shehbaz Sharif exigiu uma investigação urgente sobre a tragédia. Imensa comoção nos Estados Unidos com a morte da cantora americana de country Dolly Parton, que faleceu ontem, aos 80 anos. O presidente americano Donald Trump anunciou que as bandeiras ficarão a meio mastro durante uma semana no país em homenagem a ela, uma das personalidades mais amadas dos Estados Unidos. De Mick Jagger, passando por Beyoncé e Taylor Swift, Dolly Parton recebe uma enxurrada de homenagens. A gente deixa vocês ao som de um dos seus maiores sucessos, Jolene.

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1: Nesse segundo bloco, a imprensa francesa homenageia a cantora americana Dolly Parton, que morreu ontem aos 80 anos. Depois a gente ouve uma reportagem sobre um método de recrutamento de menores nas redes sociais por grupos armados na Colômbia. Encerraremos o bloco com o programa Radar Econômico sobre a crise na montadora alemã Volkswagen. Mas antes, no programa Em Linha Direta, a gente conhece o eurodeputado, considerado mais extremista ainda que a primeira-ministra italiana Giorgia Meloni. Confira.
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3: A Itália já começa a olhar para as eleições parlamentares previstas para o ano que vem. E um nome da direita radical vem chamando a atenção pelo crescimento nas pesquisas. Roberto Vanatti, eurodeputado e uma das figuras mais controversas neste momento na política italiana. Vamos falar com a nossa correspondente em Milão, Júlia Valente. Júlia, olá, bom dia. Quem é Roberto Vanatti e como ele conseguiu ganhar tanto espaço, tentando se colocar ainda mais à direita do que a primeira-ministra Giorgia Meloni?
4: Bom dia a todos que nos acompanham. Roberto Vanatti é um nome relativamente novo na política italiana. Ele é militar de carreira, chegou ao posto de general e participou de missões em vários países, como Somália, Afeganistão e Iraque. Mas foi só a partir de 2023 que ele ficou conhecido por aqui, quando publicou o livro O Mundo ao Contrário, que vendeu milhares de cópias online e também causou forte repercussão por passagens consideradas homofóbicas e racistas. Em um dos trechos mais polêmicos, por exemplo, ele diz diretamente aos homossexuais que eles não são normais. Em outro momento, menciona a jogadora de vôlei, Paola Egono, que é filha de nigerianos, e diz que, apesar de ela ter cidadania italiana, os traços físicos dela não representariam a italianidade. Com a repercussão do livro, ele decidiu trocar a carreira militar pela política. Em 2024, se aproximou da Lega, partido de direita radical, liderado pelo vice-primeiro-ministro Matteo Salvini, e foi eleito para o Parlamento Europeu. Mas a parceria com Salvini durou pouco e, em fevereiro deste ano, Vanatti rompeu com a Lega e fundou o Futuro Nazionale, um novo partido que busca ocupar um espaço ainda mais à direita no cenário político italiano, já que ele afirma que o atual governo não é a direita o suficiente.
3: E, Júlia, e nesta semana o Futuro Nazionale publicou um programa ideológico e eleitoral, já de olho nas eleições de 2027. O que você destaca desse documento e o que ele revela sobre o perfil político de Roberto Vanatti?
4: Esse programa eleitoral está sendo divulgado em etapas e, claro, essa é uma estratégia do partido para se manter na mídia. Uma segunda parte publicada na segunda-feira chamou a atenção aqui na Itália por algumas posições bastante controversas, mais uma vez, que realmente demonstram que Vanatti busca se posicionar como a opção mais à direita disponível no país. Por exemplo, o partido questiona o apoio de governos a eventos e iniciativas de orgulho LGBT e uma das propostas mais polêmicas é proibir a exibição na televisão de conteúdos ligados a gênero e homossexualidade entre as 6 da manhã e as 11 da noite. Mas um dos pilares centrais para o Futuro Nazionale é a imigração, como é também para os demais partidos de extrema-direita, e aqui existem algumas semelhanças com posições já defendidas pelo atual governo. O partido fala em tolerância zero com a imigração irregular e defende a chamada remigração, que são políticas para incentivar imigrantes a deixar a Itália e retornar aos países de origem. Por outro lado, o Futuro Nazionale quer atrair para a Itália descendentes de italianos que vivem no exterior. E aqui o Brasil é citado explicitamente. O programa propõe incentivos fiscais para atrair trabalhadores que tenham direito à cidadania italiana pelo ius sanguinis, ou seja, pelo direito de sangue. E menciona especificamente descendentes de italianos no Brasil, na Argentina e na Venezuela. O documento, no entanto, não explica como essa proposta se encaixaria nas restrições impostas no ano passado pelo governo Meloni ao reconhecimento da cidadania italiana por descendência.
3: Júlia, e falando no governo Meloni, o mandato dela entra agora na reta final. As eleições devem ser realizadas até outubro do ano que vem, quando Giorgia Meloni completará 5 anos no cargo. Como o crescimento de Vanatti vem alterando o cenário eleitoral e até que ponto ele pode se tornar um problema justamente para Meloni.
4: Nas pesquisas mais recentes de intenção de voto, o partido da primeira-ministra Giorgia Meloni, o Fratelli d'Italia, segue na liderança. Mas o Futuro Nazionale de Roberto Vanatti vem crescendo rapidamente. Segundo uma pesquisa da Ipsos Doxa, divulgada no fim de julho, o partido de Vanatti aparece com 7,1% das intenções de voto e superou a Lega, que aparece com 5,1%. O Fratelli d'Italia de Meloni continua bem à frente, como eu disse, com 26,5%.
3: Muito obrigado, Júlia Valente, correspondente da RFI em Milão, que participou do Linha Direta de hoje.
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imprensa francesa desta quarta presta homenagem à lenda da música country Dolly Parton, que morreu ontem aos 80 anos, após 6 décadas de carreira artística. Heroína dos Estados Unidos e modelo feminista, diz o jornal Le Monde, destacando que esse monumento da cultura americana compôs mais de 5 mil canções e gravou quase 1000, entre elas Jolene, que estamos ouvindo ao fundo. O jornal Libération publica que Dolly Parton morreu de câncer em Nashville, no estado do Tennessee, alguns meses após ter anunciado que lutava contra problemas nos rins. Em maio, a cantora já havia sido obrigada a cancelar uma série de shows em Las Vegas devido a complicações de saúde. O jornal Le Figaro lamenta que Dolly Parton não tenha jamais se apresentado na França. Segundo o diário, na Europa, ela era vista como uma figura extravagante. Mas Dolly Parton era muito mais do que a estrela country de Nashville, diz. Atriz, editora, empresária, filantropa, uma das personalidades mais adoradas dos americanos. Ela era a rainha dos Estados Unidos, diz o jornal Le Parisien, lamentando não apenas a morte de um ícone da música country, mas de uma das maiores artistas de todos os tempos. A matéria ressalta que Dolly Parton exerceu uma imensa influência sobre cantoras de todas as gerações, da visionária poeta Patti Smith ao fenômeno da música pop Taylor Swift.

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1: Luísa Ramos.
2: Uma investigação da ONG Human Rights Watch acusa o Facebook e o TikTok de não conseguirem impedir a circulação de conteúdos usados por grupos armados para recrutar menores de idade de comunidades vulneráveis na Colômbia. Embora guerrilhas e narcotraficantes recrutem crianças e adolescentes no país há mais de 6 décadas, segundo a organização, as redes sociais contribuíram para o aumento desse tipo de aliciamento nos últimos anos, como explica Martina Rápido, autora do relatório da Human Rights Watch.
3: Diferentemente do que acontecia antes, onde havia muita coerção direta para recrutar as crianças, cada vez mais se usam as redes sociais e o que tem acontecido é que as plataformas não têm sido eficazes em detectar e eliminar esse conteúdo que promove ou glorifica a vida armada nas redes sociais. E também há ofertas diretas de recrutamento para os usuários. Nós escrevemos para o TikTok e a Meta, e eles reconheceram que sabem desta problemática do uso de suas redes para recrutamento. Ambas as plataformas nos disseram que suas políticas proíbem a difusão desse tipo de conteúdo. O que deveriam fazer é estabelecer mecanismos mais claros e rápidos para identificar e responder quando houver publicações do tipo, incluindo o encaminhamento desses casos às autoridades colombianas.
2: Desde 2021, cerca de 1.500 menores foram aliciados por guerrilhas e organizações criminosas, de acordo com dados oficiais compilados pela ONG. Mais de 30% tinham entre 10 e 14 anos. Quase metade era de comunidades indígenas. As meninas, que representam 40% dos casos registrados, estão particularmente expostas à violência sexual. A ONG, que investiga violações de direitos humanos, aponta principalmente a disseminação do aliciamento por meio de redes sociais, através de publicações que glorificam a vida nos grupos armados e oferecem falsas oportunidades de emprego. É o que mostra o exemplo citado por Nini Johanna Daza, conselheira principal do Conselho Regional Indígena do Cauca, um departamento no sudoeste da Colômbia.
4: Nossos jovens estão acedendo a muitos grupos de WhatsApp.
5: Nossos jovens estão entrando em muitos grupos de WhatsApp e TikTok. E isso faz com que se conectem com outros amigos. E as pessoas se dedicam justamente ao trabalho de recrutá-los. Desenvolvem toda uma estratégia para identificar quem pode ser recrutado. Quais jovens têm mais vulnerabilidades? Como situações em que a família talvez não tenha recursos ou não tenha estabilidade psicológica para fazer uma denúncia. Então, eles chegam e levam esses jovens. Tenho o caso de uma mãe que só um mês depois do desaparecimento do filho nos procurou para denunciar. Ela disse, meu filho sumiu e eu não sei para onde foi. Inicialmente, ele teria avisado na vizinhança que ia sair da escola e iria trabalhar em Cali. Começamos a investigar e descobrimos que ele estava com um dos grupos armados. A mãe acreditava que ele tinha ido por vontade própria. Mas depois que conseguimos trazê-lo de volta e iniciamos um acompanhamento psicológico, o jovem começou a ganhar confiança e nos contou. Eu não fui porque quis. Eu fui porque me disseram para ir. Por meio das redes sociais, eu e um amigo. O rapaz revelou que quando disse que não tinha interesse, responderam, não importa. Em tal horário, você vai se apresentar em tal lugar e nós vamos buscar você.
2: O relatório da Human Rights Watch identificou publicações nas quais criminosos exibem maços de dinheiro e joias. Outras

0: cresceram 31% no período de um ano. Para piorar, a guerra comercial dos Estados Unidos impacta ainda mais na conta, em especial sobre a Porsche e a Audi, controladas pela Volkswagen. Neste contexto delicado, as negociações com os sindicatos de trabalhadores e governos estaduais da Alemanha ocorrem sob tensão. Milad avalia que cortes mais drásticos de custos na Alemanha serão inevitáveis, mas permitirão ao grupo atuar de forma mais globalizada. A operação brasileira, por exemplo, representa um alívio nesse contexto turbulento. A marca registrou o maior crescimento de vendas na região no primeiro semestre de 2026, tornando-se o terceiro maior mercado global do grupo.
1: A Volkswagen do Brasil, zero problema, não vejo nenhum tipo de risco. E isso significa dizer que a Volkswagen Alemanha vai trazer a produção dela para cá? Não. Mas vejo como um potencial contributivo da Volkswagen Brasil para a Volkswagen como um todo, sim.
0: O especialista menciona a expertise na fabricação de veículos de pequeno e médio porte e a tecnologia do etanol como diferenciais do grupo no país que poderiam ser levados a outros mercados. Essa também é a aposta do Sindicato dos Metalúrgicos do ABC, onde estão situadas 3 das 4 unidades da marca alemã no Brasil. Vamos ouvir o presidente da entidade, Wellington Messias Damasceno.
2: O que nós vamos ser cobrados é para fazer algum tipo de pequenas reestruturações ou reduções de custos, mas isso já vem, a empresa sempre coloca isso, não é uma novidade para nós. As 4 fábricas estão equalizadas, elas produzem sua capacidade máxima, né, em 2 turnos, e a Volkswagen até tem mantido um crescimento constante e sólido aqui no mercado. O que é positivo mesmo, que a entrada dos chineses, muito em função dos anúncios de investimento, dessa tropicalização, a gente gosta desse termo, né? Da tropicalização dos modelos que estão sendo produzidos aqui e dos acordos negociados com o sindicato.
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4: Paris, 26 de agosto de 2026. Essas são as principais notícias desta quarta-feira. As autoridades de Omã e Teherã confirmaram hoje a realização de negociações sobre o restabelecimento da navegação no Estreito de Hormuz, que segue bloqueado pelo Irã. No entanto, o vice-ministro iraniano das Relações Exteriores, Kazim Gharibabad, advertiu Washington que a região só será reaberta após o fim da guerra em todas as frentes no Oriente Médio, o fim da suspensão do bloqueio americano aos portos iranianos e uma solução para a situação no Iêmen. Ontem à noite, o primeiro-ministro israelense Benjamin Netanyahu afirmou que não é possível fechar um acordo diplomático com as autoridades iranianas, que chamou de selvagens. No sudoeste da Rússia, na cidade de Lipetsk, 2 pessoas foram mortas pela queda de um drone ucraniano sobre uma casa. Durante a noite, um outro ataque ucraniano provocou um incêndio em um depósito da gigante russa do comércio online, Wildberries, na região de Tambov, a sudoeste de Moscou. A Rússia diz ter derrubado mais de 400 drones na última noite. Já a comissária russa para os direitos humanos, Yana Lantratova, anunciou que uma nova expressiva troca de prisioneiros de guerra está sendo negociada com a Ucrânia. Aqui na França, no município de Pomas, no sudoeste do país, as autoridades trabalham na remoção dos escombros de um violento tornado que devastou a localidade na segunda-feira. O fenômeno destruiu cerca de 100 casas, danificou outras 300 e deixou mais de 40 feridos. Tornados são raros na França, mas vêm se multiplicando nos últimos anos, um aumento que os cientistas atribuem às mudanças climáticas. Uma enxurrada repentina no Nepal arrastou vilarejos e danificou estradas, pontes e instalações elétricas, deixando ao menos 8 mortos. O fenômeno atingiu principalmente a região montanhosa de Rasua, na fronteira com a China. As autoridades chinesas também declararam que pode haver numerosas vítimas de seu lado. O presidente chinês Xi Jinping ordenou a mobilização de todos os meios para socorrer os feridos e minimizar as perdas humanas após o desastre. No Paquistão, um incêndio na maternidade de um hospital da capital Islamabad matou 14 bebês, informaram as autoridades, que atribuíram o fogo a um aparelho de ar

0: condicionado com defeito. O primeiro-ministro Shehbaz Sharif exigiu uma investigação urgente sobre a tragédia. 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Horas e 30 minutos em Paris, 6:30 pelo horário de Brasília, no ar o Jornal da Rádio França Internacional.
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0: Bom dia, sol e 25 graus em Paris, em destaque nesta quarta-feira, 26 de agosto de 2026. Irã e Omã confirmam realização de negociações para a reabertura do Estreito de Hormuz, mas Teerã estabelece como condição o fim da guerra em todas as frentes no Oriente Médio. Na França, as autoridades trabalham na remoção dos escombros do poderoso tornado que devastou a cidade de Pomar, no sudoeste do país. Os Estados Unidos prestam homenagem a Dolly Parton, rainha do country, que morreu ontem aos 80 anos. Essas e outras notícias a seguir. As autoridades de Omã e Teerã anunciaram nesta quarta a realização de negociações sobre o restabelecimento da navegação no Estreito de Hormuz, que segue bloqueado pelo Irã. No entanto, Teerã advertiu que a passagem estratégica não será reaberta antes que os Estados Unidos coloquem um fim à guerra. Os detalhes com Maria Paula Carvalho.
3: Os ministros das Relações Exteriores do Irã e de Omã conversaram na terça-feira em Mascate sobre um acordo quadro para um corredor temporário de navegação no Estreito de Hormuz, além da retirada das minas implantadas na região. O ministro das Relações Exteriores de Omã, Badr al-Buzaidi, disse na rede social X que as negociações para definir a futura gestão da região vão continuar para estabelecer um mecanismo de prestação de serviços de navegação e de segurança. Já o ministro iraniano das Relações Exteriores, Abbas Araghchi, destacou no X que as conversas com Omã focam em soluções regionais. No entanto, o vice-ministro iraniano das Relações Exteriores, Kazem Gharibabadi, advertiu Washington que antes de qualquer ação destinada a reabrir o Estreito de Hormuz, os Estados Unidos devem implementar plenamente todos os compromissos que violaram. Segundo ele, a navegação só será restabelecida após o fim da guerra em todas as frentes, o fim da suspensão do bloqueio americano aos portos iranianos e de uma solução para a situação no Iêmen.
0: De acordo com a empresa de monitoramento de navegação Kpler, apenas 5 navios de carga atravessaram o Estreito de Hormuz na terça-feira, um número bem inferior à média de 15 embarcações por dia na última semana. Antes da guerra, até 140 navios atravessavam a região diariamente. Na noite de terça, o primeiro-ministro israelense Benjamin Netanyahu afirmou que não é possível fechar um acordo diplomático com as autoridades iranianas, que classificou de selvagens. O premier também elogiou a campanha de pressão econômica promovida pelo presidente americano Donald Trump contra Teerã. No sudoeste da Rússia, na cidade de Lipetsk, duas pessoas foram mortas pela queda de um drone sobre uma casa. Durante a noite, um outro ataque de drones ucranianos provocou um grande incêndio em um depósito da gigante russa do comércio online Wildberries, na região de Tambov, sudoeste de Moscou, ferindo uma pessoa. A Rússia diz ter abatido 426 drones na última noite. E nessa manhã, a comissária russa para os direitos humanos, Yana Lantratova, anunciou que uma nova e expressiva troca de prisioneiros de guerra está sendo negociada com a Ucrânia. Aqui na França, o município de Pomar, no sudoeste, as autoridades trabalham na remoção dos escombros do violento tornado que devastou a localidade na segunda-feira. O fenômeno danificou cerca de 300 moradias, destruiu 100 e deixou 39 feridos, dois deles em estado grave. A vice-secretária de Segurança Pública da região, Marie-Hélène Bussac, realizou uma coletiva de imprensa na terça-feira sobre as inspeções das moradias de Pomar. Vamos ouvi-la.
4: Temos plena consciência de que este é um evento excepcional, extremamente traumático. O objetivo continua sendo realizar as verificações necessárias para avaliar as estruturas dos edifícios. Algumas casas podem parecer não ter sido afetadas, mas enquanto essas vistorias não forem concluídas nos prédios em todo o município, não vamos correr o risco de permitir que os moradores retornem às suas residências. Estimamos que cerca de 300 habitações foram afetadas pelo tornado, mas as inspeções ainda estão em curso. Portanto, é um balanço que está sendo realizado, mas não posso dizer que seja definitivo.
0: Ouvimos Marie-Hélène Boussac, vice-secretária de Segurança Pública da região de Oda, no sudoeste da França. O Panamá declarou nesta terça-feira estado de emergência para enfrentar a seca e as chuvas intensas associadas ao El Niño. O governo espera, dessa forma, agilizar os processos burocráticos para lidar com as consequências do fenômeno, que se anuncia como o mais intenso já registrado. De acordo com o governo panamenho, o El Niño resultará em imensas inundações e secas. Nos últimos meses, o fenômeno já provocou um aumento de 25% nas chuvas na região do Caribe. Já no Pacífico, causou uma redução de 60% nas precipitações, segundo o Instituto de Meteorologia e Hidrologia do Panamá. Uma enxurrada repentina no Nepal arrastou vilarejos e danificou estradas, pontes e instalações elétricas nesta quarta-feira, indicaram as autoridades locais, apontando para um balanço provisório de 8 mortos. O fenômeno atingiu principalmente a região montanhosa de Rasua, na fronteira com a China, resultando em uma imensa onda de lama. As autoridades chinesas também declararam que pode haver numerosas vítimas de seu lado. O presidente chinês Xi Jinping ordenou a mobilização de todos os meios para socorrer os feridos e minimizar as perdas humanas após o desastre. Um incêndio na maternidade de um hospital de Islamabad, capital do Paquistão, matou 14 bebês, informaram as autoridades, que atribuíram o fogo a um aparelho de ar-condicionado com defeito. O incêndio começou no terceiro andar do Serviço de Saúde Maternal e Pediátrico do Instituto Paquistanês de Ciências Médicas. O primeiro-ministro Shehbaz Sharif exigiu uma investigação urgente sobre a tragédia. Imensa comoção nos Estados Unidos com a morte da cantora americana de country Dolly Parton, que faleceu ontem, aos 80 anos. O presidente americano Donald Trump anunciou que as bandeiras ficarão a meio mastro durante uma semana no país em homenagem a ela, uma das personalidades mais amadas dos Estados Unidos. De Mick Jagger, passando por Beyoncé e Taylor Swift, Dolly Parton recebe uma enxurrada de homenagens. A gente deixa vocês ao som de um dos seus maiores sucessos, Jolene.

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1: Nesse segundo bloco, a imprensa francesa homenageia a cantora americana Dolly Parton, que morreu ontem aos 80 anos. Depois a gente ouve uma reportagem sobre um método de recrutamento de menores nas redes sociais por grupos armados na Colômbia. Encerraremos o bloco com o programa Radar Econômico sobre a crise na montadora alemã Volkswagen. Mas antes, no programa Em Linha Direta, a gente conhece o eurodeputado, considerado mais extremista ainda que a primeira-ministra italiana Giorgia Meloni. Confira.
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3: A Itália já começa a olhar para as eleições parlamentares previstas para o ano que vem. E um nome da direita radical vem chamando a atenção pelo crescimento nas pesquisas. Roberto Vanatti, eurodeputado e uma das figuras mais controversas neste momento na política italiana. Vamos falar com a nossa correspondente em Milão, Júlia Valente. Júlia, olá, bom dia. Quem é Roberto Vanatti e como ele conseguiu ganhar tanto espaço, tentando se colocar ainda mais à direita do que a primeira-ministra Giorgia Meloni?
4: Bom dia a todos que nos acompanham. Roberto Vanatti é um nome relativamente novo na política italiana. Ele é militar de carreira, chegou ao posto de general e participou de missões em vários países, como Somália, Afeganistão e Iraque. Mas foi só a partir de 2023 que ele ficou conhecido por aqui, quando publicou o livro O Mundo ao Contrário, que vendeu milhares de cópias online e também causou forte repercussão por passagens consideradas homofóbicas e racistas. Em um dos trechos mais polêmicos, por exemplo, ele diz diretamente aos homossexuais que eles não são normais. Em outro momento, menciona a jogadora de vôlei, Paola Egono, que é filha de nigerianos, e diz que, apesar de ela ter cidadania italiana, os traços físicos dela não representariam a italianidade. Com a repercussão do livro, ele decidiu trocar a carreira militar pela política. Em 2024, se aproximou da Lega, partido de direita radical, liderado pelo vice-primeiro-ministro Matteo Salvini, e foi eleito para o Parlamento Europeu. Mas a parceria com Salvini durou pouco e, em fevereiro deste ano, Vanatti rompeu com a Lega e fundou o Futuro Nazionale, um novo partido que busca ocupar um espaço ainda mais à direita no cenário político italiano, já que ele afirma que o atual governo não é a direita o suficiente.
3: E Júlia, e nesta semana o Futuro Nazionale publicou um programa ideológico e eleitoral, já de olho nas eleições de 2027. O que você destaca desse documento e o que ele revela sobre o perfil político de Roberto Vanatti?
4: Esse programa eleitoral está sendo divulgado em etapas e, claro, essa é uma estratégia do partido para se manter na mídia. Uma segunda parte publicada na segunda-feira chamou a atenção aqui na Itália por algumas posições bastante controversas, mais uma vez, que realmente demonstram que Vanatti busca se posicionar como a opção mais à direita disponível no país. Por exemplo, o partido questiona o apoio de governos a eventos e iniciativas de orgulho LGBT e uma das propostas mais polêmicas é proibir a exibição na televisão de conteúdos ligados a gênero e homossexualidade entre as 6 da manhã e as 11 da noite. Mas um dos pilares centrais para o Futuro Nazionale é a imigração, como é também para os demais partidos de extrema-direita, e aqui existem algumas semelhanças com posições já defendidas pelo atual governo. O partido fala em tolerância zero com a imigração irregular e defende a chamada remigração, que são políticas para incentivar imigrantes a deixar a Itália e retornar aos países de origem. Por outro lado, o Futuro Nazionale quer atrair para a Itália descendentes de italianos que vivem no exterior, e aqui o Brasil é citado explicitamente. O programa propõe incentivos fiscais para atrair trabalhadores que tenham direito à cidadania italiana pelo ius sanguinis, ou seja, pelo direito de sangue, e menciona especificamente descendentes de italianos no Brasil, na Argentina e na Venezuela. O documento, no entanto, não explica como essa proposta se encaixaria nas restrições impostas no ano passado pelo governo Meloni ao reconhecimento da cidadania italiana por descendência.
3: Júlia, e falando no governo Meloni, o mandato dela entra agora na reta final. As eleições devem ser realizadas até outubro do ano que vem, quando Giorgia Meloni completará 5 anos no cargo. Como o crescimento de Vanatti vem alterando o cenário eleitoral e até que ponto ele pode se tornar um problema? problema justamente para Meloni.
4: Nas pesquisas mais recentes de intenção de voto, o partido da primeira-ministra Giorgia Meloni, o Fratelli d'Italia, segue na liderança. Mas o Futuro Nazionale de Roberto Vanatti vem crescendo rapidamente. Segundo uma pesquisa da Ipsos Doxa, divulgada no fim de julho, o partido de Vanatti aparece com 7,1% das intenções de voto e superou a Lega, que aparece com 5,1%. O Fratelli d'Italia de Meloni continua bem à frente, como eu disse, com 26,5%.
3: Muito obrigado, Júlia Valente, correspondente da RFI em Milão, que participou do Linha Direta de hoje.
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imprensa francesa desta quarta presta homenagem à lenda da música country Dolly Parton, que morreu ontem aos 80 anos, após 6 décadas de carreira artística. Heroína dos Estados Unidos e modelo feminista, diz o jornal Le Monde, destacando que esse monumento da cultura americana compôs mais de 5 mil canções e gravou quase 1000, entre elas Jolene, que estamos ouvindo ao fundo. O jornal Libération publica que Dolly Parton morreu de câncer em Nashville, no estado do Tennessee, alguns meses após ter anunciado que lutava contra problemas nos rins. Em maio, a cantora já havia sido obrigada a cancelar uma série de shows em Las Vegas devido a complicações de saúde. O jornal Le Figaro lamenta que Dolly Parton não tenha jamais se apresentado na França. Segundo o diário, na Europa, ela era vista como uma figura extravagante. Mas Dolly Parton era muito mais do que a estrela country de Nashville, diz. Atriz, editora, empresária, filantropa, uma das personalidades mais adoradas dos americanos. Ela era a rainha dos Estados Unidos, diz o jornal Le Parisien, lamentando não apenas a morte de um ícone da música country, mas de uma das maiores artistas de todos os tempos. A matéria ressalta que Dolly Parton exerceu uma imensa influência sobre cantoras de todas as gerações, da visionária poeta Patti Smith ao fenômeno da música pop Taylor Swift.

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1: Luísa Ramos.
2: Uma investigação da ONG Human Rights Watch acusa o Facebook e o TikTok de não conseguirem impedir a circulação de conteúdos usados por grupos armados para recrutar menores de idade de comunidades vulneráveis na Colômbia. Embora guerrilhas e narcotraficantes recrutem crianças e adolescentes no país há mais de 6 décadas, segundo a organização, as redes sociais contribuíram para o aumento desse tipo de aliciamento nos últimos anos, como explica Martina Rápido, autora do relatório da Human Rights Watch.
3: Diferentemente do que acontecia antes, onde havia muita coerção direta para recrutar as crianças, cada vez mais se usam as redes sociais e o que tem acontecido é que as plataformas não têm sido eficazes em detectar e eliminar esse conteúdo que promove ou glorifica a vida armada nas redes sociais. E também há ofertas diretas de recrutamento para os usuários. Nós escrevemos para o TikTok e a Meta, e eles reconheceram que sabem desta problemática do uso de suas redes para recrutamento. Ambas as plataformas nos disseram que suas políticas proíbem a difusão desse tipo de conteúdo. O que deveriam fazer é estabelecer mecanismos mais claros e rápidos para identificar e responder quando houver publicações do tipo, incluindo o encaminhamento desses casos às autoridades colombianas.
2: Desde 2021, cerca de 1.500 menores foram aliciados por guerrilhas e organizações criminosas, de acordo com dados oficiais compilados pela ONG. Mais de 30% tinham entre 10 e 14 anos. Quase metade era de comunidades indígenas. As meninas, que representam 40% dos casos registrados, estão particularmente expostas à violência sexual. A ONG, que investiga violações de direitos humanos, aponta principalmente a disseminação do aliciamento por meio de redes sociais, através de publicações que glorificam a vida nos grupos armados e oferecem falsas oportunidades de emprego. É o que mostra o exemplo citado por Nini Johanna Daza, conselheira principal do Conselho Regional Indígena do Cauca, um departamento no sudoeste da Colômbia.
4: Nossos jovens estão acedendo a muitos grupos de WhatsApp.
5: Nossos jovens estão entrando em muitos grupos de WhatsApp e TikTok. E isso faz com que se conectem com outros amigos. E as pessoas se dedicam justamente ao trabalho de recrutá-los. Desenvolvem toda uma estratégia para identificar quem pode ser recrutado, quais jovens têm mais vulnerabilidades, como situações em que a família talvez não tenha recursos ou não tenha estabilidade psicológica para fazer uma denúncia. Então, eles chegam e levam esses jovens. Tenho o caso de uma mãe que só um mês depois do desaparecimento do filho nos procurou para denunciar. Ela disse: meu filho sumiu e eu não sei para onde foi. Inicialmente, ele teria avisado na vizinhança que ia sair da escola e iria trabalhar em Cali. Começamos a investigar e descobrimos que ele estava com um dos grupos armados. A mãe acreditava que ele tinha ido por vontade própria. Mas depois que conseguimos trazê-lo de volta e iniciamos um acompanhamento psicológico, o jovem começou a ganhar confiança e nos contou: eu não fui porque quis. Eu fui porque me disseram para ir, por meio das redes sociais, eu e um amigo. O rapaz revelou que quando disse que não tinha interesse, responderam: não importa, em tal horário você vai se apresentar em tal lugar e nós vamos buscar você.
4: A tal hora te apresentas em tal parte e aí te recorremos.
2: O relatório da Human Rights Watch identificou publicações nas quais criminosos exibem maços de dinheiro e joias. Outras mostram integrantes desses grupos em acampamentos ou ouvindo os chamados narcocorridos, subgênero musical mexicano que faz apologia ao universo do narcotráfico e à violência dos cartéis de drogas. Um fenômeno que também preocupa a ONG Save the Children, na Colômbia, como explica sua diretora, Maria Mercedes Llevano.
0: El conflicto armado en Colombia se ha exacerbado.
6: O conflito armado na Colômbia se agravou e atualmente está presente em mais de 78% do território nacional. Isso é muito alarmante. Se observarmos os números, vemos que o efetivo desses grupos armados ilegais praticamente dobrou nos últimos anos. Esse é um fator que nos preocupa muitíssimo.
2: Os grupos que recrutam esses jovens para participar de combates, coletar informações de inteligência ou pilotar drones incluem o cartel Clã del Golfo, mas principalmente as dissidências das antigas FARC, as Forças Armadas Revolucionárias da Colômbia, além da guerrilha ELN, o Exército de Libertação Nacional. O presidente Abelardo de la Espriella, representante da extrema-direita e no poder desde agosto de 2026, defende uma ofensiva militar contra esses grupos com o apoio dos Estados Unidos e de Israel. De Paris, Luísa Ramos, RFI.
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7: A situação mais do que crítica da Volkswagen, nas palavras do próprio CEO de uma das montadoras mais tradicionais do mundo, coloca sob pressão as filiais espalhadas pelo globo. A reestruturação em curso poderá atingir 100 mil empregos, com foco na Alemanha. O grupo germânico tem mais de 630 mil funcionários, principalmente na Europa e na China, mas também no México ou no Brasil. Nessa semana, a direção realiza uma série de reuniões para tentar avançar em um plano de cortes de custos. 50 mil demissões já estão em curso. O presidente do grupo Volkswagen, Oliver Blum, disse que a empresa e a indústria automotiva alemã como um todo enfrentam a maior turbulência da história, em meio a um cenário econômico global desfavorável e a concorrência da China. Além disso, os custos da produção na Europa estariam mais de 30% acima dos concorrentes. A gente conversou com Milad Calumi Neto, experiente analista do mercado automobilístico e diretor executivo da Calumi Consultoria.
8: A gente não pode falar que a Volkswagen é uma empresa que semana que vem vai fechar. A Volkswagen está vendendo muito, né? A questão é o que está sobrando para reinvestimento. E esse é o grande problema. É um sinal de atenção que o presidente já alertou. Falou, olha, a gente precisa aqui verificar porque no longo prazo vai ter problema. As nossas operações aqui estão sob risco.
7: Face ao avanço dos modelos elétricos chineses, a maior fabricante de veículos da Europa enfrenta o desafio do excesso de produção. As margens atuais da Volkswagen, inferiores a 4%, são insuficientes para financiar investimentos em novas tecnologias, produtos e fábricas.
8: Eu, uma empresa chinesa, né? Processos produtivos, né, de estamparia, ferramentaria, pintura, isso eu faço como vocês todos, Volkswagen, empresas alemãs, italianas, coreanas, enfim. O que vocês têm de diferente? Eu tenho eletrificação, e tenho conectividade, e tenho itens de segurança de baixo custo, né? E vocês? O que vocês têm para mostrar ao mundo? Essa é a grande briga entre os dois modelos industriais. O problema não está na Alemanha, está na indústria tradicional.
7: O mercado chinês, pilar da rentabilidade da marca alemã por décadas, desmoronou. No segundo trimestre, as vendas da Volkswagen no país caíram 31% no período de um ano. Para piorar, a guerra comercial dos Estados Unidos impacta ainda mais na conta, em especial sobre a Porsche e a Audi, controladas pela Volkswagen. Neste contexto delicado, as negociações com os sindicatos de trabalhadores e governos estaduais da Alemanha ocorrem sob tensão. Milad avalia que cortes mais drásticos de custos na Alemanha serão inevitáveis, mas permitirão ao grupo atuar de forma mais globalizada. A operação brasileira, por exemplo, representa um alívio nesse contexto turbulento. A marca registrou o maior crescimento de vendas na região no primeiro semestre de 2026, tornando-se o terceiro maior mercado global do grupo.
8: A A Volkswagen do Brasil, zero problema. Não vejo nenhum tipo de risco. E isso significa dizer que a Volkswagen Alemanha vai trazer a produção dela para cá? Não. Mas vejo como um potencial contributivo da Volkswagen Brasil para a Volkswagen como um todo, sim.
7: O especialista menciona a expertise na fabricação de veículos de pequeno e médio porte e a tecnologia do etanol como diferenciais do grupo no país que poderiam ser levados a outros mercados. Essa também é a aposta do Sindicato dos Metalúrgicos do ABC, onde estão situadas 3 das 4 unidades da marca alemã no Brasil. Vamos ouvir o presidente da entidade, o Wellington Messias Damasceno.
9: O que nós vamos ser cobrados é para fazer algum tipo de pequenas reestruturações ou reduções de custos, mas isso já vem, a empresa sempre coloca isso, não é uma novidade para nós. As 4 fábricas estão equalizadas, elas produzem sua capacidade máxima, né, em 2 turnos, e a Volkswagen até tem mantido um crescimento constante e sólido aqui no mercado. O que é positivo mesmo que a entrada dos chineses, muito em função dos anúncios de investimento, dessa tropicalização, a gente gosta desse termo, né? Da tropicalização dos modelos que estão sendo produzidos aqui e dos acordos negociados com o sindicato.
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10: Paris, 26 de agosto de 2026. Essas são as principais notícias desta quarta-feira. As autoridades de Omã e Teherã confirmaram hoje a realização de negociações sobre o restabelecimento da navegação no Estreito de Hormuz, que segue bloqueado pelo Irã. No entanto, o vice-ministro iraniano das Relações Exteriores, Kazim Gharibabad, advertiu Washington que a região só será reaberta após o fim da guerra em todas as frentes no Oriente Médio, o fim da suspensão do bloqueio americano aos portos iranianos e uma solução para a situação no Iêmen. Ontem à noite, o primeiro-ministro israelense Benjamin Netanyahu afirmou que não é possível fechar um acordo diplomático com as autoridades iranianas, que chamou de selvagens. No sudoeste da Rússia, na cidade de Lipetsk, 2 pessoas foram mortas pela queda de um drone ucraniano sobre uma casa. Durante a noite, um outro ataque ucraniano provocou um incêndio em um depósito da gigante russa do comércio online, Wildberries, na região de Tambov, a sudoeste de Moscou. A Rússia diz ter derrubado mais de 400 drones na última noite. Já a comissária russa para os direitos humanos, Yana Lantratova, anunciou que uma nova expressiva troca de prisioneiros de guerra está sendo negociada com a Ucrânia. Aqui na França, no município de Pomas, no sudoeste do país, as autoridades trabalham na remoção dos escombros de um violento tornado que devastou a localidade na segunda-feira. O fenômeno destruiu cerca de 100 casas, danificou outras 300 e deixou mais de 40 feridos. Tornados são raros na França, mas vêm se multiplicando nos últimos anos, um aumento que os cientistas atribuem às mudanças climáticas. Uma enxurrada repentina no Nepal arrastou vilarejos e danificou estradas, pontes e instalações elétricas, deixando ao menos 8 mortos. O fenômeno atingiu principalmente a região montanhosa de Rasua, na fronteira com a China. As autoridades chinesas também declararam que pode haver numerosas vítimas de seu lado. O presidente chinês Xi Jinping ordenou a mobilização de todos os meios para socorrer os feridos e minimizar as perdas humanas após o desastre. No Paquistão, um incêndio na maternidade de um hospital da capital Islamabad matou 14 bebês, informaram as autoridades, que atribuíram o fogo a um aparelho de ar-condicionado com defeito. O primeiro-ministro Shehbaz Sharif exigiu uma investigação urgente sobre a tragédia. 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
10: Bom dia, sol e 25 graus em Paris, em destaque nesta quarta-feira, 26 de agosto de 2026. Irã e Omã confirmam realização de negociações para a reabertura do Estreito de Hormuz, mas Teerã estabelece como condição o fim da guerra em todas as frentes no Oriente Médio. Na França, as autoridades trabalham na remoção dos escombros do poderoso tornado que devastou a cidade de Pomar, no sudoeste do país. E os Estados Unidos prestam homenagem a Dolly Parton, rainha do country, que morreu ontem aos 80 anos. Essas e outras notícias a seguir. As autoridades de Omã e Teerã anunciaram nesta quarta a realização de negociações sobre o restabelecimento da navegação no Estreito de Hormuz, que segue bloqueado pelo Irã. No entanto, o Teerã advertiu que a passagem estratégica não será reaberta antes que os Estados Unidos coloquem um fim à guerra. Os detalhes com Maria Paula Carvalho.
3: Os ministros das Relações Exteriores do Irã e de Omã conversaram na terça-feira em Mascate sobre um acordo quadro para um corredor temporário de navegação no Estreito de Hormuz, além da retirada das minas implantadas na região. O ministro das Relações Exteriores de Omã, Badr al-Buzaidi, disse na rede social X que as negociações para definir a futura gestão da região vão continuar para estabelecer um mecanismo de prestação de serviços de navegação e de segurança. Já o ministro iraniano das Relações Exteriores, Abbas Araghchi, destacou no X que as conversas com Oman focam em soluções regionais. No entanto, o vice-ministro iraniano das Relações Exteriores, Kazem Gharibabadi, advertiu Washington que antes de qualquer ação destinada a reabrir o Estreito de Hormuz, os Estados Unidos devem implementar plenamente todos os compromissos que violaram. Segundo ele, a navegação só será restabelecida após o fim da guerra em todas as frentes, o fim da suspensão do bloqueio americano aos portos iranianos e de uma solução para a situação no Iêmen.
10: De acordo com a empresa de monitoramento de navegação Kpler, apenas 5 navios de carga atravessaram o Estreito de Hormuz na terça-feira, um número bem inferior à média de 15 embarcações por dia na última semana. Antes da guerra, até 140 navios atravessavam a região diariamente. Na noite de terça, o primeiro-ministro israelense Benjamin Netanyahu afirmou que não é possível fechar um acordo diplomático com as autoridades iranianas, que classificou de selvagens. O premier também elogiou a campanha de pressão econômica promovida pelo presidente americano Donald Trump contra Teerã. No sudoeste da Rússia, na cidade de Lipetsk, duas pessoas foram mortas pela queda de um drone sobre uma casa. Durante a noite, um outro ataque de drones ucranianos provocou um grande incêndio em um depósito da gigante russa do comércio online Wildberries, na região de Tambov, sudoeste de Moscou, ferindo uma pessoa. A Rússia diz ter abatido 426 drones na última noite. E nessa manhã, a comissária russa para os direitos humanos, Yana Lantratova, anunciou que uma nova e expressiva troca de prisioneiros de guerra está sendo negociada com a Ucrânia. Aqui na França, o município de Pomar, no sudoeste, as autoridades trabalham na remoção dos escombros do violento tornado que devastou a localidade na segunda-feira. O fenômeno danificou cerca de 300 moradias, destruiu 100 e deixou 39 feridos, dois deles em estado grave. A vice-secretária de Segurança Pública da região, Marie-Hélène Bussac, realizou uma coletiva de imprensa na terça-feira sobre as inspeções das moradias de Pomar. Vamos ouvi-la.
12: Temos plena consciência de que este é um evento excepcional e extremamente traumático. O objetivo continua sendo realizar as verificações necessárias para avaliar as estruturas dos edifícios. Algumas casas podem parecer não ter sido afetadas, mas enquanto essas vistorias não forem concluídas nos prédios em todo o município, não vamos correr o risco de permitir que os moradores retornem às suas residências. Estimamos que cerca de 300 habitações foram afetadas pelo tornado, mas as inspeções ainda estão em curso. Portanto, é um balanço que está sendo realizado, mas não posso dizer que seja definitivo.
10: Ouvimos Marie-Hélène Bussac, vice-secretária de Segurança Pública da região de Oder, no sudoeste da França. Panamá declarou nesta terça-feira estado de emergência para enfrentar a seca e as chuvas intensas associadas ao El Niño. O governo espera, dessa forma, agilizar os processos burocráticos para lidar com as consequências do fenômeno, que se anuncia como o mais intenso já registrado. De acordo com o governo panamenho, o El Niño resultará em imensas inundações e secas. Nos últimos meses, o fenômeno já provocou um aumento de 25% nas chuvas na região do Caribe. Já no Pacífico, causou uma redução de 60% nas precipitações, segundo o Instituto de Meteorologia e Hidrologia do Panamá. Uma enxurrada repentina no Nepal arrastou vilarejos e danificou estradas, pontes e instalações elétricas nesta quarta-feira, indicaram as autoridades locais, apontando para um balanço provisório de 8 mortos. O fenômeno atingiu principalmente a região montanhosa de Rasua, na fronteira com a China, resultando em uma imensa onda de lama. As autoridades chinesas também declararam que pode haver numerosas vítimas de seu lado. O presidente chinês Xi Jinping ordenou a mobilização de todos os meios para socorrer os feridos e minimizar as perdas humanas após o desastre. Um incêndio na maternidade de um hospital de Islamabad, capital do Paquistão, matou 14 bebês, informaram as autoridades, que atribuíram fogo a um aparelho de ar-condicionado com defeito. O incêndio começou no terceiro andar do Serviço de Saúde Maternal e Pediátrico do Instituto Paquistanês de Ciências Médicas. O primeiro-ministro Shehbaz Sharif exigiu uma investigação urgente sobre a tragédia. Imensa comoção nos Estados Unidos com a morte da cantora americana de country Dolly Parton, que faleceu ontem aos 80 anos. O presidente americano Donald Trump anunciou que as bandeiras ficarão a meio mastro durante uma semana no país em homenagem a ela, uma das personalidades mais amadas dos Estados Unidos. De Mick Jagger, passando por Beyoncé e Taylor Swift, Dolly Parton recebe uma enxurrada de homenagens. A gente deixa vocês ao som de um dos seus maiores sucessos, Jolene.

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1: Nesse segundo bloco, a imprensa francesa homenageia a cantora americana Dolly Parton, que morreu ontem aos 80 anos. Depois a gente ouve uma reportagem sobre um método de recrutamento de menores nas redes sociais por grupos armados na Colômbia. Encerraremos o bloco com o programa Radar Econômico sobre a crise na montadora alemã Volkswagen. Mas antes, no programa Em Linha Direta, a gente conhece o eurodeputado, considerado mais extremista ainda que a primeira-ministra italiana Giorgia Meloni. Confira.
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3: A Itália já começa a olhar para as eleições parlamentares previstas para o ano que vem. E um nome da direita radical vem chamando a atenção pelo crescimento nas pesquisas. Roberto Vanatti, eurodeputado e uma das figuras mais controversas neste momento na política italiana. Vamos falar com a nossa correspondente em Milão, Júlia Valente. Júlia, olá, bom dia. Quem é Roberto Vanatti e como ele conseguiu ganhar tanto espaço tentando se colocar ainda mais à direita do que a primeira-ministra Giorgia Meloni?
4: Bom dia a todos que nos acompanham. Roberto Vanatti é um nome relativamente novo na política italiana. Ele é militar de carreira, chegou ao posto de general e participou de missões em vários países, como Somália, Afeganistão e Iraque. Mas foi só a partir de 2023 que ele ficou conhecido por aqui, quando publicou o livro O Mundo ao Contrário, que vendeu milhares de cópias online e também causou forte repercussão por passagens consideradas homofóbicas e racistas. Em um dos trechos mais polêmicos, por exemplo, ele diz diretamente aos homossexuais que eles não são normais. Em outro momento, menciona a jogadora de vôlei, Paola Egono, que é filha de nigerianos, e diz que, apesar de ela ter cidadania italiana, os traços físicos dela não representariam a italianidade. Com a repercussão do livro, ele decidiu trocar a carreira militar pela política. Em 2024, se aproximou da Lega, partido de direita radical, liderado pelo vice-primeiro-ministro Matteo Salvini, e foi eleito para o Parlamento Europeu. Mas a parceria com Salvini durou pouco e, em fevereiro deste ano, Vanatti rompeu com a Lega e fundou o Futuro Nazionale, um novo partido que busca ocupar um espaço ainda mais à direita no cenário político italiano, já que ele afirma que o atual governo não é à direita o suficiente.
3: E, Júlia, e nesta semana o Futuro Nazionale publicou um programa ideológico e eleitoral, já de olho nas eleições de 2027. O que você destaca desse documento e o que ele revela sobre o perfil político de Roberto Vanatti?
4: Esse programa eleitoral está sendo divulgado em etapas e, claro, essa é uma estratégia do partido para se manter na mídia. Uma segunda parte publicada na segunda-feira chamou a atenção aqui na Itália por algumas posições bastante controversas, mais uma vez, que realmente demonstram que Vanatti busca se posicionar como a opção mais à direita disponível no país. Por exemplo, o partido questiona o apoio de governos a eventos e iniciativas de orgulho LGBT e uma das propostas mais polêmicas é proibir a exibição na televisão de conteúdos ligados a gênero e homossexualidade entre as 6 da manhã e as 11 da noite. Mas um dos pilares centrais para o Futuro Nazionale é a imigração, como é também para os demais partidos de extrema-direita, e aqui existem algumas semelhanças com posições já defendidas pelo atual governo. O partido fala em tolerância zero com a imigração irregular e defende a chamada remigração, que são políticas para incentivar imigrantes a deixar a Itália e retornar aos países de origem. Por outro lado, o Futuro Nazionale quer atrair para a Itália descendentes de italianos que vivem no exterior, e aqui o Brasil é citado explicitamente. O programa propõe incentivos fiscais para atrair trabalhadores que tenham direito à cidadania italiana pelo ius sanguinis, ou seja, pelo direito de sangue, e menciona especificamente descendentes de italianos no Brasil, na Argentina e na Venezuela. O documento, no entanto, não explica como essa proposta se encaixaria nas restrições impostas no ano passado pelo governo Meloni ao reconhecimento da cidadania italiana por descendência.
3: Júlia, e falando no governo Meloni, o mandato dela entra agora na reta final. As eleições devem ser realizadas até outubro do ano que vem, quando Giorgia Meloni completará 5 anos no cargo. Como o crescimento de Vanatti vem alterando o cenário eleitoral e até que ponto ele pode se tornar um problema justamente para Meloni?
4: Nas pesquisas mais recentes de intenção de voto, o partido da primeira-ministra Giorgia Meloni, o Fratelli d'Italia, segue na liderança. Mas o Futuro Nazionale de Roberto Vanatti vem crescendo rapidamente. Segundo uma pesquisa da Ipsos Doxa, divulgada no fim de julho, o partido de Vanatti aparece com 7,1% das intenções de voto. Isso superou a Lega, que aparece com 5,1%. O Fratelli d'Italia de Meloni continua bem à frente, como eu disse, com 26,5%.
3: Muito obrigado, Júlia Valente, correspondente da RFI em Milão, que participou do Linha Direta de hoje.
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imprensa francesa desta quarta presta homenagem à lenda da música country Dolly Parton, que morreu ontem aos 80 anos, após 6 décadas de carreira artística. Heroína dos Estados Unidos e modelo feminista, diz o jornal Le Monde, destacando que esse monumento da cultura americana compôs mais de 5 mil canções e gravou quase 1000, entre elas Jolene, que estamos ouvindo ao fundo. O jornal Libération publica que Dolly Parton morreu de câncer em Nashville, no estado do Tennessee, alguns meses após ter anunciado que lutava contra problemas nos rins. Em maio, a cantora já havia sido obrigada a cancelar uma série de shows em Las Vegas devido a complicações de saúde. O jornal Le Figaro lamenta que Dolly Parton não tenha jamais se apresentado na França. Segundo o diário, na Europa, ela era vista como uma figura extravagante. Mas Dolly Parton era muito mais do que a estrela country de Nashville, diz. Atriz, editora, empresária, filantropa, uma das personalidades mais adoradas dos americanos. Ela era a rainha dos Estados Unidos, diz o jornal Le Parisien, lamentando não apenas a morte de um ícone da música country, mas de uma das maiores artistas de todos os tempos. A matéria ressalta que Dolly Parton exerceu uma imensa influência sobre cantoras de todas as gerações, da visionária poeta Patti Smith ao fenômeno da música pop Taylor Swift.

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1: Luísa Ramos.
2: Uma investigação da ONG Human Rights Watch acusa o Facebook e o TikTok de não conseguirem impedir a circulação de conteúdos usados por grupos armados para recrutar menores de idade de comunidades vulneráveis na Colômbia. Embora guerrilhas e narcotraficantes recrutem crianças e adolescentes no país há mais de 6 décadas, segundo a organização, as redes sociais contribuíram para o aumento desse tipo de aliciamento nos últimos anos, como explica Martina Rápido, autora do relatório da Human Rights Watch.
3: Diferentemente do que acontecia antes, onde havia muita coerção direta para recrutar as crianças, cada vez mais se usam as redes sociais e o que tem acontecido é que as plataformas não têm sido eficazes em detectar e eliminar esse conteúdo que promove ou glorifica a vida armada nas redes sociais. E também há ofertas diretas de recrutamento para os usuários. Nós escrevemos para o TikTok e a Meta, e eles reconheceram que sabem desta problemática do uso de suas redes para recrutamento. Ambas as plataformas nos disseram que suas políticas proíbem a difusão desse tipo de conteúdo. O que deveriam fazer é estabelecer mecanismos mais claros e rápidos para identificar e responder quando houver publicações do tipo, incluindo o encaminhamento desses casos às autoridades colombianas.
2: Desde 2021, cerca de 1.500 menores foram aliciados por guerrilhas e organizações criminosas, de acordo com dados oficiais compilados pela ONG. Mais de 30% tinham entre 10 e 14 anos. Quase metade era de comunidades indígenas. As meninas, que representam 40% dos casos registrados, estão particularmente expostas à violência sexual. A ONG, que investiga violações de direitos humanos, aponta principalmente a disseminação do aliciamento por meio de redes sociais, através de publicações que glorificam a vida nos grupos armados e oferecem falsas oportunidades de emprego. É o que mostra o exemplo citado por Nini Johanna Daza, conselheira principal do Conselho Regional Indígena do Cauca, um departamento no sudoeste da Colômbia.
4: Nossos jovens estão acedendo a muitos grupos de WhatsApp.
5: Nossos jovens estão entrando em muitos grupos de WhatsApp e TikTok. E isso faz com que se conectem com outros amigos. E as pessoas se dedicam justamente ao trabalho de recrutá-los. Desenvolvem toda uma estratégia para identificar quem pode ser recrutado. Quais jovens têm mais vulnerabilidades? Como situações em que a família talvez não tenha recursos ou não tenha estabilidade psicológica para fazer uma denúncia. Então, eles chegam e levam esses jovens. Tenho o caso de uma mãe que só um mês depois do desaparecimento do filho nos procurou para denunciar. Ela disse, meu filho sumiu e eu não sei para onde foi. Inicialmente, ele teria avisado na vizinhança que ia sair da escola e iria trabalhar em Cali. Começamos a investigar e descobrimos que ele estava com um dos grupos armados. A mãe acreditava que ele tinha ido por vontade própria. Mas depois que conseguimos trazê-lo de volta e iniciamos um acompanhamento psicológico, o jovem começou a ganhar confiança e nos contou. Eu não fui porque quis. Eu fui porque me disseram para ir. Por meio das redes sociais, eu e um amigo. O rapaz revelou que quando disse que não tinha interesse, responderam, não importa. Em tal horário, você vai se apresentar em tal lugar e nós vamos buscar você.
4: A tal hora te apresentas em tal parte e aí te recorremos.
2: O relatório da Human Rights Watch identificou publicações nas quais criminosos exibem maços de dinheiro e joias. Outras mostram integrantes desses grupos em acampamentos ou ouvindo os chamados narcocorridos, subgênero musical mexicano que faz apologia ao universo do narcotráfico e à violência dos cartéis de drogas. Um fenômeno que também preocupa a ONG Save the Children, na Colômbia, como explica sua diretora, Maria Mercedes Llevano.
0: El conflicto armado en Colombia se ha exacerbado.
6: O conflito armado na Colômbia se agravou e atualmente está presente em mais de 78% do território nacional. Isso é muito alarmante. Se observarmos os números, vemos que o efetivo desses grupos armados ilegais praticamente dobrou nos últimos anos. Esse é um fator que nos preocupa muitíssimo.
2: Os grupos que recrutam esses jovens para participar de combates, coletar informações de inteligência ou pilotar drones incluem o cartel Clã del Golfo, mas principalmente as dissidências das antigas FARC, as Forças Armadas Revolucionárias da Colômbia, além da guerrilha ELN, o Exército de Libertação Nacional. O presidente Abelardo de la Espriella, representante da extrema-direita e no poder desde agosto de 2026, defende uma ofensiva militar contra esses grupos com o apoio dos Estados Unidos e de Israel. De Paris, Luísa Ramos, RFI.
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7: A situação mais do que crítica da Volkswagen, nas palavras do próprio CEO de uma das montadoras mais tradicionais do mundo, coloca sob pressão as filiais espalhadas pelo globo. A reestruturação em curso poderá atingir 100 mil empregos, com foco na Alemanha. O grupo germânico tem mais de 630 mil funcionários, principalmente na Europa e na China, mas também no México ou no Brasil. Nessa semana, a direção realiza uma série de reuniões para tentar avançar em um plano de cortes de custos. 50 mil demissões já estão em curso. O presidente do grupo Volkswagen, Oliver Blum, disse que a empresa e a indústria automotiva alemã como um todo enfrentam a maior turbulência da história, em meio a um cenário econômico global desfavorável e a concorrência

0: global do grupo.
1: A Volkswagen do Brasil, zero problema, não vejo nenhum tipo de risco. E isso significa dizer que a Volkswagen Alemanha vai trazer a produção dela para cá? Não. Mas vejo como um potencial contributivo da Volkswagen Brasil para a Volkswagen como um todo, sim.
0: O especialista menciona a expertise na fabricação de veículos de pequeno e médio porte e a tecnologia do etanol como diferenciais do grupo no país que poderiam ser levados a outros mercados. Essa também é a aposta do Sindicato dos Metalúrgicos do ABC, onde estão situadas 3 das 4 unidades da marca alemã no Brasil. Vamos ouvir o presidente da entidade, Wellington Messias Damasceno.
2: O que nós vamos ser cobrados é para fazer algum tipo de pequenas reestruturações ou reduções de custos, mas isso já vem, a empresa sempre coloca isso, não é uma novidade para nós. As 4 fábricas estão equalizadas, elas produzem sua capacidade máxima, né, em 2 turnos, e a Volkswagen até tem mantido um crescimento constante e sólido aqui no mercado. O que é positivo mesmo que a entrada dos chineses, muito em função dos anúncios de investimento, dessa tropicalização, a gente gosta desse termo, né? Da tropicalização dos modelos que estão sendo produzidos aqui e dos acordos negociados com o sindicato.
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4: Paris, 26 de agosto de 2026. Essas são as principais notícias desta quarta-feira. As autoridades de Omã e Teherã confirmaram hoje a realização de negociações sobre o restabelecimento da navegação no Estreito de Hormuz, que segue bloqueado pelo Irã. No entanto, o vice-ministro iraniano das Relações Exteriores, Kazim Gharibabad, advertiu Washington que a região só será reaberta após o fim da guerra em todas as frentes no Oriente Médio, o fim da suspensão do bloqueio americano aos portos iranianos e uma solução para a situação no Iêmen. Ontem à noite, o primeiro-ministro israelense Benjamin Netanyahu afirmou que não é possível fechar um acordo diplomático com as autoridades iranianas, que chamou de selvagens. No sudoeste da Rússia, na cidade de Lipetsk, 2 pessoas foram mortas pela queda de um drone ucraniano sobre uma casa. Durante a noite, um outro ataque ucraniano provocou um incêndio em um depósito da gigante russa do comércio online, Wildberries, na região de Tambov, a sudoeste de Moscou. A Rússia diz ter derrubado mais de 400 drones na última noite. Já a comissária russa para os direitos humanos, Yana Lantratova, anunciou que uma nova expressão excessiva troca de prisioneiros de guerra está sendo negociada com a Ucrânia. Aqui na França, no município de Pomas, no sudoeste do país, as autoridades trabalham na remoção dos escombros de um violento tornado que devastou a localidade na segunda-feira. O fenômeno destruiu cerca de 100 casas, danificou outras 300 e deixou mais de 40 feridos. Tornados são raros na França, mas vêm se multiplicando nos últimos anos, um aumento que os cientistas atribuem às mudanças climáticas. Uma enxurrada repentina no Nepal arrastou vilarejos e danificou estradas, pontes e instalações elétricas, deixando ao menos 8 mortos. O fenômeno atingiu principalmente a região montanhosa de Hasua, na fronteira com a China. As autoridades chinesas também declararam que pode haver numerosas vítimas do seu lado. O presidente chinês Xi Jinping ordenou a mobilização de todos os meios para socorrer os feridos e minimizar as perdas humanas após o desastre. No Paquistão, um incêndio na maternidade de um hospital da capital Islamabad matou 14 bebês, informaram as autoridades, que atribuíram o fogo a um aparelho de ar-condicionado com defeito. O primeiro-ministro Shehbaz Sharif exigiu uma investigação urgente sobre a tragédia. 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
4: Bom dia, sol e 25 graus em Paris, em destaque nesta quarta-feira, 26 de agosto de 2026. Irã e Omã confirmam realização de negociações para a reabertura do Estreito de Hormuz, mas Teherã está

0: estabelece como condição o fim da guerra em todas as frentes no Oriente Médio. Na França, as autoridades trabalham na remoção dos escombros do poderoso tornado que devastou a cidade de Pomar, no sudoeste do país. E os Estados Unidos prestam homenagem a Dolly Parton, rainha do country, que morreu ontem aos 80 anos. Essas e outras notícias a seguir. As autoridades de Omã e Teherã anunciaram nesta quarta a realização de negociações sobre o restabelecimento da navegação no Estreito de Hormuz, que segue bloqueado pelo Irã. No entanto, o Teherã advertiu que a passagem estratégica não será reaberta antes que os Estados Unidos coloquem um fim à guerra. Os detalhes com Maria Paula Carvalho.
1: Os ministros das Relações Exteriores do Irã e de Omã conversaram na terça-feira em Mascate sobre um acordo quadro para um corredor temporário de navegação no Estreito de Hormuz, além da retirada das minas implantadas na região. O ministro das Relações Exteriores de Omã, Badr al-Buzaidi, disse na rede social X que as negociações para definir a futura gestão da região vão continuar para estabelecer um mecanismo de prestação de serviços de navegação e de segurança. Já o ministro iraniano das Relações Exteriores, Abbas Araghchi, destacou no X que as conversas com Omã focam em soluções regionais. No entanto, o vice-ministro iraniano das Relações Exteriores, Kazem Gharibabadi, advertiu Washington que antes de qualquer ação destinada a reabrir o Estreito de Hormuz, os Estados Unidos devem implementar plenamente todos os compromissos que violaram. Segundo ele, a navegação só será restabelecida após o fim da guerra em todas as frentes, o fim da suspensão do bloqueio americano aos portos iranianos e de uma solução para a situação no Iêmen.
0: De acordo com a empresa de monitoramento de navegação Kpler, apenas 5 navios de carga atravessaram o Estreito de Hormuz na terça-feira, um número bem inferior à média de 15 embarcações por dia na última semana. Antes da guerra, até 140 navios atravessavam a região diariamente. Na noite de terça, o primeiro-ministro israelense Benjamin Netanyahu afirmou que não é possível fechar um acordo diplomático com as autoridades iranianas, que classificou de selvagens. O premier também elogiou a campanha de pressão econômica promovida pelo presidente americano Donald Trump contra Teherã. No sudoeste da Rússia, na cidade de Lipetsk, duas pessoas foram mortas pela queda de um drone sobre uma casa. Durante a noite, um outro ataque de drones ucranianos provocou um grande incêndio em um depósito da gigante russa do comércio online Wildberries, na região de Tambov, sudoeste de Moscou, ferindo uma pessoa. A Rússia diz ter abatido 426 drones na última noite. E nessa manhã, a comissária russa para os direitos humanos, Yana Lantratova, anunciou que uma nova e expressiva troca de prisioneiros de guerra está sendo negociada com a Ucrânia. Aqui na França, o município de Pomar, no sudoeste, as autoridades trabalham na remoção dos escombros do violento tornado que devastou a localidade na segunda-feira. O fenômeno danificou cerca de 300 moradias, destruiu 100 e deixou 39 feridos, dois deles em estado grave. A vice-secretária de Segurança Pública da região, Marie-Hélène Bussac, realizou uma coletiva de imprensa na terça-feira sobre as inspeções das moradias de Pomar. Vamos ouvi-la.
2: Temos plena consciência de que este é um evento excepcional, extremamente traumático. O objetivo continua sendo realizar as verificações necessárias para avaliar as estruturas dos edifícios. Algumas casas podem parecer não ter sido afetadas, mas enquanto essas vistorias não forem concluídas nos prédios em todo o município, não vamos correr o risco de permitir que os moradores retornem às suas residências. Estimamos que cerca de 300 habitações foram afetadas pelo tornado, mas as inspeções ainda estão em curso. Portanto, é um balanço que está sendo realizado, mas não posso dizer que seja definitivo.
0: Ouvimos Marie-Hélène Bussac, vice-secretária de Segurança Pública da região de Oda, no sudoeste da França. Panamá declarou nesta terça-feira estado de emergência para enfrentar a seca e as chuvas intensas associadas ao El Niño. O governo espera, dessa forma, agilizar os processos burocráticos para lidar com as consequências do fenômeno, que se anuncia como o mais intenso já registrado. De acordo com o governo panamenho, o El Niño resultará em imensas inundações e secas. Nos últimos meses, o fenômeno já provocou um aumento de 25% nas chuvas na região do Caribe. Já no Pacífico, causou uma redução de 60% nas precipitações, segundo o Instituto de Meteorologia e Hidrologia do Panamá. Uma enxurrada repentina no Nepal arrastou vilarejos e danificou estradas, pontes e instalações elétricas nesta quarta-feira, indicaram as autoridades locais, apontando para um balanço provisório de 8 mortos. O fenômeno atingiu principalmente a região montanhosa de Rasua, na fronteira com a China, resultando em uma imensa onda de lama. As autoridades chinesas também declararam que pode haver numerosas vítimas de seu lado. O presidente chinês Xi Jinping ordenou a mobilização de todos os meios para socorrer os feridos e minimizar as perdas humanas após o desastre. Um incêndio na maternidade de um hospital de Islamabad, capital do Paquistão, matou 14 bebês, informaram as autoridades, que atribuíram fogo a um aparelho de ar-condicionado com defeito. O incêndio começou no terceiro andar do Serviço de Saúde Maternal e Pediátrico do Instituto Paquistanês de Ciências Médicas. O primeiro-ministro Shehbaz Sharif exigiu uma investigação urgente sobre a tragédia. Imensa comoção nos Estados Unidos com a morte da cantora americana de country Dolly Parton, que faleceu ontem, aos 80 anos. O presidente americano Donald Trump anunciou que as bandeiras ficarão a meio mastro durante uma semana no país em homenagem a ela, uma das personalidades mais amadas dos Estados Unidos. De Mick Jagger, passando por Beyoncé e Taylor Swift, Dolly Parton recebe uma enxurrada de homenagens. A gente deixa vocês ao som de um dos seus maiores sucessos, Jolene.

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1: Nesse segundo bloco, a imprensa francesa homenageia a cantora americana Dolly Parton, que morreu ontem aos 80 anos. Depois a gente ouve uma reportagem sobre um método de recrutamento de menores nas redes sociais por grupos armados na Colômbia. Encerraremos o bloco com o programa Radar Econômico sobre a crise na montadora alemã Volkswagen. Mas antes, no programa Em Linha Direta, a gente conhece o eurodeputado, considerado mais extremista ainda que a primeira-ministra italiana Giorgia Meloni. Confira.
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3: A Itália já começa a olhar para as eleições parlamentares previstas para o ano que vem. E um nome da direita radical vem chamando a atenção pelo crescimento nas pesquisas. Roberto Vanatti, eurodeputado e uma das figuras mais controversas neste momento na política italiana. Vamos falar com a nossa correspondente em Milão, Júlia Valente. Júlia, olá, bom dia. Quem é Roberto Vanatti e como ele conseguiu ganhar tanto espaço, tentando se colocar ainda mais à direita do que a primeira-ministra Giorgia Meloni?
4: Bom dia a todos que nos acompanham. Roberto Vanatti é um nome relativamente novo na política italiana. Ele é militar de carreira, chegou ao posto de general e participou de missões em vários países, como Somália, Afeganistão e Iraque. Mas foi só a partir de 2023 que ele ficou conhecido por aqui, quando publicou o livro O Mundo ao Contrário, que vendeu milhares de cópias online e também causou forte repercussão por passagens consideradas homofóbicas e racistas. Em um dos trechos mais polêmicos, por exemplo, ele diz diretamente aos homossexuais que eles não são normais. Em outro momento, menciona a jogadora de vôlei, Paola Egono, que é filha de nigerianos, e diz que, apesar de ela ter cidadania italiana, os traços físicos dela não representariam a italianidade. Com a repercussão do livro, ele decidiu trocar a carreira militar pela política. Em 2024, se aproximou da Lega, partido de direita radical, liderado pelo vice-primeiro-ministro Matteo Salvini, e foi eleito para o Parlamento Europeu. Mas a parceria com Salvini durou pouco e, em fevereiro deste ano, Vanatti rompeu com a Lega e fundou o Futuro Nazionale, um novo partido que busca ocupar um espaço ainda mais à direita no cenário político italiano, já que ele afirma que o atual governo não é a direita o suficiente.
3: E Júlia, e nesta semana o Futuro Nazionale publicou um programa ideológico e eleitoral, já de olho nas eleições de 2027. O que você destaca desse documento e o que ele revela sobre o perfil político de Roberto Vanatti?
4: Esse programa eleitoral está sendo divulgado em etapas e, claro, essa é uma estratégia do partido para se manter na mídia. Uma segunda parte publicada na segunda-feira chamou a atenção aqui na Itália por algumas posições bastante controversas, mais uma vez, que realmente demonstram que Vanatti busca se posicionar como a opção mais à direita disponível no país. Por exemplo, o partido questiona o apoio de governos a eventos e iniciativas de orgulho LGBT e uma das propostas mais polêmicas é proibir a exibição na televisão de conteúdos ligados a gênero e homossexualidade entre as 6 da manhã e as 11 da noite. Mas um dos pilares centrais para o Futuro Nazionale é a imigração, como é também para os demais partidos de extrema-direita, e aqui existem algumas semelhanças com posições já defendidas pelo atual governo. O partido fala em tolerância zero com a imigração irregular e defende a chamada remigração, que são políticas para incentivar imigrantes a deixar a Itália e retornar aos países de origem. Por outro lado, o Futuro Nazionale quer atrair para a Itália descendentes de italianos que vivem no exterior. E aqui o Brasil é citado explicitamente. O programa propõe incentivos fiscais para atrair trabalhadores que tenham direito à cidadania italiana pelo ius sanguinis, ou seja, pelo direito de sangue. E menciona especificamente descendentes de italianos no Brasil, na Argentina e na Venezuela. O documento, no entanto, não explica como essa proposta se encaixaria nas restrições impostas no ano passado pelo governo Meloni ao reconhecimento da cidadania italiana por descendência.
3: Júlia, e falando no governo Meloni, o mandato dela entra agora na reta final. As eleições devem ser realizadas até outubro do ano que vem, quando Giorgia Meloni completará 5 anos no cargo. Como o crescimento de Vanatti vem alterando o cenário eleitoral e até que ponto ele pode se tornar um problema justamente para Meloni.
4: Nas pesquisas mais recentes de intenção de voto, o partido da primeira-ministra Giorgia Meloni, o Fratelli d'Italia, segue na liderança. Mas o Futuro Nazionale de Roberto Vanatti vem crescendo rapidamente. Segundo uma pesquisa da Ipsos Doxa, divulgada no fim de julho, o partido de Vanatti aparece com 7,1% das intenções de voto e superou a Lega, que aparece com 5,1%. O Fratelli d'Italia de Meloni continua bem à frente, como eu disse, com 26,5%.
3: Muito obrigado, Júlia Valente, correspondente da RFI em Milão, que participou do Linha Direta de hoje.
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A imprensa francesa desta quarta presta homenagem à lenda da música country Dolly Parton, que morreu ontem aos 80 anos, após 6 décadas de carreira artística. Heroína dos Estados Unidos e modelo feminista, diz o jornal Le Monde, destacando que esse monumento da cultura americana compôs mais de 5 mil canções e gravou quase 1000, entre elas Jolene, que estamos ouvindo ao fundo. O jornal Libération publica que Dolly Parton morreu de câncer em Nashville, no estado do Tennessee, alguns meses após ter anunciado que lutava contra problemas nos rins. Em maio, a cantora já havia sido obrigada a cancelar uma série de shows em Las Vegas devido a complicações de saúde. O jornal Le Figaro lamenta que Dolly Parton não tenha jamais se apresentado na França. Segundo o diário, na Europa, ela era vista como uma figura extravagante. Mas Dolly Parton era muito mais do que a estrela country de Nashville, diz. Atriz, editora, empresária, filantropa, uma das personalidades mais adoradas dos americanos. Ela era a rainha dos Estados Unidos, diz o jornal Le Parisien, lamentando não apenas a morte de um ícone da música country, mas de uma das maiores artistas de todos os tempos. A matéria ressalta que Dolly Parton exerceu uma imensa influência sobre cantoras de todas as gerações, da visionária poeta Patti Smith ao fenômeno da música pop Taylor Swift.

0: 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Luísa Ramos.
1: Uma investigação da ONG Human Rights Watch acusa o Facebook e o TikTok de não conseguirem impedir a circulação de conteúdos usados por grupos armados para recrutar menores de idade de comunidades vulneráveis na Colômbia. Embora guerrilhas e narcotraficantes recrutem crianças e adolescentes no país há mais de 6 décadas, segundo a organização, as redes sociais contribuíram para o aumento desse tipo de aliciamento nos últimos anos, como explica Martina Rápido, autora do relatório da Human Rights Watch.
2: Diferentemente do que acontecia antes, onde havia muita coerção direta para recrutar as crianças, cada vez mais se usam as redes sociais e o que tem acontecido é que as plataformas não têm sido eficazes em detectar e eliminar esse conteúdo que promove ou glorifica a vida armada nas redes sociais. E também há ofertas diretas de recrutamento para os usuários. Nós escrevemos para o TikTok e a Meta, e eles reconheceram que sabem desta problemática do uso de suas redes para recrutamento. Ambas as plataformas nos disseram que suas políticas proíbem a difusão desse tipo de conteúdo. O que deveriam fazer é estabelecer mecanismos mais claros e rápidos para identificar e responder quando houver publicações do tipo, incluindo o encaminhamento desses casos às autoridades colombianas.
1: Desde 2021, cerca de 1.500 menores foram aliciados por guerrilhas e organizações criminosas, de acordo com dados oficiais compilados pela ONG. Mais de 30% tinham entre 10 e 14 anos. Quase metade era de comunidades indígenas. As meninas, que representam 40% dos casos registrados, estão particularmente expostas à violência sexual. A ONG, que investiga violações de direitos humanos, aponta principalmente a disseminação do aliciamento por meio de redes sociais, através de publicações que glorificam a vida nos grupos armados e oferecem falsas oportunidades de emprego. É o que mostra o exemplo citado por Nini Johanna Daza, conselheira principal do Conselho Regional Indígena do Cauca, um departamento no sudoeste da Colômbia.
3: Nossos jovens estão acedendo a muitos grupos de WhatsApp.
4: Nossos jovens estão entrando em muitos grupos de WhatsApp e TikTok. E isso faz com que se conectem com outros amigos. E as pessoas se dedicam justamente ao trabalho de recrutá-los. Desenvolvem toda uma estratégia para identificar quem pode ser recrutado. Quais jovens têm mais vulnerabilidades? Como situações em que a família talvez não tem recursos ou não tem estabilidade psicológica para fazer uma denúncia. Então, eles chegam e levam esses jovens. Tenho o caso de uma mãe que só um mês depois do desaparecimento do filho nos procurou para denunciar. Ela disse: meu filho sumiu e eu não sei para onde foi. Inicialmente, ele teria avisado na vizinhança que ia sair da escola e iria trabalhar em Cali. Começamos a investigar e descobrimos que ele estava com um dos grupos armados. A mãe acreditava que ele tinha ido por vontade própria. Mas depois que conseguimos trazê-lo de volta e iniciamos um acompanhamento psicológico, o jovem começou a ganhar confiança e nos contou: eu não fui porque quis. Eu fui porque me disseram para ir, por meios das redes sociais, eu e um amigo. O rapaz revelou que quando disse que não tinha interesse, responderam: não importa, em tal horário você vai se apresentar em tal lugar e nós vamos buscar você.
1: O relatório da Human Rights Watch identificou publicações nas quais criminosos exibem maços de dinheiro e joias. Outras mostram integrantes desses grupos em acampamentos ou ouvindo os chamados narcocorridos, subgênero musical mexicano que faz apologia ao universo do narcotráfico e à violência dos cartéis de drogas. Um fenômeno que também preocupa a ONG Save the Children na Colômbia, como explica sua diretora, Maria Mercedes Llevano.
5: O conflito armado em Colômbia se ha exacerbado. O conflito armado na Colômbia se agravou e atualmente está presente em mais de 78% do território nacional. Isso é muito alarmante. Se observarmos os números, vemos que o efetivo desses grupos armados ilegais praticamente dobrou nos últimos anos. Esse é um fator que nos preocupa muitíssimo.
1: Os grupos que recrutam esses jovens para participar de combates, coletar informações de inteligência ou pilotar drones incluem o cartel Clã del Golfo, mas principalmente as dissidências das antigas FARC, as Forças Armadas Revolucionárias da Colômbia, além da guerrilha ELN, o Exército de Libertação Nacional. O presidente Abelardo de la Espiella, representante da extrema-direita e no poder desde agosto de 2026, defende uma ofensiva militar contra esses grupos com o apoio dos Estados Unidos e de Israel. De Paris, Luísa Ramos, RFI.
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6: A situação mais do que crítica da Volkswagen, nas palavras do próprio CEO de uma das montadoras mais tradicionais do mundo, coloca sob pressão as filiais espalhadas pelo globo. A reestruturação em curso poderá atingir 100 mil empregos, com foco na Alemanha. O grupo germânico tem mais de 630 mil funcionários, principalmente na Europa e na China, mas também no México ou no Brasil. Nessa semana, a direção realiza uma série de reuniões para tentar avançar em um plano de cortes de custos. 50 mil demissões já estão em curso. O presidente do grupo Volkswagen, Oliver Blume, disse que a empresa e a indústria automotiva alemã como um todo enfrentam a maior turbulência da história em meio a um cenário econômico global desfavorável e a concorrência da China. Além disso, os custos da produção na Europa estariam mais de 30% acima dos concorrentes. A gente conversou com Milad Calumi Neto, experiente analista do mercado automobilístico e diretor executivo da Calumi Consultoria.
7: A gente não pode falar que a Volkswagen é uma empresa que semana que vem vai fechar. A Volkswagen está vendendo muito, né? A questão é o que está sobrando para reinvestimento. E esse é o grande problema. É um sinal de atenção que o presidente já alertou. Falou, olha, a gente precisa aqui verificar, porque no longo prazo vai ter problema. As nossas operações aqui estão sob risco.
6: Face ao avanço dos modelos elétricos chineses, a maior fabricante de veículos da Europa enfrenta o desafio do excesso de produção. As margens atuais da Volkswagen, inferiores a 4%, são insuficientes para financiar investimentos em novas tecnologias, produtos e fábricas.
7: Eu, uma empresa chinesa, né? Processos produtivos, né, de estamparia, ferramentaria, pintura, isso eu faço como vocês todos, Volkswagen, empresas alemãs, italianas, coreanas, enfim. O que vocês têm de diferente? Eu tenho eletrificação e tenho conectividade e tenho itens de segurança de baixo custo, né? E vocês? O que, que vocês têm para mostrar ao mundo? Essa é a grande briga entre os dois modelos industriais. O problema não está na Alemanha, está na indústria tradicional.
6: O mercado chinês, pilar da rentabilidade da marca alemã por décadas, desmoronou. No segundo trimestre, as vendas da Volkswagen no país caíram 31% no período de um ano. Para piorar, a guerra comercial dos Estados Unidos impacta ainda mais na conta, em especial sobre a Porsche e a Audi, controladas pela Volkswagen. Neste contexto delicado, as negociações com os sindicatos de trabalhadores e governos estaduais da Alemanha ocorrem sob tensão. Milad avalia que cortes mais drásticos de custos na Alemanha serão inevitáveis, mas permitirão ao grupo atuar de forma mais globalizada. A operação brasileira, por exemplo, representa um alívio nesse contexto turbulento. A marca registrou o maior crescimento de vendas na região no primeiro semestre de 2026, tornando-se o terceiro maior mercado global do grupo.
7: A Volkswagen do Brasil, zero problema. Não vejo nenhum tipo de risco. E isso significa dizer que a Volkswagen Alemanha vai trazer a produção dela para cá? Não. Mas vejo como um potencial contributivo da Volkswagen Brasil para a Volkswagen como um todo, sim.
6: O especialista menciona a expertise na fabricação de veículos de pequeno e médio porte e a tecnologia do etanol como diferenciais do grupo no país que poderiam ser levados a outros mercados. Essa também é a aposta do Sindicato dos Metalúrgicos do ABC, onde estão situadas 3 das 4 unidades da marca alemã no Brasil. Vamos ouvir o presidente da entidade, Wellington Messias Damasceno.
8: O que nós vamos ser cobrados é para fazer algum tipo de pequenas reestruturações ou reduções de custos, mas isso já vem, a empresa sempre coloca isso, não é uma novidade para nós. As 4 fábricas estão equalizadas, elas produzem sua capacidade máxima, né, em 2 turnos, e a Volkswagen até tem mantido um crescimento constante e sólido aqui no mercado. O que é positivo mesmo, que a entrada dos chineses, muito em função dos anúncios de investimento, dessa tropicalização, a gente gosta desse termo, né? Da tropicalização dos modelos que estão sendo produzidos aqui e dos acordos negociados com o sindicato.
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9: Paris, 26 de agosto de 2026. Essas são as principais notícias desta quarta-feira. As autoridades de Omã e Teherã confirmaram hoje a realização de negociações sobre o restabelecimento da navegação no Estreito de Hormuz, que segue bloqueado pelo Irã. No entanto, o vice-ministro iraniano das Relações Exteriores, Kazim Garibabad, advertiu Washington que a região só será reaberta após o fim da guerra em todas as frentes no Oriente Médio, o fim da suspensão do bloqueio americano aos portos iranianos e uma solução para a situação no Iêmen. Ontem à noite, o primeiro-ministro israelense Benjamin Netanyahu afirmou que não é possível fechar um acordo diplomático com as autoridades iranianas, que chamou de selvagens. No sudoeste da Rússia, na cidade de Lipetsk, 2 pessoas foram mortas pela queda de um drone ucraniano sobre uma casa. Durante a noite, um outro ataque ucraniano provocou um incêndio em um depósito da gigante russa do comércio online, Wildberries, na região de Tambov, a sudoeste de Moscou. A Rússia diz ter derrubado mais de 400 drones na última noite. Já a comissária russa para os direitos humanos, Yana Lantratova, anunciou que uma nova expressiva troca de prisioneiros de guerra está sendo negociada com a Ucrânia. Aqui na França, no município de Pomas, no sudoeste do país, as autoridades trabalham na remoção dos escombros de um violento tornado que devastou a localidade na segunda-feira. O fenômeno destruiu cerca de 100 casas, danificou outras 300 e deixou mais de 40 feridos. Tornados são raros na França, mas vêm se multiplicando nos últimos anos, um aumento que os cientistas atribuem às mudanças climáticas. Uma enxurrada repentina no Nepal arrastou vilarejos e danificou estradas, pontes e instalações elétricas, deixando ao menos 8 mortos. O fenômeno atingiu principalmente a região montanhosa de Rasua, na fronteira com a China. As autoridades chinesas também declararam que pode haver numerosas vítimas de seu lado. O presidente chinês Xi Jinping ordenou a mobilização de todos os meios para socorrer os feridos e minimizar as perdas humanas após o desastre. No Paquistão, um incêndio na maternidade de um hospital da capital Islamabad matou 14 bebês, informaram as autoridades, que atribuíram o fogo a um aparelho de ar-condicionado com defeito. O primeiro-ministro Shehbaz Sharif exigiu uma investigação urgente sobre a tragédia. 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
9: Bom dia, sol e 25 graus em Paris, em destaque nesta quarta-feira, 26 de agosto de 2026. Irã e Omã confirmam realização de negociações para a reabertura do Estreito de Hormuz, mas Teherã estabelece como condição o fim da guerra em todas as frentes no Oriente Médio. Na França, as autoridades trabalham na remoção dos escombros do poderoso tornado que devastou a cidade de Pomar, no sudoeste do país. E os Estados Unidos prestam homenagem a Dolly Parton, rainha do country, que morreu ontem aos 80 anos. Essas e outras notícias a seguir. As autoridades de Omã e Teherã anunciaram nesta quarta a realização de negociações sobre o restabelecimento da navegação no Estreito de Hormuz, que segue bloqueado pelo Irã. No entanto, o Teherã advertiu que a passagem estratégica não será reaberta antes que os Estados Unidos coloquem um fim à guerra. Os detalhes com Maria Paula Carvalho.
2: Os ministros das Relações Exteriores do Irã e de Omã conversaram na terça-feira em Mascate sobre um acordo quadro para um corredor temporário de navegação no Estreito de Hormuz, além da retirada das minas implantadas na região. O ministro das Relações Exteriores de Omã, Badr al-Buzaidi, disse na rede social X que as negociações para definir a futura gestão da região vão continuar para estabelecer um mecanismo de prestação de serviços de navegação e de segurança. Já o ministro iraniano das Relações Exteriores, Abbas Araghchi, destacou no X que as conversas com Omã focam em soluções regionais. No entanto, o vice-ministro iraniano das Relações Exteriores, Kazem Gharibabadi, advertiu Washington que antes de qualquer ação destinada a reabrir o Estreito de Hormuz, os Estados Unidos devem implementar plenamente todos os compromissos que violaram. Segundo ele, a navegação só será restabelecida após o fim da guerra em todas as frentes, o fim da suspensão do bloqueio americano aos portos iranianos e de uma solução para a situação no Iêmen.
9: De acordo com a empresa de monitoramento de navegação Kpler, apenas 5 navios de carga atravessaram o Estreito de Hormuz na terça-feira, um número bem inferior à média de 15 embarcações por dia na última semana. Antes da guerra, até 140 navios atravessavam a região diariamente. Na noite de terça, o primeiro-ministro israelense Benjamin Netanyahu afirmou que não é possível fechar um acordo diplomático com as autoridades iranianas, que classificou de selvagens. O premier também elogiou a campanha de pressão econômica promovida pelo presidente americano Donald Trump contra Teherã. No sudoeste da Rússia, na cidade de Lipetsk, duas pessoas foram mortas pela queda de um drone sobre uma casa. Durante a noite, um outro ataque de drones ucranianos provocou um grande incêndio em um depósito da gigante russa do comércio online Wildberries, na região de Tambov, sudoeste de Moscou, ferindo uma pessoa. A Rússia diz ter abatido 426 drones na última noite. E nessa manhã, a comissária russa para os direitos humanos, Yana Lantratova, anunciou que uma nova e expressiva troca de prisioneiros de guerra está sendo negociada com a Ucrânia. Aqui na França, o município de Pomar, no sudoeste, as autoridades trabalham na remoção dos escombros do violento tornado que devastou a localidade na segunda-feira. O fenômeno danificou cerca de 300 moradias, destruiu 100 e deixou 39 feridos, dois deles em estado grave. A vice-secretária de Segurança Pública da região, Marie-Hélène Bussac, realizou uma coletiva de imprensa na terça-feira sobre as inspeções das moradias de Pomar. Vamos ouvi-la.
11: Temos plena consciência de que este é um evento excepcional, extremamente traumático. O objetivo continua sendo realizar as verificações necessárias para avaliar as estruturas dos edifícios. Algumas casas podem parecer não ter sido afetadas, mas enquanto essas vistorias não forem concluídas nos prédios em todo o município, não vamos correr o risco de permitir que os moradores retornem às suas residências. Estimamos que cerca de 300 habitações foram afetadas pelo tornado, mas as inspeções ainda estão em curso. Portanto, é um balanço que está sendo realizado, mas não posso dizer que seja definitivo.
9: Ouvimos Marie-Hélène Bussac, vice-secretária de Segurança Pública da região de Oda, no sudoeste da França. Panamá declarou nesta terça-feira estado de emergência para enfrentar a seca e as chuvas intensas associadas ao El Niño. O governo espera, dessa forma, agilizar os processos burocráticos para lidar com as consequências do fenômeno, que se anuncia como o mais intenso já registrado. De acordo com o governo panamenho, o El Niño resultará em imensas inundações e secas. Nos últimos meses, o fenômeno já provocou um aumento de 25% nas chuvas na região do Caribe. Já no Pacífico, causou uma redução de 60% nas precipitações, segundo o Instituto de Meteorologia e Hidrologia do Panamá. Uma enxurrada repentina no Nepal arrastou vilarejos e danificou estradas, pontes e instalações elétricas nesta quarta-feira, indicaram as autoridades locais, apontando para um balanço provisório de 8 mortos. O fenômeno atingiu principalmente a região montanhosa de Rasua, na fronteira com a China, resultando em uma imensa onda de lama. As autoridades chinesas também declararam que pode haver numerosas vítimas de seu lado. O presidente chinês Xi Jinping ordenou a mobilização de todos os meios para socorrer os feridos e minimizar as perdas humanas após o desastre. Um incêndio na maternidade de um hospital de Islamabad, capital do Paquistão, matou 14 bebês, informaram as autoridades, que atribuíram o fogo a um aparelho de ar-condicionado com defeito. O incêndio começou no terceiro andar do Serviço de Saúde Maternal e Pediátrico do Instituto Paquistanês de Ciências Médicas. O primeiro-ministro Shehbaz Sharif exigiu uma investigação urgente sobre a tragédia. Imensa comoção nos Estados Unidos com a morte da cantora americana de country Dolly Parton, que faleceu ontem, aos 80 anos. O presidente americano Donald Trump anunciou que as bandeiras ficarão a meio mastro durante uma semana no país em homenagem a ela, uma das personalidades mais amadas dos Estados Unidos. De Mick Jagger, passando por Beyoncé e Taylor Swift, Dolly Parton recebe uma enxurrada de homenagens. A gente deixa vocês ao som de um dos seus maiores sucessos, Jolene.

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1: Nesse segundo bloco, a imprensa francesa homenageia a cantora americana Dolly Parton, que morreu ontem aos 80 anos. Depois a gente ouve uma reportagem sobre um método de recrutamento de menores nas redes sociais por grupos armados na Colômbia. Encerraremos o bloco com o programa Radar Econômico sobre a crise na montadora alemã Volkswagen. Mas antes, no programa Em Linha Direta, a gente conhece o eurodeputado, considerado mais extremista ainda que a primeira-ministra italiana Giorgia Meloni. Confira.
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3: A Itália já começa a olhar para as eleições parlamentares previstas para o ano que vem. E um nome da direita radical vem chamando a atenção pelo crescimento nas pesquisas. Roberto Vanatti, eurodeputado e uma das figuras mais controversas neste momento na política italiana. Vamos falar com a nossa correspondente em Milão, Júlia Valente. Júlia, olá, bom dia. Quem é Roberto Vanatti e como ele conseguiu ganhar tanto espaço, tentando se colocar ainda mais à direita do que a primeira-ministra Giorgia Meloni?
4: Bom dia a todos que nos acompanham. Roberto Vanatti é um nome relativamente novo na política italiana. Ele é militar de carreira, chegou ao posto de general e participou de missões em vários países, como Somália, Afeganistão e Iraque. Mas foi só a partir de 2023 que ele ficou conhecido por aqui, quando publicou o livro O Mundo ao Contrário, que vendeu milhares de cópias online e também causou forte repercussão por passagens consideradas homofóbicas e racistas. Em um dos trechos mais polêmicos, por exemplo, ele diz diretamente aos homossexuais que eles não são normais. Em outro momento, menciona a jogadora de vôlei, Paola Egono, que é filha de nigerianos, e diz que, apesar de ela ter cidadania italiana, os traços físicos dela não representariam a italianidade. Com a repercussão do livro, ele decidiu trocar a carreira militar pela política. Em 2024, se aproximou da Lega, partido de direita radical, liderado pelo vice-primeiro-ministro Matteo Salvini, e foi eleito para o Parlamento Europeu. Mas a parceria com Salvini durou pouco e, em fevereiro deste ano, Vanatti rompeu com a Lega e fundou o Futuro Nazionale, um novo partido que busca ocupar um espaço ainda mais à direita no cenário político italiano, já que ele afirma que o atual governo não é a direita o suficiente.
3: E Júlia, e nesta semana o Futuro Nazionale publicou um programa ideológico e eleitoral, já de olho nas eleições de 2027. O que você destaca desse documento e o que ele revela sobre o perfil político de Roberto Vanatti?
4: Esse programa eleitoral está sendo divulgado em etapas e, claro, essa é uma estratégia do partido para se manter na mídia. Uma segunda parte publicada na segunda-feira chamou a atenção aqui na Itália por algumas posições bastante controversas, mais uma vez, que realmente demonstram que Vanatti busca se posicionar como a opção mais à direita disponível no país. Por exemplo, o partido questiona o apoio de governos a eventos e iniciativas de orgulho LGBT e uma das propostas mais polêmicas é proibir a exibição na televisão de conteúdos ligados a gênero e homossexualidade entre as 6 da manhã e as 11 da noite. Mas um dos pilares centrais para o Futuro Nazionale é a imigração, como é também para os demais partidos de extrema-direita, e aqui existem algumas semelhanças com posições já defendidas pelo atual governo. O partido fala em tolerância zero com a imigração irregular e defende a chamada remigração, que são políticas para incentivar imigrantes a deixar a Itália e retornar aos países de origem. Por outro lado, o Futuro Nazionale quer atrair para a Itália descendentes de italianos que vivem no exterior, e aqui o Brasil é citado explicitamente. O programa propõe incentivos fiscais para atrair trabalhadores que tenham direito à cidadania italiana pelo ius sanguinis, ou seja, pelo direito de sangue, e menciona especificamente descendentes de italianos no Brasil, na Argentina e na Venezuela. O documento, no entanto, não explica como essa proposta se encaixaria nas restrições impostas no ano passado pelo governo Meloni ao reconhecimento da cidadania italiana por descendência.
3: Júlia, e falando no governo Meloni, o mandato dela entra agora na reta final. As eleições devem ser realizadas até outubro do ano que vem, quando Giorgia Meloni completará 5 anos no cargo. Como o crescimento de Vanatti vem alterando o cenário eleitoral e até que ponto ele pode se tornar um problema? problema justamente para Meloni.
4: Nas pesquisas mais recentes de intenção de voto, o partido da primeira-ministra Giorgia Meloni, o Fratelli d'Italia, segue na liderança. Mas o Futuro Nazionale de Roberto Vannacci vem crescendo rapidamente. Segundo uma pesquisa da Ipsos Doxa, divulgada no fim de julho, o partido de Vannacci aparece com 7,1% das intenções de voto e superou a Lega, que aparece com 5,1%. O Fratelli d'Italia de Meloni continua bem à frente, como eu disse, com 26,5%.
3: Muito obrigado, Júlia Valente, correspondente da RFI em Milão, que participou do Linha Direta de hoje.
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imprensa francesa desta quarta presta homenagem à lenda da música country Dolly Parton, que morreu ontem aos 80 anos, após 6 décadas de carreira artística. Heroína dos Estados Unidos e modelo feminista, diz o jornal Le Monde, destacando que esse monumento da cultura americana compôs mais de 5 mil canções e gravou quase 1000, entre elas Jolene, que estamos ouvindo ao fundo. O jornal Libération publica que Dolly Parton morreu de câncer em Nashville, no estado do Tennessee, alguns meses após ter anunciado que lutava contra problemas nos rins. Em maio, a cantora já havia sido obrigada a cancelar uma série de shows em Las Vegas devido a complicações de saúde. O jornal Le Figaro lamenta que Dolly Parton não tenha jamais se apresentado na França. Segundo o diário, na Europa, ela era vista como uma figura extravagante. Mas Dolly Parton era muito mais do que a estrela country de Nashville, diz. Atriz, editora, empresária, filantropa, uma das personalidades mais adoradas dos americanos. Ela era a rainha dos Estados Unidos, diz o jornal Le Parisien, lamentando não apenas a morte de um ícone da música country, mas de uma das maiores artistas de todos os tempos. A matéria ressalta que Dolly Parton exerceu uma imensa influência sobre cantoras de todas as gerações, da visionária poeta Patti Smith ao fenômeno da música pop Taylor Swift.

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1: Luísa Ramos.
2: Uma investigação da ONG Human Rights Watch acusa o Facebook e o TikTok de não conseguirem impedir a circulação de conteúdos usados por grupos armados para recrutar menores de idade de comunidades vulneráveis na Colômbia. Embora guerrilhas e narcotraficantes recrutem crianças e adolescentes no país há mais de 6 décadas, segundo a organização, as redes sociais contribuíram para o aumento desse tipo de aliciamento nos últimos anos, como explica Martina Rápido, autora do relatório da Human Rights Watch.
3: Diferentemente do que acontecia antes, onde havia muita coerção direta para recrutar as crianças, cada vez mais se usam as redes sociais e o que tem acontecido é que as plataformas não têm sido eficazes em detectar e eliminar esse conteúdo que promove ou glorifica a vida armada nas redes sociais. E também há ofertas diretas de recrutamento para os usuários. Nós escrevemos para o TikTok e a Meta, e eles reconheceram que sabem desta problemática do uso de suas redes para recrutamento. Ambas as plataformas nos disseram que suas políticas proíbem a difusão desse tipo de conteúdo. O que deveriam fazer é estabelecer mecanismos mais claros e rápidos para identificar e responder quando houver publicações do tipo, incluindo o encaminhamento desses casos às autoridades colombianas.
2: Desde 2021, cerca de 1.500 menores foram aliciados por guerrilhas e organizações criminosas, de acordo com dados oficiais compilados pela ONG. Mais de 30% tinham entre 10 e 14 anos. Quase metade era de comunidades indígenas. As meninas, que representam 40% dos casos registrados, estão particularmente expostas à violência sexual. A ONG, que investiga violações de direitos humanos, aponta principalmente a disseminação do aliciamento por meio de redes sociais, através de publicações que glorificam a vida nos grupos armados e oferecem falsas oportunidades de emprego. É o que mostra o exemplo citado por Nini Johanna Daza, conselheira principal do Conselho Regional Indígena do Cauca, um departamento no sudoeste da Colômbia.
4: Nossos jovens estão acedendo a muitos grupos de WhatsApp.
5: Nossos jovens estão entrando em muitos grupos de WhatsApp e TikTok. E isso faz com que se conectem com outros amigos. E as pessoas se dedicam justamente ao trabalho de recrutá-los. Desenvolvem toda uma estratégia para identificar quem pode ser recrutado. Quais jovens têm mais vulnerabilidades? Como situações em que a família talvez não tem recursos ou não tenha estabilidade psicológica para fazer uma denúncia. Então, eles chegam e levam esses jovens. Tenho o caso de uma mãe que só um mês depois do desaparecimento do filho nos procurou para denunciar. Ela disse: meu filho sumiu e eu não sei para onde foi. Inicialmente, ele teria avisado na vizinhança que ia sair da escola e iria trabalhar em Cali. Começamos a investigar e descobrimos que ele estava com um dos grupos armados. A mãe acreditava que ele tinha ido por vontade própria. Mas depois que conseguimos trazê-lo de volta e iniciamos um acompanhamento psicológico, o jovem começou a ganhar confiança e nos contou: eu não fui porque quis. Eu fui porque me disseram para ir, por meios das redes sociais, eu e um amigo. O rapaz revelou que quando disse que não tinha interesse, responderam: não importa, em tal horário você vai se apresentar em tal lugar e nós vamos buscar você.
4: A tal hora te apresentas em tal parte e aí te recorremos.
2: O relatório da Human Rights Watch identificou publicações nas quais criminosos exibem maços de dinheiro e joias. Outras mostram integrantes desses grupos em acampamentos ou ouvindo os chamados narcocorridos, subgênero musical mexicano que faz apologia ao universo do narcotráfico e à violência dos cartéis de drogas. Um fenômeno que também preocupa a ONG Save the Children, na Colômbia, como explica sua diretora, Maria Mercedes Llevano.
0: O conflito armado na Colômbia se agravou e atualmente está presente em mais de 78% do território nacional. Isso é muito alarmante. Se observarmos os números, vemos que o efetivo desses grupos armados ilegais praticamente dobrou nos últimos anos. Esse é um fator que nos preocupa muitíssimo.
2: Os grupos que recrutam esses jovens para participar de combates, coletar informações de inteligência ou pilotar drones incluem o cartel Clã del Golfo, mas principalmente as dissidências das antigas FARC, as Forças Armadas Revolucionárias da Colômbia, além da guerrilha ELN, o Exército de Libertação Nacional. O presidente Abelardo de Lespieia, representante da extrema-direita e no poder desde agosto de 2026, defende uma ofensiva militar contra esses grupos com o apoio dos Estados Unidos e de Israel. De Paris, Luísa Ramos, RFI.
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6: A situação mais do que crítica da Volkswagen, nas palavras do próprio CEO de uma das montadoras mais tradicionais do mundo, coloca sob pressão as filiais espalhadas pelo globo. A reestruturação em curso poderá atingir 100 mil empregos, com foco na Alemanha. O grupo germânico tem mais de 630 mil funcionários, principalmente na Europa e na China, mas também no México ou no Brasil. Nessa semana, a direção realiza uma série de reuniões para tentar avançar em um plano de cortes de custos. 50 mil demissões já estão em curso. O presidente do grupo Volkswagen, Oliver Blum, disse que a empresa e a indústria automotiva alemã como um todo enfrentam a maior turbulência da história em meio a um cenário econômico global desfavorável e a concorrência da China. Além disso, os custos da produção na Europa estariam mais de 30% acima dos concorrentes. A gente conversou com Milad Calumi Neto, experiente analista do mercado automobilístico e diretor executivo da Calumi Consultoria.
7: A gente não pode falar que é um Volkswagen... É uma empresa que semana que vem vai fechar. A Volkswagen está vendendo muito, né? A questão é o que está sobrando para reinvestimento. E esse é o grande problema. É um sinal de atenção que o presidente já alertou. Falou, olha, a gente precisa aqui verificar, porque no longo prazo vai ter problema. As nossas operações aqui estão sob risco.
6: Face ao avanço dos modelos elétricos chineses, a maior fabricante de veículos da Europa enfrenta o desafio do excesso de produção. As margens atuais da Volkswagen, inferiores a 4%, são insuficientes para financiar investimentos em novas tecnologias, produtos e fábricas.
7: Eu, uma empresa chinesa, né? Processos produtivos, né, de estamparia, ferramentaria, pintura, isso eu faço como vocês todos, Volkswagen, empresas alemãs, italianas, coreanas, enfim. O que vocês têm de diferente? Eu tenho eletrificação, e tenho conectividade, tenho itens de segurança de baixo custo, né? E vocês?

0: situadas 3 das 4 unidades da marca alemã no Brasil. Vamos ouvir o presidente da entidade, Wellington Messias Damasceno.
1: O que nós vamos ser cobrados é para fazer algum tipo de pequenas estruturações ou reduções de custos, mas isso já vem, a empresa sempre coloca isso, não é uma novidade para nós. As 4 fábricas estão equalizadas, elas produzem sua capacidade máxima, né, em 2 turnos, e a Volkswagen até tem mantido um crescimento constante e sólido aqui no mercado. O que é positivo mesmo que a entrada dos chineses, muito em função dos anúncios de investimento, dessa tropicalização, a gente gosta desse termo, né, da tropicalização dos modelos que estão sendo produzidos aqui e dos acordos negociados com o sindicato.
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3: Paris, 26 de agosto de 2026. Essas são as principais notícias desta quarta-feira. As autoridades de Omã e Teherã confirmaram hoje a realização de negociações sobre o restabelecimento da navegação no Estreito de Hormuz, que segue bloqueado pelo Irã. No entanto, o vice-ministro iraniano das Relações Exteriores, Kazim Gharibabad, advertiu Washington que a região só será reaberta após o fim da guerra em todas as frentes no Oriente Médio, o fim da suspensão do bloqueio americano aos portos iranianos e uma solução para a situação no Iêmen. Ontem à noite, o primeiro-ministro israelense Benjamin Netanyahu afirmou que não é possível fechar um acordo diplomático com as autoridades iranianas, que chamou de selvagens. No sudoeste da Rússia, na cidade de Lipetsk, 2 pessoas foram mortas pela queda de um drone ucraniano sobre uma casa. Durante a noite, um outro ataque ucraniano provocou um incêndio em um depósito da gigante russa do comércio online, Wildberries, na região de Tambov, a sudoeste de Moscou. A Rússia diz ter derrubado mais de 400 drones na última noite. Já a comissária russa para os direitos humanos, Yana Lantratova, anunciou que uma nova expressiva troca de prisioneiros de guerra está sendo negociada com a Ucrânia. Aqui na França, no município de Pomas, no sudoeste do país, as autoridades trabalham na remoção dos escombros de um violento tornado que devastou a localidade na segunda-feira. O fenômeno destruiu cerca de 100 casas, danificou outras 300 e deixou mais de 40 feridos. Tornados são raros na França, mas vêm se multiplicando nos últimos anos, um aumento que os cientistas atribuem às mudanças climáticas. Uma enxurrada repentina no Nepal arrastou vilarejos e danificou estradas, pontes e instalações elétricas, deixando ao menos 8 mortos. O fenômeno atingiu principalmente a região montanhosa de Rasua, na fronteira com a China. As autoridades chinesas também declararam que pode haver numerosas vítimas do seu lado. O presidente chinês Xi Jinping ordenou a mobilização de todos os meios para socorrer os feridos e minimizar as perdas humanas após o desastre. No Paquistão, um incêndio na maternidade de um hospital da capital Islamabad matou 14 bebês, informaram as autoridades, que atribuíram o fogo a um aparelho de ar-condicionado com defeito. O primeiro-ministro Shehbaz Sharif exigiu uma investigação urgente sobre a tragédia. 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
3: Bom dia, sol e 25 graus em Paris, em destaque nesta quarta-feira, 26 de agosto de 2026. Irã e Omã confirmam realização de negociações para a reabertura do Estreito de Hormuz, mas Teherã estabelece como condição o fim da guerra em todas as frentes no Oriente Médio. Na França, as autoridades trabalham na remoção dos escombros do poderoso tornado que devastou a cidade de Pomar, no sudoeste do país. E os Estados Unidos prestam homenagem a Dolly Parton, rainha do country, que morreu ontem aos 80 anos. Essas e outras notícias a seguir. As autoridades de Omã e Teherã anunciaram nesta quarta a realização de negociações sobre o restabelecimento

0: Da navegação no Estreito de Hormuz, que segue bloqueado pelo Irã. No entanto, o Teherã advertiu que a passagem estratégica não será reaberta antes que os Estados Unidos coloquem um fim à guerra. Os detalhes com Maria Paula Carvalho.
1: Os ministros das Relações Exteriores do Irã e de Omã conversaram na terça-feira em Mascate sobre um acordo quadro para um corredor temporário de navegação no Estreito de Hormuz, além da retirada das minas implantadas na região. O ministro das Relações Exteriores de Omã, Badr al-Buzaidi, disse na rede social X que as negociações para definir a futura gestão da região vão continuar para estabelecer um mecanismo de prestação de serviços de navegação e de segurança. Já o ministro iraniano das Relações Exteriores, Abbas Araghchi, destacou no X que as conversas com Omã focam em soluções regionais. No entanto, o vice-ministro iraniano das Relações Exteriores, Kazem Gharibabadi, advertiu Washington que antes de qualquer ação destinada a reabrir o Estreito de Hormuz, os Estados Unidos devem implementar plenamente todos os compromissos que violaram. Segundo ele, a navegação só será restabelecida após o fim da guerra em todas as frentes, o fim da suspensão do bloqueio americano aos portos iranianos e de uma solução para a situação no Iêmen.
0: De acordo com a empresa de monitoramento de navegação Kpler, apenas 5 navios de carga atravessaram o Estreito de Hormuz na terça-feira, um número bem inferior à média de 15 embarcações por dia na última semana. Antes da guerra, até 140 navios atravessavam a região diariamente. Na noite de terça, o primeiro-ministro israelense Benjamin Netanyahu afirmou que não é possível fechar um acordo diplomático com as autoridades iranianas, que classificou de selvagens. O premier também elogiou a campanha de pressão econômica promovida pelo presidente americano Donald Trump contra Teherã. No sudoeste da Rússia, na cidade de Lipetsk, duas pessoas foram mortas pela queda de um drone sobre uma casa. Durante a noite, um outro ataque de drones ucranianos provocou um grande incêndio em um depósito da gigante russa do comércio online Wildberries, na região de Tambov, sudoeste de Moscou, ferindo uma pessoa. A Rússia diz ter abatido 426 drones na última noite. E nessa manhã, a comissária russa para os direitos humanos, Yana Lantratova, anunciou que uma nova e expressiva troca de prisioneiros de guerra está sendo negociada com a Ucrânia. Aqui na França, o município de Pomar, no sudoeste, as autoridades trabalham na remoção dos escombros do violento tornado que devastou a localidade na segunda-feira. O fenômeno danificou cerca de 300 moradias, destruiu 100 e deixou 39 feridos, dois deles em estado grave. A vice-secretária de Segurança Pública da região, Marie-Hélène Bussac, realizou uma coletiva de imprensa na terça-feira sobre as inspeções das moradias de Pomar. Vamos ouvi-la.
2: Temos plena consciência de que este é um evento excepcional e extremamente traumático. O objetivo continua sendo realizar as verificações necessárias para avaliar as estruturas dos edifícios. Algumas casas podem parecer não ter sido afetadas, mas enquanto essas vistorias não forem concluídas nos prédios em todo o município, não vamos correr o risco de permitir que os moradores retornem às suas residências. Estimamos que cerca de 300 habitações foram afetadas pelo tornado, mas as inspeções ainda estão em curso. Portanto, é um balanço que está sendo realizado, mas não posso dizer que seja definitivo.
0: Ouvimos Marie-Hélène Bussac, vice-secretária de Segurança Pública da região de Oda, no sudoeste da França. O Panamá declarou nesta terça-feira estado de emergência para enfrentar a seca e as chuvas intensas associadas ao El Niño. O governo espera, dessa forma, agilizar os processos burocráticos para lidar com as consequências do fenômeno, que se anuncia como o mais intenso já registrado. De acordo com o governo panamenho, o El Niño resultará em imensas inundações e secas. Nos últimos meses, o fenômeno já provocou um aumento de 25% nas chuvas na região do Caribe. Já no Pacífico, causou uma redução de 60% nas precipitações, segundo o Instituto de Meteorologia e Hidrologia do Panamá. Uma enxurrada repentina no Nepal arrastou vilarejos e danificou estradas, pontes e instalações elétricas nesta quarta-feira, indicaram as autoridades locais, apontando para um balanço provisório de 8 mortos. O fenômeno atingiu principalmente a região montanhosa de Hasua, na fronteira com a China, resultando em uma imensa onda de lama. As autoridades chinesas também declararam que pode haver numerosas vítimas de seu lado. O presidente chinês Xi Jinping ordenou a mobilização de todos os meios para socorrer os feridos e minimizar as perdas humanas após o desastre. Um incêndio na maternidade de um hospital de Islamabad, capital do Paquistão, matou 14 bebês, informaram as autoridades, que atribuíram fogo a um aparelho de ar-condicionado com defeito. O incêndio começou no terceiro andar do Serviço de Saúde Maternal e Pediátrico do Instituto Paquistanês de Ciências Médicas. O primeiro-ministro Shehbaz Sharif exigiu uma investigação urgente sobre a tragédia. Imensa comoção nos Estados Unidos com a morte da cantora americana de country Dolly Parton, que faleceu ontem, aos 80 anos. O presidente americano Donald Trump anunciou que as bandeiras ficarão a meio mastro durante uma semana no país em homenagem a ela, uma das personalidades mais amadas dos Estados Unidos. De Mick Jagger, passando por Beyoncé e Taylor Swift, Dolly Parton recebe uma enxurrada de homenagens. A gente deixa vocês ao som de um dos seus maiores sucessos, Jolene.

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1: Nesse segundo bloco, a imprensa francesa homenageia a cantora americana Dolly Parton, que morreu ontem aos 80 anos. Depois a gente ouve uma reportagem sobre um método de recrutamento de menores nas redes sociais por grupos armados na Colômbia. Encerraremos o bloco com o programa Radar Econômico sobre a crise na montadora alemã Volkswagen. Mas antes, no programa Em Linha Direta, a gente conhece o eurodeputado, considerado mais extremista ainda que a primeira-ministra italiana Giorgia Meloni. Confira.
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3: A Itália já começa a olhar para as eleições parlamentares previstas para o ano que vem. E um nome da direita radical vem chamando a atenção pelo crescimento nas pesquisas. Roberto Vanatti, eurodeputado e uma das figuras mais controversas neste momento na política italiana. Vamos falar com a nossa correspondente em Milão, Júlia Valente. Júlia, olá, bom dia. Quem é Roberto Vanatti e como ele conseguiu ganhar tanto espaço tentando se colocar ainda mais à direita do que a primeira-ministra Giorgia Meloni?
4: Bom dia a todos que nos acompanham. Roberto Vanatti é um nome relativamente novo na política italiana. Ele é militar de carreira, chegou ao posto de general e participou de missões em vários países, como Somália, Afeganistão e Iraque. Mas foi só a partir de 2023 que ele ficou conhecido por aqui, quando publicou o livro O Mundo ao Contrário, que vendeu milhares de cópias online e também causou forte repercussão por passagens consideradas homofóbicas e racistas. Em um dos trechos mais polêmicos, por exemplo, ele diz diretamente aos homossexuais que eles não são normais. Em outro momento, menciona a jogadora de vôlei, Paola Egono, que é filha de nigerianos, e diz que, apesar de ela ter cidadania italiana, os traços físicos dela não representariam a italianidade. Com a repercussão do livro, ele decidiu trocar a carreira militar pela política. Em 2024, se aproximou da Lega, partido de direita radical, liderado pelo vice-primeiro-ministro Matteo Salvini, e foi eleito para o Parlamento Europeu. Mas a parceria com Salvini durou pouco e, em fevereiro deste ano, Vanatti rompeu com a Lega e fundou o Futuro Nazionale, um novo partido que busca ocupar um espaço ainda mais à direita no cenário político italiano, já que ele afirma que o atual governo não é a direita o suficiente.
3: E, Júlia, e nesta semana o Futuro Nazionale publicou um programa ideológico e eleitoral, já de olho nas eleições de 2027. O que você destaca desse documento e o que ele revela sobre o perfil político de Roberto Vanatti?
4: Esse programa eleitoral está sendo divulgado em etapas e, claro, essa é uma estratégia do partido para se manter na mídia. Uma segunda parte publicada na segunda-feira chamou a atenção aqui na Itália por algumas posições bastante controversas, mais uma vez, que realmente demonstram que Vanatti busca se posicionar como a opção mais à direita disponível no país. Por exemplo, o partido questiona o apoio de governos a eventos e iniciativas de orgulho LGBT e uma das propostas mais polêmicas é proibir a exibição na televisão de conteúdos ligados a gênero e homossexualidade entre as 6 da manhã e as 11 da noite. Mas um dos pilares centrais para o Futuro Nazionale é a imigração, como é também para os demais partidos de extrema-direita, e aqui existem algumas semelhanças com posições já defendidas pelo atual governo. O partido fala em tolerância zero com a imigração irregular e defende a chamada remigração, que são políticas para incentivar imigrantes a deixar a Itália e retornar aos países de origem. Por outro lado, o Futuro Nazionale quer atrair para a Itália descendentes de italianos que vivem no exterior. E aqui o Brasil é citado explicitamente. O programa propõe incentivos fiscais para atrair trabalhadores que tenham direito à cidadania italiana pelo ius sanguinis, ou seja, pelo direito de sangue. E menciona especificamente descendentes de italianos no Brasil, na Argentina e na Venezuela. O documento, no entanto, não explica como essa proposta se encaixaria nas restrições impostas no ano passado pelo governo Meloni ao reconhecimento da cidadania italiana por descendência.
3: Júlia, e falando no governo Meloni, o mandato dela entra agora na reta final. As eleições devem ser realizadas até outubro do ano que vem, quando Giorgia Meloni completará 5 anos no cargo. Como o crescimento de Vanatti vem alterando o cenário eleitoral e até que ponto ele pode se tornar um problema justamente para Meloni?
4: Nas pesquisas mais recentes de intenção de voto, o partido da primeira-ministra Giorgia Meloni, o Fratelli d'Italia, segue na liderança. Mas o futuro nacional de Roberto Vanatti vem crescendo rapidamente. Segundo uma pesquisa da Ipsos Doxa, divulgada no fim de julho, o partido de Vanatti aparece com 7,1% das intenções de voto. Isso superou a Lega, que aparece com 5,1%. O Fratelli d'Italia, de Meloni, continua bem à frente, como eu disse, com 26,5%.
3: Muito obrigado, Júlia Valente, correspondente da RFI em Milão, que participou do Linha Direta de hoje.
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imprensa francesa desta quarta presta homenagem à lenda da música country Dolly Parton, que morreu ontem aos 80 anos, após 6 décadas de carreira artística. Heroína dos Estados Unidos e modelo feminista, diz o jornal Le Monde, destacando que esse monumento da cultura americana compôs mais de 5 mil canções e gravou quase 1000, entre elas Jolene, que estamos ouvindo ao fundo. O jornal Libération publica que Dolly Parton morreu de câncer em Nashville, no estado do Tennessee, alguns meses após ter anunciado que lutava contra problemas nos rins. Em maio, a cantora já havia sido obrigada a cancelar uma série de shows em Las Vegas devido a complicações de saúde. O jornal Le Figaro lamenta que Dolly Parton não tenha jamais se apresentado na França. Segundo o diário, na Europa, ela era vista como uma figura extravagante. Mas Dolly Parton era muito mais do que a estrela country de Nashville, diz. Atriz, editora, empresária, filantropa, uma das personalidades mais adoradas dos americanos. Ela era a rainha dos Estados Unidos, diz o jornal Le Parisien, lamentando não apenas a morte de um ícone da música country, mas de uma das maiores artistas de todos os tempos. A matéria ressalta que Dolly Parton exerceu uma imensa influência sobre cantoras de todas as gerações, da visionária poeta Patti Smith ao fenômeno da música pop Taylor Swift.

0: 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Luísa Ramos.
1: Uma investigação da ONG Human Rights Watch acusa o Facebook e o TikTok de não conseguirem impedir a circulação de conteúdos usados por grupos armados para recrutar menores de idade de comunidades vulneráveis na Colômbia. Embora guerrilhas e narcotraficantes recrutem crianças e adolescentes no país há mais de 6 décadas, segundo a organização, as redes sociais contribuíram para o aumento desse tipo de aliciamento nos últimos anos, como explica Martina Rápido, autora do relatório da Human Rights Watch.
2: Diferentemente do que acontecia antes, onde havia muita coerção direta para recrutar as crianças, cada vez mais se usam as redes sociais e o que tem acontecido é que as plataformas não têm sido eficazes em detectar e eliminar esse conteúdo que promove ou glorifica a vida armada nas redes sociais. E também há ofertas diretas de recrutamento para os usuários. Nós escrevemos para o TikTok e a Meta, e eles reconheceram que sabem desta problemática do uso de suas redes para recrutamento. Ambas as plataformas nos disseram que suas políticas proíbem a difusão desse tipo de conteúdo. O que deveriam fazer é estabelecer mecanismos mais claros e rápidos para identificar e responder quando houver publicações do tipo, incluindo o encaminhamento desses casos às autoridades colombianas.
1: Desde 2021, cerca de 1.500 menores foram aliciados por guerrilhas e organizações criminosas, de acordo com dados oficiais compilados pela ONG. Mais de 30% tinham entre 10 e 14 anos. Quase metade era de comunidades indígenas. As meninas, que representam 40% dos casos registrados, estão particularmente expostas à violência sexual. A ONG, que investiga violações de direitos humanos, aponta principalmente a disseminação do aliciamento por meio de redes sociais, através de publicações que glorificam a vida nos grupos armados e oferecem falsas oportunidades de emprego. É o que mostra o exemplo citado por Nini Johanna Daza, conselheira principal do Conselho Regional Indígena do Cauca, um departamento no sudoeste da Colômbia.
3: Nossos jovens estão acedendo a muitos grupos de WhatsApp.
4: Nossos jovens estão entrando em muitos grupos de WhatsApp e TikTok. E isso faz com que se conectem com outros amigos. E as pessoas se dedicam justamente ao trabalho de recrutá-los. Desenvolvem toda uma estratégia para identificar quem pode ser recrutado. Quais jovens têm mais vulnerabilidades? Como situações em que a família talvez não tem recursos ou não tenha estabilidade psicológica para fazer uma denúncia. Então, eles chegam e levam esses jovens. Tem o caso de uma mãe que só um mês depois do desaparecimento do filho nos procurou para denunciar. Ela disse: meu filho sumiu e eu não sei para onde foi. Inicialmente, ele teria avisado na vizinhança que ia sair da escola e iria trabalhar em Cali. Começamos a investigar e descobrimos que ele estava com um dos grupos armados. A mãe acreditava que ele tinha ido por vontade própria. Mas depois que conseguimos trazê-lo de volta e iniciamos um acompanhamento psicológico, o jovem começou a ganhar confiança e nos contou: eu não fui porque quis. Eu fui porque me disseram para ir, por meio das redes sociais, eu e um amigo. O rapaz revelou que quando disse que não tinha interesse, responderam: não importa, em tal horário você vai se apresentar em tal lugar e nós vamos buscar você.
1: O relatório da Human Rights Watch identificou publicações nas quais criminosos exibem maços de dinheiro e joias. Outras mostram integrantes desses grupos em acampamentos ou ouvindo os chamados narcocorridos, subgênero musical mexicano que faz apologia ao universo do narcotráfico e à violência dos cartéis de drogas. Um fenômeno que também preocupa a ONG Save the Children, na Colômbia, como explica sua diretora, Maria Mercedes Llevano.
5: El conflicto armado en Colombia se ha exacerbado.
6: O conflito armado na Colômbia se agravou e atualmente está presente em mais de 78% do território nacional. Isso é muito alarmante. Se observarmos os números, vemos que o efetivo desses grupos armados ilegais praticamente dobrou nos últimos anos. Esse é um fator que nos preocupa muitíssimo.
1: Os grupos que recrutam esses jovens para participar de combates, coletar informações de inteligência ou pilotar drones incluem o cartel Clã del Golfo, mas principalmente as dissidências das antigas FARC, as Forças Armadas Revolucionárias da Colômbia, além da guerrilha ELN, o Exército de Libertação Nacional. O presidente Abelardo de la Espiella, representante da extrema-direita e no poder desde agosto de 2026, defende uma ofensiva militar contra esses grupos com o apoio dos Estados Unidos e de Israel. De Paris, Luísa Ramos, RFI.
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7: A situação mais do que crítica da Volkswagen, nas palavras do próprio CEO de uma das montadoras mais tradicionais do mundo, coloca sob pressão as filiais espalhadas pelo globo. A reestruturação em curso poderá atingir 100 mil empregos, com foco na Alemanha. O grupo germânico tem mais de 630 mil funcionários, principalmente na Europa e na China, mas também no México ou no Brasil. Nessa semana, a direção realiza uma série de reuniões para tentar avançar em um plano de cortes de custos. 50 mil demissões já estão em curso. O presidente do grupo Volkswagen, Oliver Blum, disse que a empresa e a indústria automotiva alemã como um todo enfrentam a maior turbulência da história em meio a um cenário econômico global desfavorável e a concorrência da China. Além disso, os custos da produção na Europa estariam mais de 30% acima dos concorrentes. A gente conversou com Milad Kalumi Neto, experiente analista do mercado automobilístico e diretor executivo da Kalumi Consultoria.
8: A gente não pode falar que a Volkswagen é uma empresa que semana que vem vai fechar. A Volkswagen está vendendo muito, né? A questão é o que está sobrando para reinvestimento. E esse é o grande problema. É um sinal de atenção que o presidente já alertou. Falou, olha, a gente precisa aqui verificar, porque no longo prazo vai ter problema. As nossas operações aqui estão sob risco.
7: Face ao avanço dos modelos elétricos chineses, a maior fabricante de veículos da Europa enfrenta o desafio do excesso de produção. As margens atuais da Volkswagen, inferiores a 4%, são insuficientes para financiar investimentos em novas tecnologias, produtos e fábricas.
8: Eu, uma empresa chinesa, né? Processos produtivos, né, de estamparia, ferramentaria, pintura, isso eu faço como vocês todos, Volkswagen, empresas alemãs, italianas, coreanas, enfim. O que vocês têm de diferente? Eu tenho eletrificação, e tenho conectividade e tenho itens de segurança de baixo custo, né? E vocês? O que, que vocês têm para mostrar ao mundo? Essa é a grande briga entre os dois modelos industriais. O problema não está na Alemanha, está na indústria tradicional.
7: O mercado chinês, pilar da rentabilidade da marca alemã por décadas, desmoronou. No segundo trimestre, as vendas da Volkswagen no país caíram 31% no período de um ano. Para piorar, a guerra comercial dos Estados Unidos impacta ainda mais na conta, em especial sobre a Porsche e a Audi, controladas pela Volkswagen. Neste contexto delicado, as negociações com os sindicatos de trabalhadores e governos estaduais da Alemanha ocorrem sob tensão. Milad avalia que cortes mais drásticos de custos na Alemanha serão inevitáveis, mas permitirão ao grupo atuar de forma mais globalizada. A operação brasileira, por exemplo, representa um alívio nesse contexto turbulento. A marca registrou o maior crescimento de vendas na região no primeiro semestre de 2026, tornando-se o terceiro maior mercado global do grupo.
8: A Volkswagen do Brasil, zero problema. Não vejo nenhum tipo de risco. E isso significa dizer que a Volkswagen Alemanha vai trazer a produção dela para cá? Não. Mas vejo como um potencial contributivo da Volkswagen Brasil para a Volkswagen como um todo, sim.
7: O especialista menciona a expertise na fabricação de veículos de pequeno e médio porte e a tecnologia do etanol como diferenciais do grupo no país que poderiam ser levados a outros mercados. Essa também é a aposta do Sindicato dos Metalúrgicos do ABC, onde estão situadas 3 das 4 unidades da marca alemã no Brasil. Vamos ouvir o presidente da entidade, Wellington Messias Damasceno.
9: O que nós vamos ser cobrados é para fazer algum tipo de pequenas reestruturações ou reduções de custos, mas isso já vem, a empresa sempre coloca isso, não é uma novidade para nós. As 4 fábricas estão equalizadas, elas produzem sua capacidade máxima, né, em 2 turnos, e a Volkswagen até tem mantido um crescimento constante e sólido aqui no mercado. O que é positivo mesmo, que a entrada dos chineses, muito em função dos anúncios de investimento, dessa tropicalização, a gente gosta desse termo, né? Da tropicalização dos modelos que estão sendo produzidos aqui e dos acordos negociados com o sindicato.
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10: Paris, 26 de agosto de 2026. Essas são as principais notícias desta quarta-feira. As autoridades de Omã e Teherã confirmaram hoje a realização de negociações sobre o restabelecimento da navegação no Estreito de Hormuz, que segue bloqueado pelo Irã. No entanto, o vice-ministro iraniano das Relações Exteriores, Kazim Gharibabad, advertiu Washington que a região só será reaberta após o fim da guerra em todas as frentes no Oriente Médio, o fim da suspensão do bloqueio americano aos portos iranianos e uma solução para a situação no Iêmen. Ontem à noite, o primeiro-ministro israelense Benjamin Netanyahu afirmou que não é possível fechar um acordo diplomático com as autoridades iranianas, que chamou de selvagens. No sudoeste da Rússia, na cidade de Lipetsk, 2 pessoas foram mortas pela queda de um drone ucraniano sobre uma casa. Durante a noite, um outro ataque ucraniano provocou um incêndio em um depósito da gigante russa do comércio online, Wildberries, na região de Tambov, a sudoeste de Moscou. A Rússia diz ter derrubado mais de 400 drones na última noite. Já a comissária russa para os direitos humanos, Yana Lantratova, anunciou que uma nova expressão a troca de prisioneiros de guerra está sendo negociada com a Ucrânia. Aqui na França, no município de Pomas, no sudoeste do país, as autoridades trabalham na remoção dos escombros de um violento tornado que devastou a localidade na segunda-feira. O fenômeno destruiu cerca de 100 casas, danificou outras 300 e deixou mais de 40 feridos. Tornados são raros na França, mas vêm se multiplicando nos últimos anos, um aumento que os cientistas atribuem às mudanças climáticas. Uma enxurrada repentina no Nepal arrastou vilarejos e danificou estradas, pontes e instalações elétricas, deixando ao menos 8 mortos. O fenômeno atingiu principalmente a região montanhosa de Hasua, na fronteira com a China. As autoridades chinesas também declararam que pode haver numerosas vítimas do seu lado. O presidente chinês Xi Jinping ordenou a mobilização de todos os meios para socorrer os feridos e minimizar as perdas humanas após o desastre. No Paquistão, um incêndio na maternidade de um hospital da capital Islamabad matou 14 bebês, informaram as autoridades, que atribuíram o fogo a um aparelho de ar-condicionado com defeito. O primeiro-ministro Shehbaz Sharif exigiu uma investigação urgente sobre a tragédia. 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
10: Bom dia, sol e 25 graus em Paris, em destaque nesta quarta-feira, 26 de agosto de 2026. Irã e Omã confirmam realização de negociações para a reabertura do Estreito de Hormuz, mas Teherã estabelece como condição o fim da guerra em todas as frentes no Oriente Médio. Na França, as autoridades trabalham na remoção dos escombros do poderoso tornado que devastou a cidade de Pomar, no sudoeste do país. E os Estados Unidos prestam homenagem a Dolly Parton, rainha do country, que morreu ontem aos 80 anos. Essas e outras notícias a seguir. As autoridades de Omã e Teherã anunciaram nesta quarta a realização de negociações sobre o restabelecimento da navegação no Estreito de Hormuz, que segue bloqueado pelo Irã. No entanto, Teherã advertiu que a passagem estratégica não será reaberta antes que os Estados Unidos coloquem um fim à guerra. Os detalhes com Maria Paula Carvalho.
2: Os ministros das Relações Exteriores do Irã e de Omã conversaram na terça-feira em Mascate sobre um acordo quadro para um corredor temporário de navegação no Estreito de Hormuz, além da retirada das minas implantadas na região. O ministro das Relações Exteriores de Omã, Badr al-Buzaidi, disse na rede social X que as negociações para definir a futura gestão da região vão continuar para estabelecer um mecanismo de prestação de serviços de navegação e de segurança. Já o ministro iraniano das Relações Exteriores, Abbas Araghchi, destacou no X que as conversas com Omã focam em soluções regionais. No entanto, o vice-ministro iraniano das Relações Exteriores, Kazem Gharibabadi, advertiu Washington que antes de qualquer ação destinada a reabrir o Estreito de Hormuz, os Estados Unidos devem implementar plenamente todos os compromissos que violaram. Segundo ele, a navegação só será restabelecida após o fim da guerra em todas as frentes, o fim da suspensão do bloqueio americano aos portos iranianos e de uma solução para a situação no Iêmen.
10: De acordo com a empresa de monitoramento de navegação Kpler, apenas 5 navios de carga atravessaram o Estreito de Hormuz na terça-feira, um número bem inferior à média de 15 embarcações por dia na última semana. Antes da guerra, até 140 navios atravessavam a região diariamente. Na noite de terça, o primeiro-ministro israelense Benjamin Netanyahu afirmou que não é possível fechar um acordo diplomático com as autoridades iranianas, que classificou de selvagens. O premier também elogiou a campanha de pressão econômica promovida pelo presidente americano Donald Trump contra Teherã. No sudoeste da Rússia, na cidade de Lipetsk, duas pessoas foram mortas pela queda de um drone sobre uma casa. Durante a noite, um outro ataque de drones ucranianos provocou um grande incêndio em um depósito da gigante russa do comércio online Wildberries, na região de Tambov, sudoeste de Moscou, ferindo uma pessoa. A Rússia diz ter abatido 426 drones na última noite. E nessa manhã, a comissária russa para os direitos humanos, Yana Lantratova, anunciou que uma nova e expressiva troca de prisioneiros de guerra está sendo negociada com a Ucrânia. Aqui na França, o município de Pomar, no sudoeste, as autoridades trabalham na remoção dos escombros do violento tornado que devastou a localidade na segunda-feira. O fenômeno danificou cerca de 300 moradias, destruiu 100 e deixou 39 feridos, dois deles em estado grave. A vice-secretária de Segurança Pública da região, Marie-Hélène Bussac, realizou uma coletiva de imprensa na terça-feira sobre as inspeções das moradias de Pomar. Vamos ouvi-la.
12: Temos plena consciência de que este é um evento excepcional, extremamente traumático. O objetivo continua sendo realizar as verificações necessárias para avaliar as estruturas dos edifícios. Algumas casas podem parecer não ter sido afetadas, mas enquanto essas vistorias não forem concluídas nos prédios em todo o município, não vamos correr o risco de permitir que os moradores retornem às suas residências. Estimamos que cerca de 300 habitações foram afetadas pelo tornado, mas as inspeções ainda estão em curso. Portanto, é um balanço que está sendo realizado, mas não posso dizer que seja definitivo.
10: Ouvimos Marie-Hélène Bussac, vice-secretária de Segurança Pública da região de Oda, no sudoeste da França. Panamá declarou nesta terça-feira estado de emergência para enfrentar a seca e as chuvas intensas associadas ao El Niño. O governo espera, dessa forma, agilizar os processos burocráticos para lidar com as consequências do fenômeno, que se anuncia como o mais intenso já registrado. De acordo com o governo panamenho, o El Niño resultará em imensas inundações e secas. Nos últimos meses, o fenômeno já provocou um aumento de 25% nas chuvas na região do Caribe. Já no Pacífico, causou uma redução de 60% nas precipitações, segundo o Instituto de Meteorologia e Hidrologia do Panamá. Uma enxurrada repentina no Nepal arrastou vilarejos e danificou estradas, pontes e instalações elétricas nesta quarta-feira, indicaram as autoridades locais, apontando para um balanço provisório de 8 mortos. O fenômeno atingiu principalmente a região montanhosa de Rasua, na fronteira com a China, resultando em uma imensa onda de lama. As autoridades chinesas também declararam que pode haver numerosas vítimas de seu lado. O presidente chinês Xi Jinping ordenou a mobilização de todos os meios para socorrer os feridos e minimizar as perdas humanas após o desastre. Um incêndio na maternidade de um hospital de Islamabad, capital do Paquistão, matou 14 bebês, informaram as autoridades, que atribuíram o fogo a um aparelho de ar-condicionado com defeito. O incêndio começou no terceiro andar do Serviço de Saúde Maternal e Pediátrico do Instituto Paquistanês de Ciências Médicas. O primeiro-ministro Shehbaz Sharif exigiu uma investigação urgente sobre a tragédia. Imensa comoção nos Estados Unidos com a morte da cantora americana de country Dolly Parton, que faleceu ontem, aos 80 anos. O presidente americano Donald Trump anunciou que as bandeiras ficarão a meio mastro durante uma semana no país em homenagem a ela, uma das personalidades mais amadas dos Estados Unidos. De Mick Jagger, passando por Beyoncé e Taylor Swift, Dolly Parton recebe uma enxurrada de homenagens. A gente deixa vocês ao som de um dos seus maiores sucessos, Jolene.

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1: Nesse segundo bloco, a imprensa francesa homenageia a cantora americana Dolly Parton, que morreu ontem aos 80 anos. Depois a gente ouve uma reportagem sobre um método de recrutamento de menores nas redes sociais por grupos armados na Colômbia. Encerraremos o bloco com o programa Radar Econômico sobre a crise na montadora alemã Volkswagen. Mas antes, no programa Em Linha Direta, a gente conhece o eurodeputado, considerado mais extremista ainda que a primeira-ministra italiana Giorgia Meloni. Confira.
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3: A Itália já começa a olhar para as eleições parlamentares previstas para o ano que vem. E um nome da direita radical vem chamando a atenção pelo crescimento nas pesquisas. Roberto Vanatti, eurodeputado e uma das figuras mais controversas neste momento na política italiana. Vamos falar com a nossa correspondente em Milão, Júlia Valente. Júlia, olá, bom dia. Quem é Roberto Vanatti e como ele conseguiu ganhar tanto espaço, tentando se colocar ainda mais à direita do que a primeira-ministra Giorgia Meloni?
4: Bom dia a todos que nos acompanham. Roberto Vanatti é um nome relativamente novo na política italiana. Ele é militar de carreira, chegou ao posto de general e participou de missões em vários países, como Somália, Afeganistão e Iraque. Mas foi só a partir de 2023 que ele ficou conhecido por aqui, quando publicou o livro O Mundo ao Contrário, que vendeu milhares de cópias online e também causou forte repercussão por passagens consideradas homofóbicas e racistas. Em um dos trechos mais polêmicos, por exemplo, ele diz diretamente aos homossexuais que eles não são normais. Em outro momento, menciona a jogadora de vôlei, Paola Egono, que é filha de nigerianos, e diz que, apesar de ela ter cidadania italiana, os traços físicos dela não representariam a italianidade. Com a repercussão do livro, ele decidiu trocar a carreira militar pela política. Em 2024, se aproximou da Lega, partido de direita radical, liderado pelo vice-primeiro-ministro Matteo Salvini, e foi eleito para o Parlamento Europeu. Mas a parceria com Salvini durou pouco e, em fevereiro deste ano, Vanatti rompeu com a Lega e fundou o Futuro Nazionale, um novo partido que busca ocupar um espaço ainda mais à direita no cenário político italiano, já que ele afirma que o atual governo não é a direita o suficiente.
3: E, Júlia, e nesta semana o Futuro Nazionale publicou um programa ideológico e eleitoral, já de olho nas eleições de 2027. O que você destaca desse documento e o que ele revela sobre o perfil político de Roberto Vanatti?
4: Esse programa eleitoral está sendo divulgado em etapas e, claro, essa é uma estratégia do partido para se manter na mídia. Uma segunda parte publicada na segunda-feira chamou a atenção aqui na Itália por algumas posições bastante controversas, mais uma vez, que realmente demonstram que Vanatti busca se posicionar como a opção mais à direita disponível no país. Por exemplo, o partido questiona o apoio de governos a eventos e iniciativas de orgulho LGBT e uma das propostas mais polêmicas é proibir a exibição na televisão de conteúdos ligados a gênero e homossexualidade entre as 6 da manhã e as 11 da noite. Mas um dos pilares centrais para o Futuro Nazionale é a imigração, como é também para os demais partidos de extrema-direita, e aqui existem algumas semelhanças com posições já defendidas pelo atual governo. O partido fala em tolerância zero com a imigração irregular e defende a chamada remigração, que são políticas para incentivar imigrantes a deixar a Itália e retornar aos países de origem. Por outro lado, o Futuro Nazionale quer atrair para a Itália descendentes de italianos que vivem no exterior. E aqui o Brasil é citado explicitamente. O programa propõe incentivos fiscais para atrair trabalhadores que tenham direito à cidadania italiana pelo ius sanguinis, ou seja, pelo direito de sangue. E menciona especificamente descendentes de italianos no Brasil, na Argentina e na Venezuela. O documento, no entanto, não explica como essa proposta se encaixaria nas restrições impostas no ano passado pelo governo Meloni ao reconhecimento da cidadania italiana por descendência.
3: Júlia, e falando no governo Meloni, o mandato dela entra agora na reta final. As eleições devem ser realizadas até outubro do ano que vem, quando Giorgia Meloni completará 5 anos no cargo. Como o crescimento de Vanatti vem alterando o cenário eleitoral e até que ponto ele pode se tornar um problema justamente para Meloni?
4: Nas pesquisas mais recentes de intenção de voto, o partido da primeira-ministra Giorgia Meloni, o Fratelli d'Italia, segue na liderança. Mas o futuro nacional de Roberto Vanatti vem crescendo rapidamente. Segundo uma pesquisa da Ipsos Doxa, divulgada no fim de julho, o partido de Vanatti aparece com 7,1% das intenções de voto. Isso superou a Lega, que aparece com 5,1%. O Fratelli d'Italia, de Meloni, continua bem à frente, como eu disse, com 26,5%.
3: Muito obrigado, Júlia Valente, correspondente da RFI em Milão, que participou do Linha Direta de hoje.
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imprensa francesa desta quarta presta homenagem à lenda da música country Dolly Parton, que morreu ontem aos 80 anos, após 6 décadas de carreira artística. Heroína dos Estados Unidos e modelo feminista, diz o jornal Le Monde, destacando que esse monumento da cultura americana compôs mais de 5 mil canções e gravou quase 1000, entre elas Jolene, que estamos ouvindo ao fundo. O jornal Libération publica que Dolly Parton morreu de câncer em Nashville, no estado do Tennessee, alguns meses após ter anunciado que lutava contra problemas nos rins. Em maio, a cantora já havia sido obrigada a cancelar uma série de shows em Las Vegas devido a complicações de saúde. O jornal Le Figaro lamenta que Dolly Parton não tenha jamais se apresentado na França. Segundo o diário, na Europa, ela era vista como uma figura extravagante. Mas Dolly Parton era muito mais do que a estrela country de Nashville, diz. Atriz, editora, empresária, filantropa, uma das personalidades mais adoradas dos americanos. Ela era a rainha dos Estados Unidos, diz o jornal Le Parisien, lamentando não apenas a morte de um ícone da música country, mas de uma das maiores artistas de todos os tempos. A matéria ressalta que Dolly Parton exerceu uma imensa influência sobre cantoras de todas as gerações, da visionária poeta Patti Smith ao fenômeno da música pop Taylor Swift.

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1: Luísa Ramos.
2: Uma investigação da ONG Human Rights Watch acusa o Facebook e o TikTok de não conseguirem impedir a circulação de conteúdos usados por grupos armados para recrutar menores de idade de comunidades vulneráveis na Colômbia. Embora guerrilhas e narcotraficantes recrutem crianças e adolescentes no país há mais de 6 décadas, segundo a organização, as redes sociais contribuíram para o aumento desse tipo de aliciamento nos últimos anos, como explica Martina Rápido, autora do relatório da Human Rights Watch.
3: Diferentemente do que acontecia antes, onde havia muita coerção direta para recrutar as crianças, cada vez mais se usam as redes sociais e o que tem acontecido é que as plataformas não têm sido eficazes em detectar e eliminar esse conteúdo que promove ou glorifica a vida armada nas redes sociais. E também há ofertas diretas de recrutamento para os usuários. Nós escrevemos para o TikTok e a Meta, e eles reconheceram que sabem desta problemática do uso de suas redes para recrutamento. Ambas as plataformas nos disseram que suas políticas proíbem a difusão desse tipo de conteúdo. O que deveriam fazer é estabelecer mecanismos mais claros e rápidos para identificar e responder quando houver publicações do tipo, incluindo o encaminhamento desses casos às autoridades colombianas.
2: Desde 2021, cerca de 1.500 menores foram aliciados por guerrilhas e organizações criminosas, de acordo com dados oficiais compilados pela ONG. Mais de 30% tinham entre 10 e 14 anos. Quase metade era de comunidades indígenas. As meninas, que representam 40% dos casos registrados, estão particularmente expostas à violência sexual. A ONG, que investiga violações de direitos humanos, aponta principalmente a disseminação do aliciamento por meio de redes sociais, através de publicações que glorificam a vida nos grupos armados e oferecem falsas oportunidades de emprego. É o que mostra o exemplo citado por Nini Johanna Daza, conselheira principal do Conselho Regional Indígena do Cauca, um departamento no sudoeste da Colômbia.
4: Nossos jovens estão acedendo a muitos grupos de WhatsApp.
5: Nossos jovens estão entrando em muitos grupos de WhatsApp e TikTok. E isso faz com que se conectem com outros amigos. E as pessoas se dedicam justamente ao trabalho de recrutá-los. Desenvolvem toda uma estratégia para identificar quem pode ser recrutado, quais jovens têm mais vulnerabilidades, como situações em que a família talvez não tenha recursos ou não tenha estabilidade psicológica para fazer uma denúncia. Então, eles chegam e levam esses jovens. Tenho o caso de uma mãe que só um mês depois do desaparecimento do filho nos procurou para denunciar. Ela disse, meu filho sumiu e eu não sei para onde foi. Inicialmente, ele teria avisado na vizinhança que ia sair da escola e iria trabalhar em Cali. Começamos a investigar e descobrimos que ele estava com um dos grupos armados. A mãe acreditava que ele tinha ido por vontade própria. Mas depois que conseguimos trazê-lo de volta e iniciamos um acompanhamento psicológico, o jovem começou a ganhar confiança e nos contou. Eu não fui porque quis. Eu fui porque me disseram para ir. Por meio das redes sociais, eu e um amigo. O rapaz revelou que quando disse que não tinha interesse, responderam, não importa. Em tal horário, você vai se apresentar em tal lugar e nós vamos buscar você.
2: O relatório da Human Rights Watch identificou publicações nas quais criminosos exibem maços de dinheiro e joias. Outras mostram integrantes desses grupos em acampamentos ou ouvindo os chamados narcocorridos, subgênero musical mexicano que faz apologia ao universo do narcotráfico e à violência dos cartéis de drogas. Um fenômeno que também preocupa a ONG Save the Children, na Colômbia, como explica sua diretora, Maria Mercedes Llevano.
0: El conflicto armado en Colombia se ha exacerbado.
6: O conflito armado na Colômbia se agravou e atualmente está presente em mais de 78% do território nacional. Isso é muito alarmante. Se observarmos os números, vemos que o efetivo desses grupos armados ilegais praticamente dobrou nos últimos anos. Esse é um fator que nos preocupa muitíssimo.
2: Os grupos que recrutam esses jovens para participar de combates, coletar informações de inteligência ou pilotar drones incluem o cartel Clã del Golfo, mas principalmente as dissidências das antigas FARC, as Forças Armadas Revolucionárias da Colômbia, além da guerrilha ELN, o Exército de Libertação Nacional. O presidente Abelardo de la Espriella, representante da extrema-direita e no poder desde agosto de 2026, defende uma ofensiva militar contra esses grupos com o apoio dos Estados Unidos e de Israel. De Paris, Luísa Ramos, RFI.
1: 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Lúcia Miesel.
7: A situação mais do que crítica da Volkswagen, nas palavras do próprio CEO de uma das montadoras mais tradicionais do mundo, coloca sob pressão as filiais espalhadas pelo globo. A reestruturação em curso poderá atingir 100 mil empregos, com foco na Alemanha. O grupo germânico tem mais de 630 mil funcionários, principalmente na Europa e na China, mas também no México ou no Brasil. Nessa semana, a direção realiza uma série de reuniões para tentar avançar em um plano de cortes de custos. 50 mil demissões já estão em curso. O presidente do grupo Volkswagen, Oliver Blum, disse que a empresa e a indústria automotiva alemã como um todo enfrentam a maior turbulência da história em meio a um cenário econômico global desfavorável e a concorrência da China. Além disso, os custos da produção na Europa estariam mais de 30% acima dos concorrentes. A gente conversou com Milad Kalumi Neto, experiente analista do mercado automobilístico e diretor executivo da Kalumi Consultoria.
8: A gente não pode falar que a Volkswagen é uma empresa que semana que vem vai fechar. A Volkswagen está vendendo muito, né? A questão é o que está sobrando para reinvestimento. E esse é o grande problema. É um sinal de atenção que o presidente já alertou. Falou, olha, a gente precisa aqui verificar, porque no longo prazo vai ter problema. As nossas operações aqui estão sob risco.
7: Face ao avanço dos modelos elétricos chineses, a maior fabricante de veículos da Europa enfrenta o desafio do excesso de produção. As margens atuais da Volkswagen, inferiores a 4%, são insuficientes para financiar investimentos em novas tecnologias, produtos e fábricas.
8: Eu, uma empresa chinesa, né? Processos produtivos, né, de estamparia, ferramentaria, pintura, isso eu faço como vocês todos, Volkswagen, empresas alemãs, italianas, coreanas, enfim. O que vocês têm de diferente? Eu tenho eletrificação, e tenho conectividade, e tenho itens de segurança de baixo custo, né? E vocês? O que vocês têm para mostrar ao mundo? Essa é a grande briga entre os dois modelos industriais. O problema não está na Alemanha, está na indústria tradicional.
7: O mercado chinês, pilar da rentabilidade da marca alemã por décadas, desmoronou. No segundo trimestre, as vendas da Volkswagen no país caíram 31% no período de um ano. Para piorar, a guerra comercial dos Estados Unidos impacta ainda mais na conta, em especial sobre a Porsche e a Audi, controladas pela Volkswagen.

0: um tipo de pequenas reestruturações ou reduções de custos, mas isso já vem, a empresa sempre coloca isso, não é uma novidade para nós. As quatro fábricas estão equalizadas, elas produzem sua capacidade máxima, né, em dois turnos, e a Volkswagen até tem mantido um crescimento constante e sólido aqui no mercado. O que é positivo mesmo que cai, mesmo com a entrada dos chineses, muito em função dos anúncios de investimento, dessa tropicalização, a gente gosta desse termo, né, da tropicalização dos modelos que estão sendo produzidos aqui e dos acordos negociados com o sindicato.
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2: Paris, 26 de agosto de 2026. Essas são as principais notícias desta quarta-feira. As autoridades de Omã e Teherã confirmaram hoje a realização de negociações sobre o restabelecimento da navegação no Estreito de Hormuz, que segue bloqueado pelo Irã. No entanto, o vice-ministro iraniano das Relações Exteriores, Qasem Gharibabad, advertiu Washington que a região só será reaberta após o fim da guerra em todas as frentes no Oriente Médio, o fim da suspensão do bloqueio americano aos portos iranianos e uma solução para a situação no Iêmen. Ontem à noite, o primeiro-ministro israelense Benjamin Netanyahu afirmou que não é possível fechar um acordo diplomático com as autoridades iranianas, que chamou de selvagens. No sudoeste da Rússia, na cidade de Lipetsk, duas pessoas foram mortas pela queda de um drone ucraniano sobre uma casa. Durante a noite, um outro ataque ucraniano provocou um incêndio em um depósito da gigante russa do comércio online, Wildberries, na região de Tambov, a sudoeste de Moscou. A Rússia diz ter derrubado mais de 400 drones na última noite. Já a comissária russa para os direitos humanos, Yana Lantratova, anunciou que uma nova expressão a troca de prisioneiros de guerra está sendo negociada com a Ucrânia. Aqui na França, no município de Pomás, no sudoeste do país, as autoridades trabalham na remoção dos escombros de um violento tornado que devastou a localidade na segunda-feira. O fenômeno destruiu cerca de 100 casas, danificou outras 300 e deixou mais de 40 feridos. Tornados são raros na França, mas vêm se multiplicando nos últimos anos, um aumento que os cientistas atribuem às mudanças climáticas. Uma enxurrada repentina no Nepal arrastou vilarejos e danificou estradas, pontes e instalações elétricas, deixando ao menos 8 mortos. O fenômeno atingiu principalmente a região montanhosa de Hasua, na fronteira com a China. As autoridades chinesas também declararam que pode haver numerosas vítimas de seu lado. O presidente chinês Xi Jinping ordenou a mobilização de todos os meios para socorrer os feridos e minimizar as perdas humanas após o desastre. No Paquistão, um incêndio na maternidade de um hospital da capital Islamabad matou 14 bebês, informaram as autoridades, que atribuíram o fogo a um aparelho de ar-condicionado com defeito. O primeiro-ministro Shehbaz Sharif exigiu uma investigação urgente sobre a tragédia. 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
2: Bom dia, sol e 25 graus em Paris, em destaque nesta quarta-feira, 26 de agosto de 2026. Irã e Omã confirmam realização de negociações para a reabertura do Estreito de Hormuz, mas Teherã estabelece como condição o fim da guerra em todas as frentes no Oriente Médio. Na França, as autoridades trabalham na remoção dos escombros do poderoso tornado que devastou a cidade de Pomá, no sudoeste do país. E os Estados Unidos prestam homenagem a Dolly Parton, rainha do country, que morreu ontem aos 80 anos. Essas e outras notícias a seguir. As autoridades de Omã e Teherã anunciaram nesta quarta a realização de negociações sobre o restabelecimento da navegação no Estreito de Hormuz, que segue bloqueado pelo Irã. No entanto, o Teherã advertiu que a passagem estratégica não será reaberta antes que os

0: Unidos coloquem um fim à guerra. Os detalhes com Maria Paula Carvalho.
1: Os ministros das Relações Exteriores do Irã e de Omã conversaram na terça-feira em Mascate sobre um acordo quadro para um corredor temporário de navegação no Estreito de Hormuz, além da retirada das minas implantadas na região. O ministro das Relações Exteriores de Omã, Badr al-Buzaidi, disse na rede social X que as negociações para definir a futura gestão da região vão continuar para estabelecer um mecanismo de prestação de serviços de navegação e de segurança. Já o ministro iraniano das Relações Exteriores, Abbas Araghchi, destacou no X que as conversas com Omã focam em soluções regionais. No entanto, o vice-ministro iraniano das Relações Exteriores, Kazem Gharibabadi, advertiu Washington que antes de qualquer ação destinada a reabrir o Estreito de Hormuz, os Estados Unidos devem implementar plenamente todos os compromissos que violaram. Segundo ele, a navegação só será restabelecida após o fim da guerra em todas as frentes, o fim da suspensão do bloqueio americano aos portos iranianos e de uma solução para a situação no Iêmen.
0: De acordo com a empresa de monitoramento de navegação Kpler, apenas 5 navios de carga atravessaram o Estreito de Hormuz na terça-feira, um número bem inferior à média de 15 embarcações por dia na última semana. Antes da guerra, até 140 navios atravessavam a região diariamente. Na noite de terça, o primeiro-ministro israelense Benjamin Netanyahu afirmou que não é possível fechar um acordo diplomático com as autoridades iranianas, que classificou de selvagens. O premier também elogiou a campanha de pressão econômica promovida pelo presidente americano Donald Trump contra Teerã. No sudoeste da Rússia, na cidade de Lipetsk, duas pessoas foram mortas pela queda de um drone sobre uma casa. Durante a noite, um outro ataque de drones ucranianos provocou um grande incêndio em um depósito da gigante russa do comércio online Wildberries, na região de Tambov, sudoeste de Moscou, ferindo uma pessoa. A Rússia diz ter abatido 426 drones na última noite. E nessa manhã, a comissária russa para os direitos humanos, Yana Lantratova, anunciou que uma nova e expressiva troca de prisioneiros de guerra está sendo negociada com a Ucrânia. Aqui na França, o município de Pommard, no sudoeste, as autoridades trabalham na remoção dos escombros do violento tornado que devastou a localidade na segunda-feira. O fenômeno danificou cerca de 300 moradias, destruiu 100 e deixou 39 feridos, dois deles em estado grave. A vice-secretária de Segurança Pública da região, Marie-Hélène Bussac, realizou uma coletiva de imprensa na terça-feira sobre as inspeções das moradias de Pommard. Vamos ouvi-la.
2: Temos plena consciência de que este é um evento excepcional, extremamente traumático. O objetivo continua sendo realizar as verificações necessárias para avaliar as estruturas dos edifícios. Algumas casas podem parecer não ter sido afetadas, mas enquanto essas vistorias não forem concluídas nos prédios em todo o município, não vamos correr o risco de permitir que os moradores retornem às suas residências. Estimamos que cerca de 300 habitações foram afetadas pelo tornado, mas as inspeções ainda estão em curso. Portanto, é um balanço que está sendo realizado, mas não posso dizer que seja definitivo.
0: Ouvimos Marie-Hélène Bussac, vice-secretária de Segurança Pública da região de Oda, no sudoeste da França. O Panamá declarou nesta terça-feira estado de emergência para enfrentar a seca e as chuvas intensas associadas ao El Niño. O governo espera, dessa forma, agilizar os processos burocráticos para lidar com as consequências do fenômeno, que se anuncia como o mais intenso já registrado. De acordo com o governo panamenho, o El Niño resultará em imensas inundações e secas. Nos últimos meses, o fenômeno já provocou um aumento de 25% nas chuvas na região do Caribe. Já no Pacífico, causou uma redução de 60% nas precipitações, segundo o Instituto de Meteorologia e Hidrologia do Panamá. Uma enxurrada repentina no Nepal arrastou vilarejos e danificou estradas, pontes e instalações elétricas nesta quarta-feira, indicaram as autoridades locais, apontando para um balanço provisório de 8 mortos. O fenômeno atingiu principalmente a região montanhosa de Rasua, na fronteira com a China, resultando em uma imensa onda de lama. As autoridades chinesas também declararam que pode haver numerosas vítimas de seu lado. O presidente chinês Xi Jinping ordenou a mobilização de todos os meios para socorrer os feridos e minimizar as perdas humanas após o desastre. Um incêndio na maternidade de um hospital de Islamabad, capital do Paquistão, matou 14 bebês, informaram as autoridades, que atribuíram o fogo a um aparelho de ar-condicionado com defeito. O incêndio começou no terceiro andar do Serviço de Saúde Maternal e Pediátrico do Instituto Paquistanês de Ciências Médicas. O primeiro-ministro Shehbaz Sharif exigiu uma investigação urgente sobre a tragédia. Imensa comoção nos Estados Unidos com a morte da cantora americana de country Dolly Parton, que faleceu ontem, aos 80 anos. O presidente americano Donald Trump anunciou que as bandeiras ficarão a meio mastro durante uma semana no país em homenagem a ela, uma das personalidades mais amadas dos Estados Unidos. De Mick Jagger, passando por Beyoncé e Taylor Swift, Dolly Parton recebe uma enxurrada de homenagens. A gente deixa vocês ao som de um dos seus maiores sucessos, Jolene.

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1: Nesse segundo bloco, a imprensa francesa homenageia a cantora americana Dolly Parton, que morreu ontem aos 80 anos. Depois a gente ouve uma reportagem sobre um método de recrutamento de menores nas redes sociais por grupos armados na Colômbia. Encerraremos o bloco com o programa Radar Econômico sobre a crise na montadora alemã Volkswagen. Mas antes, no programa Em Linha Direta, a gente conhece o eurodeputado, considerado mais extremista ainda que a primeira-ministra italiana Giorgia Meloni. Confira.
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3: A Itália já começa a olhar para as eleições parlamentares previstas para o ano que vem. E um nome da direita radical vem chamando a atenção pelo crescimento nas pesquisas. Roberto Vanatti, eurodeputado e uma das figuras mais controversas neste momento na política italiana. Vamos falar com a nossa correspondente em Milão, Júlia Valente. Júlia, olá, bom dia. Quem é Roberto Vanatti e como ele conseguiu ganhar tanto espaço tentando se colocar ainda mais à direita do que a primeira-ministra Giorgia Meloni?
4: Bom dia a todos que nos acompanham. Roberto Vanatti é um nome relativamente novo na política italiana. Ele é militar de carreira, chegou ao posto de general e participou de missões em vários países, como Somália, Afeganistão e Iraque. Mas foi só a partir de 2023 que ele ficou conhecido por aqui, quando publicou o livro O Mundo ao Contrário, que vendeu milhares de cópias online e também causou forte repercussão por passagens consideradas homofóbicas e racistas. Em um dos trechos mais polêmicos, por exemplo, ele diz diretamente aos homossexuais que eles não são normais. Em outro momento, menciona a jogadora de vôlei, Paola Egono, que é filha de nigerianos, e diz que, apesar de ela ter cidadania italiana, os traços físicos dela não representariam a italianidade. Com a repercussão do livro, ele decidiu trocar a carreira militar pela política. Em 2024, se aproximou da Lega, partido de direita radical, liderado pelo vice-primeiro-ministro Matteo Salvini, e foi eleito para o Parlamento Europeu. Mas a parceria com Salvini durou pouco e, em fevereiro deste ano, Vanatti rompeu com a Lega e fundou o Futuro Nazionale, um novo partido que busca ocupar um espaço ainda mais à direita no cenário político italiano, já que ele afirma que o atual governo não é a direita o suficiente.
3: E, Júlia, e nesta semana o Futuro Nazionale publicou um programa ideológico e eleitoral, já de olho nas eleições de 2027. O que você destaca desse documento e o que ele revela sobre o perfil político de Roberto Vanatti?
4: Esse programa eleitoral está sendo divulgado em etapas e, claro, essa é uma estratégia do partido para se manter na mídia. Uma segunda parte publicada na segunda-feira chamou a atenção aqui na Itália por algumas posições bastante controversas, mais uma vez, que realmente demonstram que Vanatti busca se posicionar como a opção mais à direita disponível no país. Por exemplo, o partido questiona o apoio de governos a eventos e iniciativas de orgulho LGBT e uma das propostas mais polêmicas é proibir a exibição na televisão de conteúdos ligados a gênero e homossexualidade entre as 6 da manhã e as 11 da noite. Mas um dos pilares centrais para o Futuro Nazionale é a imigração, como é também para os demais partidos de extrema-direita, e aqui existem algumas semelhanças com posições já defendidas pelo atual governo. O partido fala em tolerância zero com a imigração irregular e defende a chamada remigração, que são políticas para incentivar imigrantes a deixar a Itália e retornar aos países de origem. Por outro lado, o Futuro Nazionale quer atrair para a Itália descendentes de italianos que vivem no exterior. E aqui o Brasil é citado explicitamente. O programa propõe incentivos fiscais para atrair trabalhadores que tenham direito à cidadania italiana pelo ius sanguinis, ou seja, pelo direito de sangue. E menciona especificamente descendentes de italianos no Brasil, na Argentina e na Venezuela. O documento, no entanto, não explica como essa proposta se encaixaria nas restrições impostas no ano passado pelo governo Meloni ao reconhecimento da cidadania italiana por descendência.
3: Júlia, e falando no governo Meloni, o mandato dela entra agora na reta final. As eleições devem ser realizadas até outubro do ano que vem, quando Giorgia Meloni completará 5 anos no cargo. Como o crescimento de Vanatti vem alterando o cenário eleitoral e até que ponto ele pode se tornar um problema justamente para Meloni?
4: Nas pesquisas mais recentes de intenção de voto, o partido da primeira-ministra Giorgia Meloni, o Fratelli d'Italia, segue na liderança. Mas o futuro nacional de Roberto Vanatti vem crescendo rapidamente. Segundo uma pesquisa da Ipsos Doxa, divulgada no fim de julho, o partido de Vanatti aparece com 7,1% das intenções de voto. Isso superou a Lega, que aparece com 5,1%. O Fratelli d'Italia, de Meloni, continua bem à frente, como eu disse, com 26,5%.
3: Muito obrigado, Júlia Valente, correspondente da RFI em Milão, que participou do Linha Direta de hoje.
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imprensa francesa desta quarta presta homenagem à lenda da música country Dolly Parton, que morreu ontem aos 80 anos, após 6 décadas de carreira artística. Heroína dos Estados Unidos e modelo feminista, diz o jornal Le Monde, destacando que esse monumento da cultura americana compôs mais de 5 mil canções e gravou quase 1000, entre elas Jolene, que estamos ouvindo ao fundo. O jornal Libération publica que Dolly Parton morreu de câncer em Nashville, no estado do Tennessee, alguns meses após ter anunciado que lutava contra problemas nos rins. Em maio, a cantora já havia sido obrigada a cancelar uma série de shows em Las Vegas devido a complicações de saúde. O jornal Le Figaro lamenta que Dolly Parton não tenha jamais se apresentado na França. Segundo o diário, na Europa, ela era vista como uma figura extravagante. Mas Dolly Parton era muito mais do que a estrela country de Nashville, diz. Atriz, editora, empresária, filantropa, uma das personalidades mais adoradas dos americanos. Ela era a rainha dos Estados Unidos, diz o jornal Le Parisien, lamentando não apenas a morte de um ícone da música country, mas de uma das maiores artistas de todos os tempos. A matéria ressalta que Dolly Parton exerceu uma imensa influência sobre cantoras de todas as gerações, da visionária poeta Patti Smith ao fenômeno da música pop Taylor Swift.

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1: Luísa Ramos.
2: Uma investigação da ONG Human Rights Watch acusa o Facebook e o TikTok de não conseguirem impedir a circulação de conteúdos usados por grupos armados para recrutar menores de idade de comunidades vulneráveis na Colômbia. Embora guerrilhas e narcotraficantes recrutem crianças e adolescentes no país há mais de 6 décadas, segundo a organização, as redes sociais contribuíram para o aumento desse tipo de aliciamento nos últimos anos, como explica Martina Rápido, autora do relatório da Human Rights Watch.
3: Diferentemente do que acontecia antes, onde havia muita coerção direta para recrutar as crianças, cada vez mais se usam as redes sociais e o que tem acontecido é que as plataformas não têm sido eficazes em detectar e eliminar esse conteúdo que promove ou glorifica a vida armada nas redes sociais. E também há ofertas diretas de recrutamento para os usuários. Nós escrevemos para o TikTok e a Meta, e eles reconheceram que sabem desta problemática do uso de suas redes para recrutamento. Ambas as plataformas nos disseram que suas políticas proíbem a difusão desse tipo de conteúdo. O que deveriam fazer é estabelecer mecanismos mais claros e rápidos para identificar e responder quando houver publicações do tipo, incluindo o encaminhamento desses casos às autoridades colombianas.
2: Desde 2021, cerca de 1.500 menores foram aliciados por guerrilhas e organizações criminosas, de acordo com dados oficiais compilados pela ONG. Mais de 30% tinham entre 10 e 14 anos. Quase metade era de comunidades indígenas. As meninas, que representam 40% dos casos registrados, estão particularmente expostas à violência sexual. A ONG, que investiga violações de direitos humanos, aponta principalmente a disseminação do aliciamento por meio de redes sociais, através de publicações que glorificam a vida nos grupos armados e oferecem falsas oportunidades de emprego. É o que mostra o exemplo citado por Nini Johanna Daza, conselheira principal do Conselho Regional Indígena do Cauca, um departamento no sudoeste da Colômbia.
4: Nossos jovens estão acedendo a muitos grupos de WhatsApp.
5: Nossos jovens estão entrando em muitos grupos de WhatsApp e TikTok. E isso faz com que se conectem com outros amigos. E as pessoas se dedicam justamente ao trabalho de recrutá-los. Desenvolvem toda uma estratégia para identificar quem pode ser recrutado. Quais jovens têm mais vulnerabilidades? Como situações em que a família talvez não tenha recursos ou não tenha estabilidade psicológica para fazer uma denúncia. Então, eles chegam e levam esses jovens. Tenho o caso de uma mãe que só um mês depois do desaparecimento do filho nos procurou para denunciar. Ela disse: meu filho sumiu e eu não sei para onde foi. Inicialmente, ele teria avisado na vizinhança que ia sair da escola e iria trabalhar em Cali. Começamos a investigar e descobrimos que ele estava com um dos grupos armados. A mãe acreditava que ele tinha ido por vontade própria. Mas depois que conseguimos trazê-lo de volta e iniciamos um acompanhamento psicológico, o jovem começou a ganhar confiança e nos contou: eu não fui porque quis. Eu fui porque me disseram para ir, por meios das redes sociais, eu e um amigo. O rapaz revelou que quando disse que não tinha interesse, responderam: não importa, em tal horário você vai se apresentar em tal lugar e nós vamos buscar você.
4: A tal hora te apresentas em tal parte e aí te recorremos.
2: O relatório da Human Rights Watch identificou publicações nas quais criminosos exibem maços de dinheiro e joias. Outras mostram integrantes desses grupos em acampamentos ou ouvindo os chamados narcocorridos, subgênero musical mexicano que faz apologia ao universo do narcotráfico e à violência dos cartéis de drogas. Um fenômeno que também preocupa a ONG Save the Children, na Colômbia, como explica sua diretora, Maria Mercedes Llevano.
0: O conflito armado na Colômbia se agravou e atualmente está presente em mais de 78% do território nacional. Isso é muito alarmante. Se observarmos os números, vemos que o efetivo desses grupos armados ilegais praticamente dobrou nos últimos anos. Esse é um fator que nos preocupa muitíssimo.
2: Os grupos que recrutam esses jovens para participar de combates, coletar informações de inteligência ou pilotar drones incluem o cartel Clã del Golfo, mas principalmente as dissidências das antigas FARC, as Forças Armadas Revolucionárias da Colômbia, além da guerrilha ELN, o Exército de Libertação Nacional. O presidente Abelardo de la Espriella, representante da extrema-direita e no poder desde agosto de 2026, defende uma ofensiva militar contra esses grupos com o apoio dos Estados Unidos e de Israel. De Paris, Luísa Ramos, RFI.
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6: A situação mais do que crítica da Volkswagen, nas palavras do próprio CEO de uma das montadoras mais tradicionais do mundo, coloca sob pressão as filiais espalhadas pelo globo. A reestruturação em curso poderá atingir 100 mil empregos, com foco na Alemanha. O grupo germânico tem mais de 630 mil funcionários, principalmente na Europa e na China, mas também no México ou no Brasil. Nessa semana, a direção realiza uma série de reuniões para tentar avançar em um plano de cortes de custos. 50 mil demissões já estão em curso. O presidente do grupo Volkswagen, Oliver Blum, disse que a empresa e a indústria automotiva alemã como um todo enfrentam a maior turbulência da história, em meio a um cenário econômico global desfavorável e a concorrência da China. Além disso, os custos da produção na Europa estariam mais de 30% acima dos concorrentes. A gente conversou com Milad Calumi Neto, experiente analista do mercado automobilístico e diretor executivo da Calumi Consultoria.
7: A gente não pode falar que a Volkswagen é uma empresa que semana que vem vai fechar. A Volkswagen está vendendo muito, né? A questão é o que está sobrando para reinvestimento. E esse é o grande problema. É um sinal de atenção que o presidente já alertou. Falou, olha, a gente precisa aqui verificar porque no longo prazo vai ter problema. As nossas operações aqui estão sob risco.
6: Face ao avanço dos modelos elétricos chineses, a maior fabricante de veículos da Europa enfrenta o desafio do excesso de produção. As margens atuais da Volkswagen, inferiores a 4%, são insuficientes para financiar investimentos em novas tecnologias, produtos e fábricas.
7: Eu, uma empresa chinesa, né? Processos produtivos, né, de estamparia, ferramentaria, pintura, isso eu faço como vocês todos, Volkswagen, empresas alemãs, italianas, coreanas, enfim. O que vocês têm de diferente? Eu tenho eletrificação, e tenho conectividade, e tenho itens de segurança de baixo custo, né? E vocês? O que, que vocês têm para mostrar ao mundo? Essa é a grande briga entre os dois modelos industriais. O problema não está na Alemanha, está na indústria tradicional.
6: O mercado chinês, pilar da rentabilidade da marca alemã por décadas, desmoronou. No segundo trimestre, as vendas da Volkswagen no país caíram 31% no período de um ano. Para piorar, a guerra comercial dos Estados Unidos impacta ainda mais na conta, em especial sobre a Porsche e a Audi, controladas pela Volkswagen. Neste contexto delicado, as negociações com os sindicatos de trabalhadores e governos estaduais da Alemanha ocorrem sob tensão. Milad avalia que cortes mais drásticos de custos na Alemanha serão inevitáveis, mas permitirão ao grupo atuar de forma mais globalizada. A operação brasileira, por exemplo, representa um alívio nesse contexto turbulento. A marca registrou o maior crescimento de vendas na região no primeiro semestre de 2026, tornando-se o terceiro maior mercado global do grupo.
7: A Volkswagen do Brasil, zero problema. Não vejo nenhum tipo de risco. E isso significa dizer que a Volkswagen Alemanha vai trazer a produção dela para cá? Não. Mas vejo como um potencial contributivo da Volkswagen Brasil para a Volkswagen como um todo, sim.
6: O especialista menciona a expertise na fabricação de veículos de pequeno e médio porte e a tecnologia do etanol como diferenciais do grupo no país que poderiam ser levados a outros mercados. Essa também é a aposta do Sindicato dos Metalúrgicos do ABC, onde estão situadas 3 das 4 unidades da marca alemã no Brasil. Vamos ouvir o presidente da entidade, Wellington Messias Damasceno.
8: O que nós vamos ser cobrados é para fazer algum tipo de pequenas reestruturações ou reduções de custos, mas isso já vem, a empresa sempre coloca isso, não é uma novidade para nós. As 4 fábricas estão equalizadas, elas produzem sua capacidade máxima, né, em 2 turnos, e a Volkswagen até tem mantido um crescimento constante e sólido aqui no mercado. O que é positivo mesmo que a entrada dos chineses, muito em função dos anúncios de investimento, dessa tropicalização, a gente gosta desse termo, né? Da tropicalização dos modelos que estão sendo produzidos aqui e dos acordos negociados com o sindicato.
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0: Paris, 26 de agosto de 2026. Essas são as principais notícias desta quarta-feira. As autoridades de Omã e Teherã confirmaram hoje a realização de negociações sobre o restabelecimento da navegação no Estreito de Hormuz, que segue bloqueado pelo Irã. No entanto, o vice-ministro iraniano das Relações Exteriores, Kazim Gharibabad, advertiu Washington que a região só será reaberta após o fim da guerra em todas as frentes no Oriente Médio, o fim da suspensão do bloqueio americano aos portos iranianos e uma solução para a situação no Iêmen. Ontem à noite, o primeiro-ministro israelense Benjamin Netanyahu afirmou que não é possível fechar um acordo diplomático com as autoridades iranianas, que chamou de selvagens. No sudoeste da Rússia, na cidade de Lipetsk, 2 pessoas foram mortas pela queda de um drone ucraniano sobre uma casa. Durante a noite, um outro ataque ucraniano provocou um incêndio em um depósito da gigante russa do comércio online, Wildberries, na região de Tambov, a sudoeste de Moscou. A Rússia diz ter derrubado mais de 400 drones na última noite. Já a comissária russa para os direitos humanos, Yana Lantratova, anunciou que uma nova expressiva troca de prisioneiros de guerra está sendo negociada com a Ucrânia. Aqui na França, no município de Pomas, no sudoeste do país, as autoridades trabalham na remoção dos escombros de um violento tornado que devastou a localidade na segunda-feira. O fenômeno destruiu cerca de 100 casas, danificou outras 300 e deixou mais de 40 feridos. Tornados são raros na França, mas vêm se multiplicando nos últimos anos, um aumento que os cientistas atribuem às mudanças climáticas. Uma enxurrada repentina no Nepal arrastou vilarejos e danificou estradas, pontes e instalações elétricas, deixando ao menos 8 mortos. O fenômeno atingiu principalmente a região montanhosa de Rasua, na fronteira com a China. As autoridades chinesas também declararam que pode haver numerosas vítimas de seu lado. O presidente chinês Xi Jinping ordenou a mobilização de todos os meios para socorrer os feridos e minimizar as perdas humanas após o desastre. No Paquistão, um incêndio na maternidade de um hospital da capital Islamabad matou 14 bebês, informaram as autoridades, que atribuíram o fogo a um aparelho de ar-condicionado com defeito. O primeiro-ministro Shehbaz Sharif exigiu uma investigação urgente sobre a tragédia. 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
0: Bom dia, sol e 25 graus em Paris, em destaque nesta quarta-feira, 26 de agosto de 2026. Irã e Omã confirmam realização de negociações para a reabertura do Estreito de Hormuz, mas Teerã estabelece como condição o fim da guerra em todas as frentes no Oriente Médio. Na França, as autoridades trabalham na remoção dos escombros do poderoso tornado que devastou a cidade de Pomar, no sudoeste do país. E os Estados Unidos prestam homenagem a Dolly Parton, rainha do country, que morreu ontem aos 80 anos. Essas e outras notícias a seguir. As autoridades de Omã e Teerã anunciaram nesta quarta a realização de negociações sobre o restabelecimento da navegação no Estreito de Hormuz, que segue bloqueado pelo Irã. No entanto, o Teerã advertiu que a passagem estratégica não será reaberta antes que os Estados